0: reais no combate ao crime organizado.
1: Governo do Brasil lança plano com foco na desarticulação financeira e operacional de facções criminosas.
0: Presidente Lula destaca a união com estados e municípios para enfrentar a violência e garantir a segurança de todos os brasileiros.
2: O território será devolvido ao povo brasileiro de cada cidade e de cada estado.
1: E ainda, o governo do Brasil zera impostos de importação sobre compras internacionais, a chamada taxas das blusinhas.
0: O imposto vale para importação de produtos de até 50 dólares, cerca de R$250.
1: E você vai ouvir também prevenção e controle aos incêndios florestais.
0: Novos equipamentos foram entregues para reforçar a ação no Cerrado e Pantanal.
1: Um investimento de R$150 milhões do Fundo Amazônia, Gabriela Noronha.
3: Os equipamentos entregues vão fortalecer a atuação em áreas de difícil acesso e reduzir o tempo de resposta aos incêndios no Cerrado e Pantanal.
0: Hoje, na apresentação da Voz do Brasil, eu, Luciana Vasconcelos e Nazi Brum.
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0: Um plano para combater o crime no país.
1: O programa Brasil contra o Crime Organizado conta com investimentos e financiamentos que ultrapassam os R$11 bilhões.
0: Entre as ações previstas está a asfixia financeira do crime organizado para atingir fluxos ilícitos e lavagem de dinheiro.
4: O programa Brasil contra o Crime Organizado conta com quatro eixos. O primeiro mira a estrutura financeira das organizações criminosas, como, por exemplo, a lavagem de dinheiro. Para isso, o país vai ampliar as forças integradas de combate ao crime organizado, que farão operações interestaduais de alta complexidade, como explicou o secretário nacional de Segurança Pública, Francisco Veloso.
5: O crime organizado, diferente de outros tipos penais, tem um objetivo muito claro. Ele quer ter lucro. Para isso, nós temos as forças integradas de combate ao crime organizado em todos os estados. E nós vamos criar ficos nacionais. Abriremos em São Paulo, no Rio, no Nordeste, no Sul e no Norte.
4: Outro eixo busca melhorar a investigação de homicídios, com fortalecimento das polícias científicas, dos institutos médicos legais e da rede integrada de bancos de perfis genéticos. O último ponto busca desarticular o mercado ilegal que abastece as organizações criminosas, a partir do tráfico de armas, munições, acessórios e explosivos. O programa prevê a criação da Rede Nacional de Enfrentamento do Tráfico de Armas. O ministro da Justiça e Segurança Pública, Wellington Lima e Silva, ressaltou a importância da participação dos estados e municípios no trabalho conjunto.
6: É fundamental que cada um dos agentes de segurança aqui tome o plano como seu. O programa é do Brasil. O programa não é só do governo federal. O programa é do Brasil e de cada um dos cidadãos para que nós possamos viver sem medo.
4: Presidente Lula destacou a união necessária para combater o crime organizado e disse que o plano vai devolver o Brasil aos brasileiros.
2: O território será devolvido ao povo brasileiro de cada cidade e de cada estado para que a gente possa dizer ao mundo que muitas vezes o criminoso não é o pobre, não é o negro, não é o desempregado que está num bairro pobre. Muitas vezes o responsável está no andar de cima, engravatado, tomando uísque e zombando da nossa cara.
4: Para colocar o programa Brasil contra o Crime Organizado em prática, o governo prevê mais de R$1 bilhão em recursos diretos já em 2026. São quase R$390 milhões para combater o fluxo de dinheiro ilegal, R$330 milhões para reforçar presídios, R$201 milhões para investigação de homicídios e R$145 milhões para enfrentar o tráfico de armas. Além disso, será criada uma linha de crédito de R$10 bilhões para estados e municípios investirem em equipamentos, tecnologia e estrutura para as forças de segurança. Reportagem Márcia Fernandes.
1: E a gente segue falando sobre esse plano lançado hoje, mais especificamente sobre o eixo voltado às políticas penais.
0: Está prevista a criação do Centro Nacional de Inteligência Penal, além da aquisição de equipamentos, realização de operações nacionais e capacitação de servidores.
1: E para falar mais sobre o assunto, temos conosco ao vivo pela internet o secretário nacional de Políticas Penais, André Garcia. Boa noite, secretário.
7: Boa noite, Luciana. Boa noite, Nazi Brum. Boa noite a todos os nossos ouvintes.
1: Secretário, no que se refere às políticas penitenciárias, o que o senhor pode falar para a gente sobre as medidas que serão adotadas e os investimentos que serão feitos, inclusive em

0: presídios estaduais?
1: Bem, o nosso programa, ele teve uma premissa importante, que foi a orientação do presidente Lula e do ministro Wellington César, de também aproveitar o que vinha dando certo, experiências exitosas e programas do governo, junto com os estados e o Distrito Federal, que já estavam funcionando e que precisavam, de certa forma, de maior robustez e maior aporte financeiro. Essa premissa, por exemplo, foi a que regeu o eixo 1, que trata de asfixia financeira do crime organizado, e que teve como parâmetro a recente Operação Carbono Oculto, uma operação que foi realizada em parceria com a Receita Federal, Polícia Federal e o Estado de São Paulo, e foi muito exitosa porque atingiu fortemente a criminalidade organizada entranhada em instâncias de poder econômico que comumente não são atingidas em operações policiais. A mesma premissa nós usamos no sistema penitenciário, porque nós temos um modelo de excelência que é administrado pelo governo federal, que é o sistema penitenciário federal seguro, rígido, que permite um controle e monitoramento de diversas lideranças criminosas no nosso país. São 5 unidades, 5 presídios federais estão espalhados pelo país e são administrados pelo governo federal. E a nossa pretensão é, após identificadas as unidades, os presídios nos estados, que precisavam, porque abrigavam lideranças criminosas locais, precisavam de uma elevação do padrão de segurança, foi exatamente isso. Elevar o padrão de segurança para protocolos, treinamentos, capacitações e, importante, equipamentos de segurança similares ao que nós aplicamos nos presídios federais. E assim, isolar lideranças criminosas e não permitir que essas lideranças impactem na segurança pública do cidadão e da cidadã brasileira.
2: Secretário, uma das estratégias, como o senhor falou, é isolar essas lideranças criminosas. E uma das ideias é interromper a comunicação entre esses detentos. Como que está previsto nesse plano?
1: Bem, há um conjunto de ações que tem esse objetivo. Primeiro, reforçar, robustecer os protocolos de segurança nessas unidades dos estados, treiná-los para aplicação de protocolos rígidos, semelhantes ao que são aplicados no sistema penitenciário federal. Não há incidência, para que o nosso ouvinte, também quem está nos vendo aqui pelas redes sociais, não há incidência de celulares nem de objetos ilícitos nas penitenciárias federais. E nós queremos isso em todas as penitenciárias que nós escolhemos como mais sensíveis em todos os estados. Não queremos objetos ilícitos, não queremos celulares e não queremos nenhum tipo de droga ou arma branca ou qualquer outro tipo de artefato que seja utilizado contra os policiais penais, contra a sociedade. E essa foi a premissa, como disse, que foi implementada, que será implementada com o nosso programa Brasil contra o Crime Organizado. Além do treinamento, nós vamos doar equipamentos que vão elevar o nível de segurança, treinar os policiais e servidores também para a utilização desses equipamentos. Por exemplo, eu posso dizer aqui drones modernos para vigilância, kits de varredura eletrônica que vão permitir levantar onde há aparelhos eletrônicos ligados ou desligados, celulares em presídios, identificar onde estão esses celulares e retirá-los das celas, se for o caso, aparelhos de raio-x, scanners corporais, e também o governo federal, de forma inédita, vai realizar a contratação de bloqueadores de celulares e vai com essa contratação, disponibilizar para que os estados possam, nas unidades, aplicar essa tecnologia de silenciamento de comunicação. Então, além disso, nós vamos realizar operações programadas, que são operações voltadas para identificar esses equipamentos, esses aparelhos eletrônicos nessas unidades e retirá-las, que são as operações modo avião, que nós denominamos assim. Usamos um equipamento que permite o rastreamento de aparelhos eletrônicos, que são equipamentos nossos aqui da Secretaria Nacional de Políticas Penais e da Polícia Penal Federal, e também a Operação MUTI, que é a operação organizada com os estados para retirada desses celulares e de qualquer outro material ilícito que esteja nas prisões. Ou seja, vamos atuar com inteligência, equipamentos, treinamento e operações policiais intensas, de modo a não permitir que haja comunicação desses presídios, de indivíduos custodiados nesses presídios, para além dos muros das unidades penais.
0: Secretário, como é que vai funcionar esse Centro Nacional de Inteligência Penal? Ele vai ter ações integradas aí com todos os estados?
1: Exato, ele vai nos ajudar, inclusive, na coordenação dessas operações que hoje nós coordenamos aqui diretamente da Secretaria, as operações MUTI e Modo Avião, que são operações nacionais realizadas em diversos estados ao mesmo tempo. Vai congregar também policiais penais das diversas polícias estaduais, vai permitir um maior fluxo de informações, num modelo muito semelhante ao que se chama de Centro de Fusão de Informações, ou nos Estados Unidos conhecido como Fusion Centers, que são centros em que estão todas as agências policiais, no nosso caso, todas as polícias, representantes de todas as polícias penais, inclusive a federal, que vão conviver, trocar informações, coordenar operações e dar um dinamismo maior às ações no ponto de vista nacional.
2: Então tá ótimo, secretário. É uma área muito importante e o governo está de olho nisso, então, né?
1: Exatamente, é uma área fundamental para a segurança pública do cidadão brasileiro, né? É onde tudo começou, porque as organizações criminosas surgiram nos presídios e vão terminar, porque a determinação do governo é essa, controlar e manter esses indivíduos isolados e não permitir que haja comunicação nem influência na vida do cidadão que vive fora dos muros dos presídios.
0: Bom, nós conversamos com André Garcia, secretário nacional de Política Penal. Secretário, muito obrigado pela entrevista à Voz do Brasil.
1: Eu que agradeço a oportunidade, estou aqui sempre à disposição de vocês e dos nossos ouvintes.
2: O período de seca está começando na região central do Brasil.
0: E com ele vem o maior número de ocorrências de incêndios florestais.
2: Viaturas e equipamentos que vão ajudar no combate ao fogo foram entregues hoje pelo governo federal.
0: Os investimentos são do Fundo Amazônia e, pela primeira vez, serão aplicados nos biomas Cerrado e Pantanal.
3: Caminhões especializados no combate a incêndios florestais, caminhonetes 4x4 equipadas, sopradores e aeronaves remotamente pilotadas. Os equipamentos entregues nesta terça-feira vão fortalecer a atuação em áreas de difícil acesso e reduzir o tempo de resposta aos incêndios no Cerrado e Pantanal. O investimento total de R$150 milhões vem do Fundo Amazônia, administrado pelo Banco Nacional de Desenvolvimento Econômico e Social, BNDES. Segundo o ministro da Justiça e Segurança Pública, Wellington César Lima, esse é o maior investimento já realizado pelo governo federal para ampliar o combate aos incêndios florestais. O ministro destacou ainda que a entrega vai agilizar o trabalho de combate ao fogo.
4: Cada minuto reduzido no tempo de resposta significa menos destruição ambiental, menos prejuízo econômico e mais proteção para a população brasileira.
3: Os equipamentos vão beneficiar os corpos de bombeiros militares do Piauí, Bahia, Goiás, Minas Gerais, Mato Grosso do Sul e Distrito Federal, além da Força Nacional de Segurança Pública e Brigadas Florestais. A medida faz parte da Política Nacional de Manejo Integrado do Fogo, criada em 2024 e gerida pelo Ministério do Meio Ambiente e Mudança do Clima. O ministro da pasta, João Paulo Capobianco, lembrou que o governo também tem fortalecido o planejamento e alcançado bons resultados no combate aos incêndios florestais.
5: Atualmente, nós temos reuniões a cada 2 meses com os maiores meteorologistas do Brasil e do exterior para monitorar permanentemente os cenários de risco climático e de risco, portanto, de incêndios. Esse dado é traduzido em planejamento, é levado para a sala de situação e articula e organiza a ação do governo federal. Nós, em 2025, reduzimos a área queimada no Brasil inteiro em 39%.
3: Esse é o primeiro investimento do Fundo Amazônia em biomas fora da Amazônia Legal. O fundo, restituído em 2023, após 4 anos de paralisação, já aprovou mais de R$400 milhões para apoiar os corpos de bombeiros de 9 estados da Amazônia Legal no combate a incêndios. Reportagem Gabriela Noronha.
2: O presidente Lula acaba de anunciar que zerou os impostos para compras de até US$50 sobre compras internacionais online, tributos que ficaram conhecidos como taxa das blusinhas.
0: Segundo o secretário executivo do Ministério da Fazenda, Rogério Seron, essa medida só pôde ser anunciada após o combate ao comércio ilegal.
6: Isso só foi possível depois de um avanço muito significativo para regularizar o setor. O contrabando, que era uma marca presente nesse setor, ele foi eliminado. Agora um setor regularizado e continuará regular vai poder usufruir dessa isenção, dessa zeragem de tributação sobre esses produtos. Isso vai beneficiar a população mais carente, mais pobre, que utiliza muito dessas plataformas para adquirir produtos que são muito importantes para o seu dia a dia.
2: A mudança será publicada em edição extra do Diário Oficial de hoje e já passa a valer a partir de amanhã.
0: Estudantes com dívidas no Fundo de Financiamento Estudantil, FIES, podem realizar a renegociação de débitos a partir de amanhã por meio do Desenrola FIES.
2: Os contratos em atraso poderão ser quitados com descontos de até 99% sobre o valor da dívida.
0: A expectativa é atender mais de 1 milhão de estudantes.
7: Pode participar do programa quem teve contrato firmado até 2017 e que estava na fase de pagamento em 4 de maio de 2026. A negociação pode ser feita até 31 de dezembro deste ano. A expectativa é que mais de 1 milhão de estudantes sejam beneficiados com refinanciamento. O Desenrola FIES faz parte do novo Desenrola Brasil, programa lançado pelo governo federal no início deste mês para reorganizar a vida financeira de milhões de brasileiros e ampliar o acesso ao crédito em melhores condições. A medida, no entanto, não prevê a utilização do FGTS para abatimento das dívidas, como acontece em outras renegociações do Desenrola Brasil. Outra vantagem é para os estudantes que mantêm os pagamentos em dia. O programa oferece a possibilidade de quitação integral do débito com 12% de desconto sobre o saldo devedor. Para facilitar o atendimento, todo o processo de renegociação será realizado pelos canais digitais do banco responsável pelo contrato. No portal do Ministério da Educação, foi publicada uma matéria com o passo a passo da renegociação. Acesse gov.br/mec e saiba mais. Reportagem Talita Albuquerque.
0: E ainda sobre o Desenrola, mas desta vez para o agricultor familiar que está com as contas no vermelho.
2: O Desenrola Rural está a todo vapor com descontos de até 96% do valor da dívida.
0: A iniciativa quer melhorar a saúde financeira dos produtores rurais e facilitar o acesso ao crédito de olho na safra 2026-2027.
8: Nas praias de Tamandaré, no litoral do Pernambuco, Fabrício do Nascimento aprendeu a pescar com os avós e se dedica à atividade artesanal ao longo de 20 anos. Recentemente, decidiu aumentar a renda e investiu na criação de abelhas. Durante a pandemia, o novo negócio virou um problema e o que antes era investimento virou dívida, como relembra Fabrício.
9: E foi na época que eu comecei a tirar meu primeiro empréstimo, foi em torno de R$ 2.500. Tive os problemas no decorrer da pandemia, não tive condições de pagar.
8: Foi só no ano passado que Fabrício conseguiu a tão esperada saúde financeira nos negócios. O produtor rural aderiu ao programa de renegociação de dívidas do governo do Brasil. Os descontos permitiram que ele limpasse o nome e pudesse sonhar alto.
9: Quitei essa dívida, investi na minha área da pesca e na área da apicultura. Eu estou querendo um investimento maior. Meu sonho é fazer minha agroindústria, para a produção de mel também.
8: O sonho de Fabrício e de outros agricultores rurais pode se tornar realidade com o novo Desenrola Rural. O programa permite renegociação e liquidação de débitos, com descontos que chegam até 96%, e atende quem tem débitos vinculados ao Programa Nacional de Fortalecimento da Agricultura Familiar, o PRONAF. Podem ser beneficiados agricultores familiares, assentados da reforma agrária, pescadores artesanais, povos e comunidades tradicionais e cooperativas da agricultura familiar. A expectativa é que os descontos ajudem os produtores a planejar a safra 2026-2027, como explica a ministra do Desenvolvimento Agrário e Agricultura Familiar, Fernanda Machiavelli.
10: Nós conseguimos, no âmbito do Desenrola Brasil, reabrir o Desenrola Rural. Agora, nessa nova rodada, nós de novo temos condições muito favoráveis para essa renegociação. São descontos bastante convidativos para conseguir promover essa regularização das dívidas dos agricultores familiares. Nós esperamos que a partir do Desenrola Rural, os agricultores familiares voltem a acessar o crédito do PRONAF, estejam na produção de alimentos, participando ativamente da ampliação da nossa safra 2026-2027.
8: A adesão ao Desenrola Rural pode ser feita até 20 de dezembro de 2026. Para as dívidas do PRONAF ou contratadas junto a instituições financeiras, a regularização deve ser feita diretamente nessas empresas. Se o débito estiver na dívida ativa da União, é possível limpar o nome diretamente no site do Regularize. Mais informações sobre o Desenrola Rural, acesse gov.br/mda. Reportagem Edinaldo Júnior.
2: E hoje a ministra do Desenvolvimento Agrário e Agricultura Familiar, Fernanda Machiavelli, apresentou um balanço das ações voltadas ao setor.
0: Ela destacou as políticas voltadas às mulheres rurais, com a implementação de 110 mil quintais produtivos, que são espaços de produção diversificada de alimentos saudáveis, sementes e insumos, fundamentais para a soberania e a segurança alimentar.
2: A União Europeia retirou o Brasil da lista de países autorizados a exportar produtos de origem animal destinados ao consumo a partir de 3 de setembro.
0: Por meio de nota, o governo brasileiro informou que recebeu com surpresa a notícia e que tomará prontamente todas as medidas necessárias para reverter essa decisão.
2: O chefe da delegação do Brasil junto à União Europeia já tem reunião agendada para amanhã com as autoridades sanitárias do bloco.
0: O Brasil é o maior exportador do mundo de proteínas de origem animal e o principal fornecedor de produtos agrícolas ao mercado europeu.
2: Todas as informações sobre pré-natal, parto, puerpério, cuidados com o bebê, vacinação, alimentação, saúde mental e rede de apoio, tudo em um único lugar.
0: E agora disponível também pelo celular com mais praticidade e segurança.
2: É a nova caderneta brasileira da gestante, lançada hoje no Rio de Janeiro pelo ministro da Saúde, Alexandre Padilha.
11: Márcia Silva de Araújo, de Planaltina, no Distrito Federal, está grávida de 4 meses. É a sua terceira gestação, mas ela ainda toma todos os cuidados necessários nessa fase. As vacinas estão em dia e todo mês tem consulta de pré-natal.
12: Saio de uma, já tem outra no outro mês. E é um momento muito delicado, que a mãe tem que ser acompanhada, sim. Você está gerando um bebê, você tem que ter uma assistência da família e do posto de saúde. Eu acho muito importante.
11: Para facilitar e ampliar a organização de exames de pré-natal e dos cuidados com as mães e seus bebês, o Ministério da Saúde lançou nesta terça-feira a nova caderneta brasileira da gestante. A versão reformulada do documento reúne todas as informações da mulher desde a gravidez ao pós-parto. Outra novidade é que o conteúdo da caderneta agora vai estar integrado com o Meu SUS Digital. Tudo na palma da mão, para garantir um atendimento mais qualificado a gestantes, de acordo com o ministro da Saúde, Alexandre Padilha.
13: Nós temos 85% das equipes de saúde da família no Brasil inteiro que usam já o prontuário eletrônico do Ministério da Saúde. Então, a expectativa é que ele fique na mão da gestante, na mão dos profissionais de saúde, como se fosse a verdadeira bíblia da gestação, do cuidado das mulheres no nosso país.
11: O documento também traz informações de cidadania, como saúde mental, luto materno e parental e violência obstétrica. E tem espaço para registros específicos sobre o acompanhante, métodos de alívio da dor, posições para o parto, procedimentos a serem evitados e rede de apoio. Maria Silva de Araújo, do Início da Matéria, aprovou a novidade.
12: Vai melhorar bastante no sentido de facilitar a nossa vida. Hoje em dia também está sendo tudo digital. E aí eles vão passando do computador para o outro. Então, assim, é maravilhoso.
11: Além da versão digital, serão distribuídos 3 milhões e 200 mil exemplares da caderneta física em todo o Brasil. Reportagem Natália Koslick.
0: O acesso à caderneta brasileira da gestante é feito pelo aplicativo Meu SUS Digital, disponível para Android e iOS ou pela versão web da plataforma.
2: Estão abertas as inscrições para o Fórum Nacional da Rede de Parcerias, promovido pelo Ministério da Gestão e da Inovação em Serviços Públicos.
0: O evento busca aprimorar as políticas públicas e o impacto dos serviços na vida do cidadão, com mais de 240 painéis, palestras e oficinas.
2: O evento será realizado entre 9 e 11 de junho no Centro de Convenções Ulisses Guimarães, em Brasília.
0: As inscrições são gratuitas e podem ser feitas no endereço gov.br/rede de parcerias.
2: E essas foram as notícias do Governo do Brasil.
0: Uma realização da Secretaria de Comunicação Social da Presidência da República.
2: Com produção da empresa Brasil de Comunicação.
0: Fique agora com as notícias do Poder Judiciário e do Congresso Nacional. Uma boa noite.
2: Boa noite para você e até amanhã.
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16: STF pede novas providências de órgãos para aprimorar transparência das emendas parlamentares.
17: STJ afasta indenização do DPVAT em acidente ocorrido durante prática de crime.
16: Justiça do Trabalho registra mais de 600 mil casos de assédio moral.
17: Boa noite, eu sou Marcela Luiza.
16: E eu sou Marcelo Della Libera.
17: Supremo Tribunal Federal pede novas providências para reforçar a transparência e o controle sobre as emendas parlamentares.
16: A decisão é do ministro Flávio Dino e envolve órgãos de fiscalização do Senado, do Governo de São Paulo e da Justiça Eleitoral. Carolina Chaves.
18: Na decisão, Flávio Dino pediu ao Tribunal de Contas da União informações sobre o funcionamento de um painel de acompanhamento das emendas parlamentares e cobrou esclarecimentos da Controladoria Geral da União sobre limitações na estrutura do órgão. O ministro também quer explicações do Senado sobre a possibilidade de ampliar regras contra nepotismo envolvendo suplentes de senadores e familiares. Já o governo de São Paulo deverá esclarecer suspeitas de acordo político relacionado à destinação de emendas de bancada federal. A decisão ainda determina que assembleias legislativas e a Câmara Legislativa do Distrito Federal comprovem a adaptação das regras locais ao modelo federal de execução das emendas. O relator também encaminhou ao Tribunal Superior Eleitoral e à Procuradoria-Geral Eleitoral pedidos de análise sobre possíveis riscos de uso irregular de emendas parlamentares em campanhas eleitorais.
17: A indenização do extinto seguro DPVAT não é devida se o acidente de trânsito ocorreu durante a prática de crime.
16: Esse posicionamento é do STJ. Fátima Uchoa.
19: Um homem roubou uma motocicleta com a qual, logo depois, sofreu acidente de trânsito. Ele pediu a indenização do seguro obrigatório DPVAT, que hoje está extinto, e a Justiça do Paraná determinou o pagamento. No entanto, a quarta turma do STJ deu provimento ao recurso especial da seguradora. Para a ministra relatora Isabel Galotti, a existência de conduta dolosa da vítima afasta a cobertura securitária quando o risco é deliberadamente provocado, como no caso do roubo de veículo com o uso da motocicleta subtraída.
17: Justiça do Trabalho registra mais de 600 mil casos de assédio moral.
16: O levantamento considerou o período de 2020 a 2025. William Nascimento.
20: Nos quatro primeiros meses de 2026, já foram formalizadas mais de 30 mil ações por assédio moral. Ele está no comentário constrangedor, na punição injusta, na intimidação, em situações que afetem a dignidade de quem trabalha e causem danos à saúde física e mental. E a empresa é responsável por atitudes como essa. Se não cuidar do ambiente de trabalho, pode responder por isso. E esse é o alerta do coordenador-geral do programa Trabalho Seguro, ministro Agra Belmonte. Investimento é prevenir. Custo é a empresa ter de pagar indenizações.
17: A partir do dia 15 de maio, pré-candidatos já podem começar a arrecadar dinheiro para financiar as campanhas das eleições gerais de 2026.
16: Um dos meios de arrecadação é por meio do financiamento coletivo, conhecido como vaquinha virtual. Estevam Furtado.
21: A vaquinha virtual já foi usada nas eleições de 2018, 2020, 2022 e 2024. O modelo, também chamado de crowdfunding, permite arrecadar recursos pela internet, por sites, aplicativos e plataformas digitais. As empresas que oferecem esse serviço precisam estar cadastradas e aprovadas pelo Tribunal Superior Eleitoral, além de serem contratadas antes por pré-candidatos ou partidos, conforme prevê a Lei das Eleições. A página sobre financiamento coletivo já está disponível no portal do TSE. Até agora, quatro empresas foram aprovadas para atuar nas eleições de outubro e outras duas estão com cadastro incompleto.
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17: Uma boa noite.
16: Boa noite.
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1: Eu sou Paula Groba e estes são os destaques de hoje do Jornal do Senado, que começa agora. Plenário aprova renovação automática da CNH para bons motoristas. Avança projeto que endurece punições para fraudes no mercado financeiro. Aprovadas regras mais rígidas para o fechamento de escolas rurais. Boa noite. Motoristas com bom histórico no trânsito garantiram mais facilidade para renovar a carteira de habilitação. O plenário aprovou hoje a medida provisória que permite a renovação automática da CNH para condutores inscritos no Registro Nacional Positivo de Condutores, cadastro que reúne quem não cometeu infrações de trânsito no período de 12 meses. Mas o texto aprovado pelo Congresso inclui ainda a necessidade de exame médico para a renovação. A proposta segue agora para a sanção presidencial. Os detalhes com o repórter Alexandre Campos.
4: Relator da medida provisória, quando o texto esteve na comissão mista, o senador Renan Filho, do MDB de Alagoas, afirmou que dificultar o acesso à CNH impede que muitas pessoas entrem no mercado de trabalho.
22: É por isso que o Brasil vive, de certa maneira, um apagão de motoristas de caminhão, especialmente os caminhões de grande porte. Porque a burocracia afugenta o jovem da primeira habilitação. E ao fazê-lo, afugenta também a formação de condutores profissionais.
4: A renovação automática da CNH deverá ser precedida de exames de aptidão física e mental. Essa exigência foi novidade, já que não constava no texto original da MP. Renan Filho acatou emenda para reintroduzir essa obrigatoriedade. De acordo com o texto aprovado, o motorista habilitado poderá optar pela CNH digital gratuita caso prefira não pagar pelo documento físico. A MP, que segue para sanção, ainda prevê a correção anual pelo IPCA dos valores referentes aos exames de aptidão física e mental e de avaliação psicológica a serem fixados nacionalmente pela União.
1: E brasileiros que sofrem com dores persistentes por meses ou até anos poderão ter atendimento mais especializado no SUS. O plenário aprovou um projeto que estabelece regras para o cuidado de pessoas com dor crônica na rede pública de saúde. A proposta garante atendimento integral aos pacientes e cria o Dia Nacional de Conscientização e Enfrentamento da Dor Crônica em 5 de julho. O texto segue para a sanção presidencial. Carros abandonados em ruas e terrenos públicos, além de prejudicarem a paisagem urbana, podem acumular água, atrair vetores de doenças e causar danos ao meio ambiente. E para enfrentar esse problema, a Comissão de Meio Ambiente aprovou um projeto que obriga os proprietários a retirar os veículos abandonados que representem risco à saúde pública ou ao meio ambiente. Os detalhes com Patrícia Oliveira.
23: O projeto do senador Confúcio Moura, do MDB de Rondônia, foi relatado pela senadora Tereza Cristina, do Progressistas de Mato Grosso do Sul. Ela alterou a lei do desmonte e o Código de Trânsito Brasileiro para acelerar o destino de carros apreendidos e não reclamados, por meio de leilões. Uma das novidades é a integração ao Sistema Nacional de Resíduos Sólidos para rastrear peças retiradas de veículos e combater o mercado ilegal. A ideia é priorizar a chamada economia circular. Antes de reciclar ou descartar um veículo, será obrigatório tentar reaproveitar peças e componentes em boas condições, como destacou a senadora Tereza Cristina.
24: Com isso, damos um passo concreto para reduzir impactos ambientais, organizar o setor e transformar passivos em oportunidades econômicas.
23: Empresas de desmontagem também terão de tratar corretamente fluidos e resíduos poluentes. O projeto segue para análise da Comissão de Assuntos Econômicos.
1: O senador Paulo Paim, do PT do Rio Grande do Sul, elogiou o programa Brasil contra o Crime Organizado, lançado pelo governo federal. Segundo ele, a iniciativa articula inteligência, integração entre os entes federativos e mais de 11 bilhões de reais em investimentos para o enfrentamento das facções criminosas. Paim destacou que o programa prevê ações contra a lavagem de dinheiro, o tráfico de drogas e o crime organizado nos presídios, além de medidas para aumentar a elucidação de homicídios. O senador também defendeu a importância de políticas sociais, educação e geração de emprego no combate à criminalidade.
3: O crime organizado não se combate apenas na ponta, no confronto direto. É preciso atingir suas estruturas, suas fontes de financiamento, sua capacidade de articulação e o seu poder de infiltração. Não basta prender executores, é preciso prender, mas também desmontar os esquemas de lavagem, recuperar ativos e cortar o fluxo ilícito que sustenta essas organizações.
1: Já o senador Espiridião Amin, do PP de Santa Catarina, criticou a decisão do ministro do STF, Alexandre de Moraes, que suspendeu a aplicação da lei da dosimetria até a análise do plenário da corte. Segundo o parlamentar, a medida representa interferência em uma decisão do Congresso Nacional. Amin também defendeu a revisão das penas aplicadas aos envolvidos nos atos de 8 de janeiro e afirmou que o Congresso deve avançar no debate sobre a anistia aos condenados.
5: Se ele acha que a lei é inconstitucional, ele tem que submeter imediatamente. Mas a lei entra em vigor. Quer dizer, agora o ônus da decisão do Supremo é do cidadão que foi beneficiado pela dosimetria. Quer dizer, a decisão soberana do Congresso fica condicionada ao despacho monocrático.
1: Dinheiro desviado, balanços maquiados e investidores enganados. Fraudes no mercado financeiro que podem causar prejuízos bilionários e abalar a confiança na economia passaram a ser alvo de regras mais duras no Senado. A Comissão de Assuntos Econômicos aprovou hoje um projeto que prevê a prisão para fraudes contábeis e a manipulação de informações que levem investidores ao erro no mercado de capitais. Os detalhes com a repórter Marcela Cunha.
6: A proposta da senadora Augusta Brito, do PT do Ceará, foi apresentada depois do caso das lojas americanas. O texto aprovado pune a fraude contábil, como alterar balanços, informar dados falsos ou esconder operações realizadas pela empresa. A pena prevista é de 2 a 6 anos de prisão e multa. O relator, senador Oriovisto Guimarães, do PSDB do Paraná, afirmou que o texto foi ajustado para deixar mais claro o que deve ser considerado crime, sem gerar insegurança jurídica no mercado de ações.
7: É preciso que essa legislação seja muito objetiva. Até porque nesse mercado de ações é impossível a qualquer administrador garantir resultados. Tá? É sempre uma dúvida. Mercado de ações você pode ganhar e você pode perder, no Brasil ou em qualquer lugar do mundo. Então nós precisamos tomar muito cuidado na tipificação desses crimes para não criar insegurança jurídica e para não criar mais ilusão ainda para o aplicador.
6: A proposta também prevê aumento da pena quando a fraude causar grandes prejuízos, atingir muitas vítimas ou abalar a confiança no sistema financeiro. Em caso de condenação, o responsável poderá ficar impedido de exercer atividade empresarial ou ocupar cargos de direção, conselho ou gerência. O projeto segue para a Comissão de Constituição e Justiça.
1: E o fechamento de escolas em áreas rurais, indígenas e quilombolas poderá ter regras mais rigorosas no país. O Senado aprovou um projeto que impede que decisões baseadas apenas em custos definam um encerramento dessas unidades. A proposta que segue para a sanção presidencial determina que o fechamento dessas escolas leve em conta não só os critérios econômicos, mas também o impacto social, cultural e as condições de acesso dos estudantes à educação. O repórter Rodrigo Rezende tem as informações.
9: A Comissão de Educação aprovou uma proposta apresentada pelo então senador Messias de Jesus, do Republicanos de Roraima, que cria normas para o fechamento de escolas rurais, indígenas e quilombolas. A relatora da proposta, senadora Jussara Lima, do PSD do Piauí, teve seu texto apresentado na comissão pela senadora Damaris Alves, do Republicanos do Distrito Federal. Ela destaca que o fechamento de uma escola não pode levar apenas em conta o aspecto econômico.
25: Assegurar que decisões dessa magnitude não sejam tomadas de forma discricionária ou baseadas unicamente em critérios, presidente, de eficiência econômica, sem a devida consideração dos impactos sociais, culturais e pedagógicos.
9: A proposta prevê que, em caso de necessidade de fechamento da escola, será assegurado à comunidade escolar o prazo de 1 ano para a solução dos problemas gerados pelo fechamento. Um dos itens que deverá ser observado é um estudo da distância a ser percorrida pelos alunos em uma possível nova escola. A proposta segue para a sanção presidencial.
1: Com trabalhos técnicos de Eliseu Caires, o Jornal do Senado fica por aqui. Acompanhe agora as notícias da Câmara dos Deputados. Boa noite e até amanhã.
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8: Deputados analisam política para enfrentar os efeitos da seca no semiárido.
10: Projeto suspende pagamento de financiamento agrícola devido ao El Niño.
8: Comissão aprova punição para casos de violência digital contra a mulher.
11: Boa noite. Comissão aprova punição para uso de IA em ações de violência contra a mulher. A repórter Maria Neves nos conta sobre os casos.
12: A Comissão de Constituição e Justiça da Câmara dos Deputados aprovou o projeto de lei que torna crime alterar ou criar fotos, vídeos e áudios com uso de inteligência artificial para praticar violência contra a mulher. Quem incorrer na prática ficará sujeito à reclusão de 2 a 4 anos, além de multa. De acordo com o novo tipo penal, é crime adulterar, criar, manipular ou produzir fotos, vídeos e áudios utilizando sistemas de inteligência artificial. Para que a conduta seja punida, a manipulação deve ter o intuito específico de causar constrangimento, humilhação, assédio ou ameaça à mulher no contexto de violência doméstica e familiar. O relator, deputado pastor Marco Feliciano, do PL de São Paulo, destacou que a violência digital, ao distorcer a realidade e promover humilhações, assédios e ameaças, aumentam a vulnerabilidade das vítimas, causando danos emocionais e sociais.
13: Esse tipo de violência digital, que muitas vezes ocorre paralelamente a agressões físicas ou psicológicas tradicionais, amplifica o controle e o abuso sobre as mulheres, dificultando ainda mais o processo de superação e denúncia. É fundamental que a legislação avance na mesma velocidade que as tecnologias, garantindo que crimes cometidos por meio de inteligência artificial sejam tipificados e punidos de maneira adequada.
12: Ao apresentar o projeto, o deputado Fred Linhares, do Republicanos do Distrito Federal, também argumentou que a rápida evolução tecnológica possibilita a criação e a disseminação de conteúdos falsos e prejudiciais que aumentam ainda mais a vulnerabilidade das mulheres e agravam o impacto psicológico e social para as vítimas. A proposta que torna crime alterar ou criar fotos, vídeos e áudios com o uso de inteligência artificial para praticar violência contra a mulher ainda terá de ser votada pelo plenário. Da Rádio Câmara de Brasília, Maria Neves.
0: Justiça.
8: Silvio Antônio do PL do Maranhão defende proposta de sua autoria voltada à imparcialidade do judiciário que determina uma quarentena para políticos que desejem ocupar cargos na magistratura. Para ele, os postos não podem ser utilizados como recompensas partidárias.
11: Silvio Antônio sustenta que o cidadão que necessita da justiça deve ser julgado com isenção e ser resguardado de decisões orientadas por agendas políticas e ideológicas. Ele entende que, atualmente, muitos representantes do Judiciário têm desrespeitado essa determinação constitucional.
8: O PSOL entrou com uma ação direta de inconstitucionalidade no STF contra a redução de penas aos envolvidos nos atos de 8 de janeiro. Chico Alencar, do Rio de Janeiro, alega que a sessão do Congresso, que derrubou o veto presidencial à matéria, teve irregularidades.
11: Chico Alencar alega que qualquer anistia deve ser precedida de um debate com a população. Ele sustenta ainda que não houve arrependimento dos acusados para justificar o perdão e que a punição é necessária para proteger a democracia e garantir a ética na política nacional.
8: Sérgio Turra, do PP do Rio Grande do Sul, critica a decisão do STF que suspendeu a chamada Lei da Dosimetria, recentemente aprovada pelo Congresso Nacional. Ele afirma que a medida desrespeita a decisão da Câmara e do Senado.
11: Sérgio Turra pede abertura de processo de impeachment contra o ministro Alexandre de Moraes. Ele argumenta que o caso compromete a independência harmônica entre os poderes por invadir as competências do Legislativo.
0: Relações Exteriores.
8: Luiz Lima, do Novo, do Rio de Janeiro, critica a participação de brasileiros em uma embarcação interceptada por Israel próximo a Gaza. O deputado afirma que a missão tem caráter de propaganda política favorável ao Hamas e não de ajuda humanitária à população palestina.
11: Luiz Lima questiona a incoerência de grupos que se colocam como defensores de causas internacionais, mas não enfrentam a violência no Brasil. Para ele, ao libertar os brasileiros, Israel age com mais senso de justiça do que o STF, no caso dos condenados pelo 8 de janeiro.
8: Política. De acordo com o Marcon, do PT do Rio Grande do Sul, recentes operações da Polícia Federal indicam o envolvimento de lideranças da oposição no escândalo do Banco Master. O deputado critica a articulação de projetos que, segundo ele, beneficiavam instituições financeiras com recursos públicos.
11: Na visão de Marcon, partidos de oposição priorizam interesses do setor financeiro em detrimento de pautas trabalhistas, como o fim da jornada 6x1. O deputado defende o aprofundamento das investigações sobre a atuação de agentes políticos no caso.
8: Segurança Pública. Reginaldo Lopes, do PT de Minas Gerais, elogia o lançamento do programa Brasil contra o Crime Organizado. O parlamentar lembra que o governo federal já encaminhou ao Congresso propostas de combate às facções criminosas e de integração das forças de segurança pública.
11: Reginaldo Lopes informa que o governo prevê investimentos de R$11 bilhões em ações de segurança. O deputado também destaca operações da Polícia Federal para enfraquecer financeiramente grupos ligados ao crime organizado.
8: Alexandre Lindenmaier, do PT do Rio Grande do Sul, classifica como histórica a criação do Programa Nacional de Combate ao Crime Organizado, lançado pelo governo federal. Ele elogia a articulação entre União, estados e municípios, além dos investimentos previstos para o setor.
11: Na visão de Alexandre Lindenmaier, o programa prioriza o combate ao financiamento do crime, ao tráfico ilegal de armas e à atuação de facções dentro dos presídios. Segundo ele, a proposta também amplia o controle nas unidades prisionais e fortalece as ações de inteligência.
8: Paulão, do PT de Alagoas, cumprimenta o Poder Executivo pelo lançamento do programa Brasil contra o Crime Organizado. A iniciativa prevê investimentos de R$11 bilhões para atacar o poder financeiro de facções criminosas em todo o país.
11: Paulão cita relações entre grupos criminosos, banqueiros e refinarias, como exemplo de ligações a serem asfixiadas pelo programa. Para ele, a presença de autoridades dos três poderes na cerimônia de lançamento demonstra a união de esforços em torno da solução para o problema.
8: Patrus Ananias, do PT de Minas Gerais, critica a proposta que permite ao trabalhador usar recursos do FGTS para comprar armas de fogo e munições. O parlamentar defende o fortalecimento de políticas públicas de proteção à população, em vez de ações que ampliem o acesso a armamentos.
11: Patrus Ananias afirma que o enfrentamento da violência deve priorizar a estruturação das polícias, o controle de fronteiras e a luta contra o crime organizado. Na opinião do congressista, o uso de recursos do FGTS para a compra de armas não contribui para a redução dos homicídios no país.
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8: Meio Ambiente. Avança nas comissões da Câmara a proposta que cria uma política para enfrentar os efeitos da seca no semiárido. A repórter Sofia Peçanha tem informações sobre o tema.
17: A Comissão de Meio Ambiente da Câmara dos Deputados aprovou o projeto que institui a política de convivência com a seca nordestina. A proposta prevê diretrizes para enfrentar os impactos da seca no semiárido brasileiro, por meio de ações como sistemas de monitoramento, planos de emergência para estados e municípios e investimentos em abastecimento de água. O texto destaca que a seca é um fenômeno natural e previsível da região, e por isso deve ser tratada com planejamento contínuo por parte do poder público. Entre os objetivos da política estão garantir acesso à água e alimentação, reduzir desigualdades sociais e econômicas, estimular geração de renda, fortalecer a agricultura adaptada ao clima semiárido e promover a recuperação da caatinga. O relator da proposta na comissão, o deputado Fernando Mineiro, do PT do Rio Grande do Norte, destacou a necessidade de integrar políticas públicas já existentes e fortalecer a atuação conjunta entre União, estados e municípios.
18: O que nós fizemos foi adequar os termos, o projeto, a toda uma política da questão do semiárido,
15: né, à Caatinga. Né? Nós precisamos chamar a atenção e criar mecanismos como o projeto, como o substitutivo que apresentamos determina. É preciso integrar as ações. Nós temos uma questão grave no Brasil, que é a invisibilidade, digamos assim, do que acontece na Caatinga.
17: A proposta também institui 3 programas nacionais: o Programa de Segurança Hídrica do Semiárido, voltado à ampliação do abastecimento de água, o Programa Semiárido Produtor de Energia, que incentiva a geração de energia solar, e o Programa de Preservação, Regeneração e Uso Sustentável da Caatinga. O projeto estabelece ainda a meta de preservar pelo menos 17% da Caatinga por meio de unidades de conservação de proteção integral no prazo de 5 anos, além de contar com incentivo ao pagamento por serviços ambientais e a projetos de crédito de carbono, com prioridade para a inclusão de pequenos produtores e comunidades locais. Para o deputado Fernando Mineiro, as medidas previstas no texto ajudam a estruturar uma política pública permanente para o semiárido brasileiro.
15: O PL conforma uma agenda coerente com a necessidade de previsibilidade climática, integração federativa e proteção de populações vulneráveis.
17: A autora da proposta, a deputada Isa Arruda, do MDB de Pernambuco, afirma que o semiárido brasileiro concentra cerca de 22 milhões de pessoas e enfrenta problemas históricos relacionados à pobreza, ao acesso à água e à vulnerabilidade climática. Ela destaca que a política pretende estimular o desenvolvimento sustentável do semiárido e ampliar a preparação das comunidades para enfrentar períodos prolongados de estiagem. Agora, a proposta que institui a política de convivência com a seca nordestina aguarda análise da Comissão de Finanças e Tributação. Da Rádio Câmara de Brasília, Sofia Peçanha.
0: Desenvolvimento Regional.
11: Bebeto, do PP do Rio de Janeiro, faz uma prestação de contas do seu mandato e destaca o envio de recursos para São João de Meriti. Segundo ele, as verbas foram destinadas principalmente às áreas de saúde, infraestrutura e equipamentos públicos do município.
8: O parlamentar também menciona investimentos em espaços esportivos, reforço da segurança pública e melhorias na mobilidade urbana da Baixada Fluminense. De acordo com Bebeto, as ações buscam ampliar a qualidade dos serviços e a infraestrutura local.
11: Hildo Rocha, do MDB, enaltece o legado de José Sarney à frente do governo do Maranhão. Na avaliação do deputado, a gestão do político foi marcada por obras estruturantes que impulsionaram o desenvolvimento urbano e econômico, principalmente da capital São Luís.
8: O deputado também ressalta iniciativas voltadas à educação durante o período. De acordo com Hildo Rocha, a implantação de ensino mediado por televisão e a ampliação da rede escolar contribuíram para aumentar o acesso dos jovens maranhenses à educação.
11: Albuquerque, do Republicanos, cumprimenta a atual gestão de Roraima. Ele destaca ações urgentes na área de saúde e segurança para recuperar a dignidade da população e a assinatura da progressão de perto de 1.700 servidores, aguardada desde 2022.
8: O deputado ressalta ainda a regularização de salários atrasados e a nomeação de comandantes mulheres na polícia para priorizar o combate à violência do gênero. Albuquerque elogia ainda a iniciativa de colocar a aeronave oficial para atender emergências de saúde e de segurança.
0: Transportes.
11: Charles Fernandes, do PSD da Bahia, cobra do governo federal a retomada das obras da ferrovia Oeste-Leste, especialmente no trecho entre Caetité e Oeste Baiano. O deputado afirma que a paralisação compromete investimentos já feitos há quase 20 anos, sem resultado concreto para a população.
8: Charles Fernandes ressalta que a ferrovia é essencial para escoar a produção agrícola do oeste da Bahia até o Porto Sul, no litoral do estado. Ele avalia que a redução de dependência do transporte por caminhões pode ampliar o desenvolvimento econômico na região.
0: Agricultura.
11: Heitor Chu, do PSD, manifesta apoio aos produtores de tabaco do sul do país e repercute protestos realizados no Rio Grande do Sul. O deputado afirma que os agricultores enfrentam dificuldades com a classificação do produto, redução de preços e altos custos de produção.
8: Ele critica ainda medidas que, em sua visão, penalizam o setor produtivo do tabaco e cobra mais atuação da vigilância sanitária sobre a circulação de cigarros eletrônicos. Para Heitor Chu, a falta de controle sobre esses produtos também amplia riscos à saúde e fortalece o mercado ilegal.
11: Proposta de Dr. Flávio, do PL do Rio de Janeiro, pretende simplificar a comercialização de alimentos artesanais fora dos limites municipais. Para tanto, ele sugere padronizar a fiscalização entre os diferentes órgãos e unificar as licenças no selo de inspeção municipal.
14: E o selo de inspeção municipal, se ele for bem inspecionado na cidade, o mesmo profissional que faz a inspeção, ele vai fazer também a nível estadual e a nível federal. E cabe ao Ministério da Agricultura, o MAPA, essa autorização para que esse produto possa ser comercializado fora do seu município. Então, o que a gente quer hoje é simplificar que o nosso pequeno e médio produtor artesanal, que já herdou da sua família essa produção, ele consiga comercializar o seu produto. O Brasil hoje tem mais de 5.600 municípios e quase todos eles têm agricultura familiar e o produtor artesanal. Então, esse projeto só é um parágrafo na lei que autorize o nosso pequeno e médio produtor a comercializar o seu produto em municípios vizinhos.
8: De acordo com o Dr. Flávio, a escolha por um único selo vai impedir a apreensão e descarte de alimentos seguros para consumo ocasionados por entraves burocráticos. Ele pondera ainda que o texto incentiva investimentos em servidores locais para suprir a carência de fiscais sanitários.
11: Zé Neto, do PT da Bahia, celebra a aprovação pela Câmara da suspensão da importação de cacau da Costa do Marfim. Segundo ele, a medida busca proteger a produção nacional, especialmente nos estados da Bahia e do Pará, diante de riscos sanitários para o setor.
8: O parlamentar também destaca a articulação política em torno do projeto de sua autoria que barra a importação de cacau africano. Zé Neto argumenta que a proposta representa uma defesa da cadeia produtiva do cacau e da agricultura familiar brasileira.
0: Comissões.
11: Comissão aprova projeto que suspende pagamentos de financiamentos agrícolas por causa dos efeitos do El Niño. A repórter Silvia Munhato explica a medida que foi estendida para todo o país.
16: A Comissão de Agricultura da Câmara dos Deputados aprovou o projeto que suspende por 3 anos o pagamento de empréstimos agropecuários por produtores afetados pelo fenômeno climático El Niño. O El Niño é um fenômeno climático caracterizado pelo aquecimento anormal e persistente da superfície do Oceano Pacífico, na linha do Equador. O texto lista 9 tipos de programas de financiamento que só deverão ter os pagamentos retomados 1 ano após o fim da suspensão e em 3 parcelas anuais. O projeto original do deputado Léo Prates, do Republicanos da Bahia, citava apenas a região conhecida como Mato Piba, formada pelos estados do Maranhão, Tocantins, Piauí e Bahia. Mas o relator, deputado Coronel Meira, do PL de Pernambuco, estendeu a proteção aos atingidos em todo o país.
18: Considerando o caráter nacional e dinâmico dos efeitos do El Niño, mostra-se mais adequado e justo estender a abrangência da medida a todos os produtores rurais dos estados atingidos por estiagens severas, chuvas extremas e outros eventos correlatos e relacionados ao referido fenômeno.
16: A proposta que suspende pagamentos de empréstimos de produtores rurais afetados pelo El Niño será analisada agora pelas Comissões de Finanças e Tributação e de Constituição e Justiça. Da Rádio Câmara de Brasília, Silvia Minhato.
0: Saúde.
8: Geraldo Rezende, do União de Mato Grosso do Sul, alerta para o surto de chikungunya nas aldeias Jaguapiru e Bororó, em Dourados. Ele informa que viabilizou a construção de novas unidades de saúde, a entrega de 300 novas casas para as famílias e a licitação de uma nova rede de abastecimento de água.
19: Nós conseguimos colocar uma emenda para a licitação acontecer o mais rápido possível para iniciar uma construção de nova captação, reservação e distribuição de água na reserva indígena de Dourados. É uma cinte. A gente verificar que crianças com 7, 8 anos carregando lata de 20 litros de água barrenta e de pessoas idosas com 80, 100 anos carregando lata de água de 20 litros, água inclusive inapropriada para consumo.
11: Na visão de Geraldo Rezende, uma nova rede de abastecimento de água é fundamental para reduzir a mortalidade infantil e de idosos. O parlamentar também anuncia a construção de 2 novas creches, como parte do esforço para reverter a vulnerabilidade social na reserva.
8: Ana Paula Lima, do PT de Santa Catarina, registra o Dia Internacional da Enfermagem e cita a abertura da Semana Brasileira de Enfermagem na Câmara dos Deputados. A parlamentar ressalta a importância da categoria para o funcionamento do Sistema Único de Saúde.
11: Ana Paula Lima também defende melhores condições de trabalho para enfermeiros, técnicos e auxiliares de enfermagem. Ela cita a mobilização da categoria pela aprovação da PEC, que vincula o piso salarial nacional à jornada de 30 horas semanais.
8: Termina agora o Jornal Câmara dos Deputados, com trabalhos técnicos de Everson Urani e apresentação de Márcio Aquiles Sardi e José Carlos Andrade. Uma ótima noite para você.
11: Boa noite, a Voz do Brasil volta amanhã.
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3: Boa noite, 10 horas 7 minutos, 10 e 7. Boa noite para você sintonizado conosco aqui na sua ZYC833, 97,9 Rádio Exclusiva FM, a dona do primeiro lugar. A partir de agora até a meia-noite, Love Hits, para matar a saudade, para recordar, para reviver. Love Hits até a meia-noite desta terça-feira, 12 de maio de 2026. Christopher Cross, Sailing, primeira de hoje.

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1: Agora faltando 14 para as 11, Jim Cliff, All for Love.

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Felipe Araújo, Jorge e Matheus, esses caras são ligeiros, hein? Só tem um remédio, valorizar a presença, porque aí não tem o próximo, né? Antes, Rio Negro e Solimões com Country Beat apaixona muita gente. Zé Neto e Cristiano com Filha e o Gustavo Lima, Nota de Repúdio. Bom dia, vem na quarta. Ó, ó.

sua meiuca da semana aí, Júlia e Rafaela e Duda Bertelli, pra Ipizeiro. Teve Gustavo Mioto antes com a melhor versão, né? E ainda Matheus e Cauã e Laona Prado. Admita! Ó, o intervalo é tão rápido pra você continuar com a gente. Eu te conto sempre quem vai cantar pra você e com você. Ó, Marília Mendonça, Maiara Imbaraíza, Ana Castela, até o Daniel com o Rick Renner.

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11: 1:31. 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
15: 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Bom dia. Ana Castela chegando, pensa no solteiro forçado, e ainda culpou o outro, escuta.

sua madruga, Maiara e Maraísa. Saudade do tipo, aquela que tem que acabar. Tem que terminar, gente, senão não passa pro próximo. Aí fica amarrado a vida toda num relacionamento que já acabou faz tempo. Eita! Antes, PPA com Diego e Vitor Hugo, Carmé de Chocolate. Marília Mendonça com Hackearam-me. E Ana Castela, Solteiro Forçado. Vem junto, tá? Bom dia!

Madrugada boa, fechando essa hora, Ed Brito e Samuel Romance Rosa. Uau! Tem até a cor, é? Antes, Kleber e Cauã e Matheus Vargas, Desocupa! E Daniel com Rick Renner, A Culpa é Sua! E a próxima hora? Você vai gostar que eu sei! Ó, lá vem o Murilo Rufi, Maurício e Eduardo, vai ter o Guilherme e o Santiago.

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3: Duas e um.
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Bom dia! Começando mais uma hora aqui no Madrugada. Você tá bem, né? Obrigado pelo carinho. É a meiuca da semana mais animada do Brasil. Chega pertinho do rádio. Vem junto. Vem, vem. Abrindo essa hora, Guilherme Santiago. Eu não te amei à toa. Bom dia!

0: Obrigado, meninos.
1: É que eu tenho um guarda-chuva
0: pra dois. Um abraço que não...
2: É madrugada, Matheus e Cristiano com Bruno e Marrone, guarda-chuva. Só cabe dois, hein? Antes, Emílio e Eduardo, camisa 10. Jade Jadson com Muito Estranho. E abrimos com Guilherme e Santiago, Eu Não Te Amei à Toa. Vem cá junto. Vem, vem.
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pegada boa, que moda, Júnior Marques, ilusão de amor. Antes teve Hugo Henrique com Gustavo Mioto, vão falar que foi sorte. E ainda Maurício e Eduardo, melhor lugar. Ó, se continua, sério, daqui a pouquinho após o intervalo tem mais moda. Lá vem ó, Michel Teló, Matheus e Cauã, o Jorge Matheus com Lauana Prado.

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3: 12h33.
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0: Opa, você tá bem, é?
1: Com as melhores músicas na sua melhor companhia.
0: Então, continua só pra você aqui, ó.
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0: Marcos e Belucci com Simone Mendes, Abandonando. Ah não, combinado é combinado, né?
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madrugada boa, Jorge, Matheus e Lauana Prado, haverá sinais, hein? Antes teve Rio Negro e Solimões com Country Beat, apaixona muita gente. Yasmin Santos com Então Valeu e Marcos e Belucci, Simone Mendes, Abandonando. Vem cá junto. Bom dia! 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

Será que o dia a dia insano tá me deixando tão vazio do que me enche? Pode ser que eu esteja afastado das coisas boas que me preenchem com verdadeiro sentido. Servir sem esperar nada em troca. 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Pescar nem que seja num bote inflável. E rezar. Que saudade que eu tava de rezar.

nessa hora do Madrugada, Tiãozinho e Alessandro de Paulo e Paulino, amor de trem. Antes, Michel Teló pra ouvir no fone. E ainda, Roberto e Meirinho, é pai bom. Daqui a pouquinho tem mais uma hora aqui no Madrugada. Você vai cantar com Zé Neto e Cristiano, Léo Magalhães, com Bruno e Marrone, até com Marcos e Belu.

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3: 3 e 4.
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Bom dia, tudo bem por aí? Já tô de volta, como é bom matar saudade. Ah, eu quero a sua companhia, tá bom? Tá na onde? Tá no trabalho, tá em casa, tá viajando aí? Poxa, obrigado pela carona. A hora da saudade tá começando agora, na meiuca da semana.

oração, pedir perdão de nossos pecados, alimentarmos pela misericórdia do Senhor que nos ama e que nos quer sempre bem, mas é necessário ter o arrependimento e colocar nas mãos dele para o pedido de perdão.

0: Deus Todo-Poderoso, tenha compaixão de nós, perdoe os nossos pecados e nos conduza à vida eterna.
1: Amém.
0: As intenções da Santa Missa pela Janaína da Cruz, lá de Água Doce, Santa Catarina. Manuel Saturnino de Souza Neto, lá de Minas Gerais, Nova Era. Raimunda de Fátima Liberato, Rio Grande do Norte, lá da cidade de Currais Novos. Ação de graças pelo aniversário de Eloar Gapski, é uma voluntária aqui da Pastoral da Acolhida. Ação de graças pelo aniversário do Padre Rogério de Melo, Praia Grande, Diocese de Santos. E também com muita alegria, o aniversário de ordenação episcopal do nosso querido bispo auxiliar Dom Adenis Roberto de Oliveira, aqui da Arquidiocese de Curitiba. Lembramos de todas as intenções que vieram, que você telefonou, enfim, que você também está pedindo, que Deus acolha. Oremos. Deus eterno, todo-poderoso e Pai de misericórdia, fazem-nos participar verdadeiramente da ressurreição de Cristo, vosso Filho. Ele que é Deus e convosco vive e reina na unidade do Espírito Santo por todos os séculos dos séculos. Amém.
1: Acompanhamos a liturgia da palavra. 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
2: Leitura dos Atos dos Apóstolos. Naqueles dias, a multidão dos filipenses levantou-se contra Paulo e Silas, e os magistrados, depois de lhes rasgarem as vestes, mandaram açoitar os dois com varas. Depois de açoitá-los bastante, lançaram-nos na prisão, ordenando ao carcereiro que os guardasse com toda a segurança. Ao receber esta ordem, o carcereiro levou-os para o fundo da prisão e prendeu os pés deles no tronco. À meia-noite, Paulo e Silas estavam rezando e cantando os hinos a Deus. Os outros prisioneiros os escutavam. De repente, houve um terremoto tão violento que sacudiu os alicerces da prisão. Todas as portas se abriram e as correntes de todos se soltaram. O carcereiro acordou e viu as portas da prisão abertas. Pensando que os prisioneiros tivessem fugido, puxou da espada e estava para suicidar-se. Mas Paulo gritou.

0: Estou com voz forte. Não te faças mal algum. Nós estamos todos aqui. Então o carcereiro pediu tochas, correu para dentro e tremendo caiu aos pés de Paulo e Silas. Conduzindo-os para fora, perguntou: Senhores, que devo fazer para ser salvo? Paulo e Silas responderam: Crê no Senhor Jesus e sereis salvos, tu e todos os de tua família. Então Paulo e Silas anunciaram a palavra do Senhor ao carcereiro e a todos os da sua família. Na mesma hora da noite, o carcereiro levou-os consigo para lavar as feridas causadas pelos açoites. E imediatamente foi batizado, junto com todos os seus familiares. Depois fez Paulo e Silas subirem até a sua casa, preparou-lhes um jantar e alegrou-se com todos os seus familiares por ter acreditado em Deus. Palavra do Senhor.
1: Graças a Deus. O responsório de hoje é o Salmo 137, que tem por antífona: Ó Senhor, me estendeis o vosso braço e me ajudais todos. Ó Senhor, me estendeis o vosso braço e me ajudais. Salmodiemos.

Ó Senhor, de coração eu vos dou graças, porque ouvistes as palavras dos meus lábios. Perante os vossos anjos vou cantar-vos, e ante o vosso templo vou prostrar-me.

Eu agradeço o vosso amor, vossa bondade, porque fizeste muito mais que prometestes. Naquele dia em que gritei, vós me escutastes e aumentastes o vigor da minha alma.

estendereis o vosso braço em meu auxílio, e havereis de me salvar com a vossa destra. Completai em mim a obra começada. Ó Senhor, vossa bondade é para sempre. Eu vos peço, não deixeis inacabada esta obra que fizeram vossas mãos.

0: O Senhor esteja convosco.
1: Ele está no meio de nós.
0: Proclamação do Evangelho de Jesus Cristo segundo São João.
1: Glória a vós, Senhor.
2: Naquele tempo disse Jesus aos seus discípulos: agora parto para aquele que me enviou, e nenhum de vós me pergunta: para onde vais? Mas porque vos disse isso, a tristeza encheu os vossos corações. No entanto, eu vos digo a verdade: é bom para vós que eu parta, que eu não, se eu não for, não virá até vós o defensor. Mas se eu não for, eu vou-lo mandarei. Mas se eu me for, eu vou-lo mandarei. E quando vier, ele demonstrará ao mundo em que consistem o pecado, a justiça e o julgamento. O pecado, porque não acreditaram em mim. A justiça, porque vou para o Pai, de modo que não mais me vereis. E o julgamento, porque o chefe deste mundo já está condenado.

0: Irmãos e irmãs, aqui do Santuário de Nossa Senhora de Guadalupe, das Santas Chagas, você de todo o Brasil, que neste momento ouviu a palavra de Deus, as leituras, muito oportunas. E espero que Deus me dê a graça de poder refletir, de poder fazer com que esta palavra, que talvez eu conheço e que eu escutei, que ela possa chegar lá na profundidade. E o mais incrível é o poder que ela tem de transformar a pessoa. Essa é a graça que eu peço sempre, que esta palavra não fique aqui, até porque eu conheço, mas que ela venha, toque nas áreas mais importantes do ser humano, da minha existência, da minha vivência, para onde eu quero andar, por que eu estou aqui, qual é a minha missão, mas especialmente para que esta palavra vá agindo e fazendo aquele movimento que nós já conhecemos, que tem um nome bonito: conversão. Padre André tem muita cabeça dura, é duro, com tanta idade já, mas ainda não pega o jeito, ainda precisa muita coisa para poder ter aquele coração, especialmente que vai buscar o bem e que tem uma qualidade de ser testemunha para o mundo. Então hoje a palavra de Deus, nós vamos buscar o texto do Evangelho lá na quinta-feira santa, na despedida de Jesus. Vocês podem imaginar os discípulos contentes, até porque nos apuros eles tinham um milagre, o barco quase perecendo pela tempestade, e Jesus fazia lá e acalmava, dava aos cegos a vista, enfim, curava os doentes, e de repente Jesus vai para o Pai e eles se assustam. Eu também com certeza me assustaria, mas Jesus quer explicar hoje que ele precisa ir ao Pai, porque ele vai enviar aquele que vai dentro da pessoa humana orientar. Nós chamamos de defensor, defender contra o mal, e é o Espírito da Verdade, para que a minha consciência jamais se apague ou se iluda, mas que tenha uma consciência saudável de perceber que numa fragilidade humana espetacular que eu tenho, mas eu sei que eu posso me arrepender, eu posso recomeçar, prometer de novo e levar a vida adiante da melhor maneira possível, para que um dia o Senhor também, junto com lá onde já Jesus está, que eu seja acolhido na eternidade. Então o texto de hoje é bastante importante para nós nesta reflexão. Então eu posso resumir que estas palavras de Jesus hoje são profundas e consoladoras, que nos fala sobre a vinda do Espírito Santo, o defensor, aquele que nos guiará, que nós chamamos de verdade plena. Ninguém me engana, podem falar o que for, até tentar trazer falsas notícias, os vícios, os caminhos, tanta gente que tenta falar, mas eu tenho dentro de mim este espetáculo, este dom chamado Espírito da Verdade. Cuidado, padre, porque você pode perder facilmente isso. Então cuide, reze, ouça a palavra, faça meditação, faça caridade, e você vai ampliando esta capacidade. Mas enfim, Jesus, ao preparar os seus discípulos para sua partida, revela que sua ausência física não é um abandono, mas é uma preparação para a presença ainda mais íntima e poderosa através do Espírito Santo. Os discípulos estavam tomados, com certeza, pela tristeza ao ouvir sobre a partida de Jesus. No entanto, ele lhes assegura que sua ida é necessária para que o Espírito Santo venha. Este Espírito da Verdade tem a missão de nos iluminar, de nos ajudar a compreender o pecado, a justiça e o julgamento. O pecado que é revelado na falta de fé em Jesus Cristo. Eles viram Jesus, mas não acreditavam. Os discípulos não. E vocês aqui acreditam. Fiquem firmes. Não deixem escapar esta firmeza da fé. Pode acontecer o que for, mas eu estou firme, eu creio. E a justiça que é manifestada no retorno de Jesus ao Pai, e o julgamento é a condenação do maligno que já foi derrotado. É que o padre é cabeça dura, se deixa derrotar, mas se ele estiver com o próprio Cristo e deixar que o Espírito Santo guie aquele que o Pai enviou, ele não se desnorteia, o padre não se desnorteia, ele vai firme, ele pode fraquejar, é diferente. Então esta promessa do Espírito Santo é um convite à confiança. Mesmo quando nos sentimos perdidos ou desanimados, devemos lembrar que não estamos sozinhos. O Espírito Santo está presente em nossa vida, guiando-nos e fortalecendo-nos na caminhada da fé. A primeira leitura hoje é muito bonita, é Atos dos Apóstolos, e nos oferece um exemplo concreto do poder transformador da fé e da ação do Espírito Santo. Paulo e Silas, mesmo em meio ao sofrimento e à prisão injusta, permanecem firmes na oração e no louvor a Deus. A sua fé inabalável não apenas os sustenta, mas também toca o coração do carcereiro. Este homem, ao testemunhar a fidelidade e a paz de Paulo e Silas, pergunta: senhores, Paulo e Silas, que devo fazer para ser salvo? A resposta é clara: crê no Senhor Jesus. Então aqui vemos como a fé em Cristo tem o poder de transformar vidas. Vocês são testemunhas disto. O carcereiro e sua família são batizados e se alegram por terem encontrado a salvação. Esta passagem nos recorda que a nossa fé não é apenas pessoal, ela tem o poder de tocar aqueles ao nosso redor. Quando vivemos nossa fé com autenticidade, tornamos-nos testemunhas do amor de Deus no mundo e onde estivermos. E vou terminando. Sejamos então abertos à ação do Espírito Santo. Hoje eu estava meditando enquanto vinha aqui e pensava: puxa, hoje, amanhã, tive que falar bastante, fiz um sepultamento, mas quase que eu esqueci deste dom maravilhoso que eu tenho do Espírito Santo, com todos os dons, esta força santificadora. Então permaneçamos firmes na oração, mesmo nas dificuldades, confiantes de que Deus está sempre conosco, que por instrumentos de sua paz e de seu amor no mundo, mostrando aos outros o caminho da salvação através do testemunho fiel. Que o Espírito Santo continue a nos guiar à verdade plena, fortalecendo a nossa fé e renovando a nossa esperança todos os dias. Vamos ficar firmes? Vale a pena. Que bom ver vocês atuantes aqui no santuário. Quem está em casa e não pode ver a mesma visão que eu tenho, mas as câmeras passam aqui pela igreja e verificam quantos fiéis estão aqui nesse santuário de Nossa Senhora de Guadalupe e das Santas Chagas. Mas você na sua casa também já tem um santuário, tem uma igreja. Mas o mais bonito, que além desta grandiosa igreja da TV, que faz neste momento uma igreja aberta, dentro de você, lá tem uma igreja, lá tem uma comunidade. Inclusive a primeira é a trinitária: Pai, Filho e Espírito Santo. Que jamais desapareça de nós este incrível dom, e que Deus quis se alojar na igreja. Do padre não é muito bonita, porque ele não varre, ele não pede o perdão dos pecados, mas Deus mesmo assim está aqui dentro. E ele quer do jeito que a gente é. Vamos cuidar, vamos pedir perdão, nos renovarmos e agradecer, porque Deus é tão bondoso e quis que dentro de mim também ele estivesse presente e habitasse. Pai, Filho e Espírito Santo. Amém. Em pé para as ações, para esta Santa Missa.
1: Ao final de cada prece, rezemos: pelas santas chagas de vosso Filho Jesus, atendei-nos, Senhor.
2: Pelas santas chagas de vosso Filho Jesus, atendei-nos, Senhor.
1: Abençoai o Papa Leão XIV, os bispos, padres e diáconos, para que, guiados pelo Espírito Santo, anunciem com fidelidade o Evangelho e conduzam o vosso povo no caminho da verdade e da salvação, nós vos pedimos.
2: Pelas santas chagas de vosso Filho Jesus, atendei-nos, Senhor.
1: Conduzi os governantes para que, iluminados pelo Espírito de sabedoria e de justiça, promovam a paz, a dignidade humana e o bem comum, nós vos pedimos.
2: Pelas santas chagas de vosso Filho Jesus, atendei-nos, Senhor.
1: Iluminai os doentes e enfermos, para que encontrem nessas santas chagas de vosso Filho Jesus força, consolo e esperança em suas dores e aflições, nós vos pedimos.
2: Pelas santas chagas de vosso Filho Jesus, atendei-nos, Senhor.
0: Pedimos que o Senhor acolha todos os pedidos, aqueles que ficaram nos corações, e que especialmente as graças sejam abundantes àqueles que mais necessitam. Pedimos ao Pai por Jesus, vosso Filho, na unidade do Espírito Santo.
3: Amém. Neste momento, façamos nossa novena diária perpétua a Jesus das Santas Chagas.

0: por suas santas chagas,
1: suas chagas gloriosas, o Cristo Senhor me proteja e me guarde.
0: Senhor Jesus,
1: foste levado na cruz para que por vossas santas chagas sejam curadas as de nossas almas. Eu vos louvo e agradeço pelo vosso ato redentor. Carregaste em vosso próprio corpo os meus pecados e de toda a humanidade. Nas vossas santas chagas coloco minhas intenções, minhas preocupações, ansiedades e angústias, minhas enfermidades físicas e psíquicas, meus sofrimentos, dores, alegrias e necessidades. Em vossas santas chagas, Senhor, coloco minha família. Envolvei, Senhor, a mim e meus familiares, protegendo-nos do mal.
0: Aproveitemos para pedir por aqueles que ainda não descobriram este dom maravilhoso de crer, especialmente pelos que estão perdidos, mas também queremos agradecer que Deus escolheu a mim para poder crer, ter o dom desde o batismo, e que eu possa ter forças para sempre cultivar e buscar esta graça em Jesus, que colocou a sua vida, que mostrou que nos ama profundamente, dando a vida e nos salvando. Senhor,
1: ao mostrar vossas santas chagas gloriosas a Tomé, e o mandando tocar em vosso lado aberto, o curaste da incredulidade. Eu vos peço, Senhor, permita-me refugiar em vossas santas chagas e, por mérito desses sinais de vosso amor, curai a minha falta de fé. Ó Jesus, pelos méritos de vossa paixão, morte e ressurreição, dai-me a graça de viver os frutos da nossa redenção. Amém.

0: Oremos, Deus de infinita misericórdia, que por meio de vosso Filho unigênito, pregado na cruz, quiseste salvar todos os homens, concedei-nos que, venerando na terra as suas santas chagas, mereçamos gozar no céu o fruto redentor do seu sangue. Ele que é Deus convosco, na unidade do Espírito Santo. Amém.
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0: Orai, irmãos e irmãs, para que o meu e o vosso sacrifício seja aceito por Deus Pai Todo-Poderoso.
1: Receba o Senhor por tuas mãos este sacrifício, para a glória do seu nome, para nosso bem e de toda a sua santa igreja.
0: Oremos. Concedei, Senhor, que exultemos sem cessar por estes mistérios pascais, para que a contínua obra de nossa redenção seja a causa de eterna alegria. Por Cristo, Senhor.

0: Demos graças ao Senhor nosso Deus.
1: É nosso dever e nossa salvação.
0: Na verdade, é digno e justo, é nosso dever e salvação proclamar vossa glória ao Pai em todo o tempo, mas com maior júbilo louvar-vos neste tempo, porque Cristo, nossa Páscoa, foi imolado. Pois destruído o que era velho, toda a criação decaída é renovada, e em Cristo nos foi recuperada a integridade da vida. Por isso, transbordando de alegria pascal, exulta a criação por toda a terra. Também as virtudes celestes e as potestades evangélicas proclamam o hino à vossa glória, cantando a uma só voz.

0: Na verdade, ó Pai, vós sois santo, fonte de toda santidade. Santificai, pois, estes dons, derramando sobre eles o vosso Espírito, a fim de que se tornem para nós o corpo e o sangue de nosso Senhor Jesus Cristo.
1: Enviai o vosso Espírito Santo.
0: E estando para ser entregue e abraçando livremente a paixão, Jesus tomou o pão, pronunciou a bênção de ação de graças, partiu e deu a seus discípulos, dizendo: tomai, todos, e comei. Isto é o meu corpo, que será entregue por vós.

Do mesmo modo, no fim da ceia, ele tomou o cálice em suas mãos e, dando graças novamente, o entregou a seus discípulos, dizendo: Tomai todos e bebei, este é o cálice do meu sangue, o sangue da nova e eterna aliança, que será derramado por vós e por todos para a remissão dos pecados. Fazei isto em memória de mim.

0: mistério da fé.
1: Anunciamos, Senhor, a vossa morte e proclamamos a vossa ressurreição. Vinde, Senhor Jesus.
0: Celebrando, pois, o memorial da morte e ressurreição de vosso Filho, nós vos oferecemos, ó Pai, o pão da vida, o cálice da salvação, e vos agradecemos porque nos tornastes dignos de estar aqui na vossa presença e vos servir.
1: Aceitai, ó Senhor, a nossa oferta.
0: E suplicantes vos pedimos que, participando do corpo e sangue de Cristo, sejamos reunidos pelo Espírito Santo num só corpo.
1: O Espírito nos una num só corpo.
0: Lembrai-vos, ó Pai, de vossa Igreja que se faz presente pelo mundo inteiro, que ela cresça na caridade em comunhão com nosso Papa Leão, nosso Bispo José, os bispos do mundo inteiro, os presbíteros, os diáconos e todos os ministros de vosso povo.
1: Lembrai-vos, ó Pai, da vossa Igreja.
0: Lembrai-vos também, na vossa imensa misericórdia, dos nossos irmãos e irmãs que adormeceram na esperança da ressurreição, em sufrágio de Elza Isadoro da Silva, João Rodrigues do Nascimento, também Sétimo Dia, de Luciano da Silva e Roberto Taborda Mafra, e também sepultado hoje Roberto Bara, e tantos que já partiram desta vida, acolhei-os junto a vós na luz da vossa face.
1: Concedei-lhes, ó Senhor, a luz eterna.
0: Enfim, nós vos pedimos, tende piedade de todos nós e dai-nos participar da vida eterna com a Virgem Maria, Mãe de Deus, São José, seu esposo, os apóstolos e todos os santos que neste mundo viveram na vossa amizade, a fim de vos louvarmos e glorificarmos por Jesus Cristo, vosso Filho. Por Cristo, com Cristo e em Cristo, a vós, Deus Pai Todo-Poderoso, na unidade do Espírito Santo, toda a honra e toda a glória, por todos os séculos dos séculos.
1: Amém.
0: Amém. Rezemos com confiança e amor a oração que o próprio Mestre Jesus nos ensinou. Pai nosso que estais nos céus,
1: santificado seja o vosso nome. Venha a nós o vosso reino. Seja feita a vossa vontade, assim na terra como no céu. O pão nosso de cada dia nos dai hoje. Perdoai-nos as nossas ofensas, assim como nós perdoamos a quem nos tem ofendido. E não nos deixeis cair em tentação, mas livrai-nos do mal.
0: Livrai-nos de todos os males, ó Pai, dai-nos hoje a vossa paz. Ajudados pela vossa infinita misericórdia, sejamos sempre livres do pecado e protegidos de todos os perigos, enquanto aguardamos a feliz esperança e a vinda de nosso Salvador, Jesus Cristo.
1: Vosso é o reino, o poder e a glória para sempre.
0: Senhor Jesus Cristo, dissestes aos vossos apóstolos: eu vos deixo a paz, eu vos dou a minha paz. Não olheis os nossos pecados, mas a fé que anima a vossa Igreja. Dá-lhe, segundo o vosso desejo, a paz e a unidade. Vós que sois Deus com o Pai e o Espírito Santo.
1: Amém.
0: A paz do Senhor esteja sempre convosco.
1: O amor de Cristo nos uniu. Cordeiro de Deus, que tirais o pecado do mundo, tende piedade de nós. Cordeiro de Deus, que tirais o pecado do mundo, tende piedade de nós. Cordeiro de Deus, que tirais o pecado do mundo, dai-nos a paz.
0: Felizes os convidados para a ceia do Senhor. Eis o Cordeiro de Deus, que tira o pecado do mundo.
1: Senhor, eu não sou digno de que entreis em minha morada, mas dizei uma palavra e serei salvo. Preparemos-nos para este encontro de amor com Jesus na Sagrada Eucaristia. Cantemos.

0: graças e louvores sejam dados a todo momento
1: ao Santíssimo e Diviníssimo Sacramento.
2: Escutai, Senhor, as nossas preces, a fim de que, por este sacramento, intercâmbio da nossa redenção, recebamos o auxílio da vida presente e o dom da eterna alegria. Por Cristo, Senhor nosso.
3: Amém.
1: Atenção para alguns avisos do Santuário. A Pastoral da Pessoa Idosa, a PPI, do Santuário, realiza visitas aos idosos que residam próximo ao Santuário. Informe-se na Secretaria ou pelo telefone 41-3233-4884. As confissões hoje, das 14 às 17 horas, nos confessionários dentro do Centro Catequético. Estamos na Semana do Dízimo. Seja dizimista aqui, faça seu cadastro na Secretaria do Santuário ou no Plantão do Dízimo. Pix Dízimo 41-98837-0267. Retiro de casais em segunda união. Data 31 de maio, a partir das 8 horas, com o tema O Amor é Decisão. Será no Salão Paroquial, aqui no Santuário. Inscrições e informações na Secretaria do Santuário ou pelo telefone 41-3233-4884. 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
0: E agora, eu diria que ficasse em pé para receber esta bênção e ao mesmo tempo irem sendo missionários cada vez mais profundos da fé e dizendo que vale a pena ouvir a palavra, participar, porque transforma o nosso interior. E a você que está em casa, participando dessa Santa Missa, que as graças recaiam. Eu sei que muitos estão enfermos, talvez outros não podem vir a uma igreja, a uma comunidade para participar, mas estão lá firmes participando pela missa, pela TV Evangelizar. Então, muita gratidão a todos vocês que vieram com tanto carinho aqui rezar. É importante. Aos que aqui estão trabalhando nos seus serviços, os músicos que animam, aos que estão também levando esta imagem às casas e a você que veio. O Senhor esteja convosco.
1: Ele está no meio de nós.
0: Que a bênção de Deus Todo-Poderoso, Pai, Filho e Espírito Santo desça sobre vós e permaneça para sempre.
1: Amém.
0: Ide em paz e que o Senhor sempre vos acompanhe.
1: Graças a Deus.
0: Paz e bem. Paz e bem. Paz e bem. Paz e bem. Paz e bem.
4: Paz e bem.
0: Bom dia.

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5: Quatro e 58.
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8: Muito bem, minha gente, bom dia, uma excelente manhã para você. Agora são 6 horas e 12 minutos, 6 e 12. Bom dia para você, bom dia vida, bom dia trabalho, bom dia fé, bom dia coragem, bom dia alegria, bom dia Pompéu, bom dia Minas, bom dia Brasil!
9: Brasil!
8: Cumprimento carinhosamente a você, dona de casa, já acompanhando a nossa programação, já preparando para o dia, hein? Que coisa boa, dona de casa, uma excelente manhã, forte abraço, agradecemos a audiência de todos os produtores rurais da cidade de Pompéu e também de toda a região, para você no seu sítio, na fazenda, para você no curral, uma excelente manhã. Aos nossos amigos do volante, atravessando as rodovias, as MGs e as estradas rurais, aonde você for, a gente também vai juntinhos para levar para você a melhor programação. Muito obrigado pela sua carona. Cumprimento também de maneira muito especial aos nossos amigos internautas, a você que nos acompanha através da internet, através da Alexa, através também do seu radinho no dial, hein? Que coisa boa! Uma

0: Excelente manhã! Cumprimentando de maneira muito especial a todos os nossos amigos da região Alto São Francisco, para você que sintoniza no seu 97,9. Cumprimentando aos nossos amigos da cidade de Abaeté, sempre na sintonia da nossa programação. Bom dia, pessoal de Morada Nova de Minas. Um forte abraço afetuoso aos nossos amigos de Martinho Campos. Alô, pessoal de Ibitira, Albert Zaxson. Bom dia aos nossos amigos também, acompanhando a nossa programação na cidade de Maravilhas. Alô, pessoal das Catitas, Catita de cima, Catita do meio e Catita de baixo. Uma excelente manhã para vocês, muito obrigado pela audiência, muito obrigado pela companhia. Aos nossos amigos também de Vargem Grande, alô, papagaios, muito obrigado pela sintonia.
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0: A gente começa bem a nossa programação ao som de Zezé de Camargo e Luciano. Sem medo de ser feliz. Bom dia!

0: Agora são 6 horas e 19 minutos, uma excelente manhã para você. Muito obrigado pela sua audiência, muito obrigado pela sua companhia.
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0: Agora são exatamente 6 horas e 26 minutos. Bom dia para você. Alô, Dona Imaculada, tá lá no bairro Loteamento, acompanhando a nossa programação. Bom dia, Dona Imaculada. Tudo de bom para a senhora. Muito obrigado pela audiência, muito obrigado pela companhia. Um abraço também muito especial para Cristiane, lá no Recanto das Flores, também acompanhando a nossa programação. Uma excelente manhã.
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0: Agora são exatamente 6 horas e 34 minutos, minha gente. Bom dia!
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0: Agora são 6h42. Bom dia! Grande clássico da música sertaneja, ao som de João Mineiro e Marciano, Aline. E agora, na volta da nossa programação, a gente vai fechar essa primeira parte da nossa playlist do programa, trazendo para você as emoções e saudades de Roberto Carlos e seus amigos aqui. 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

Roberto Carlos e seus amigos aqui. Bom dia, cidade. Roberto Carlos e seus amigos aqui. Bom dia, cidade.

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2: Agora são exatamente 6:49. 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
5: Música. Estamos de volta com mais

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12: Agora são 7:06. Bom dia.
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14: Muito bom dia para você, você que está sintonizado na rádio exclusiva FM de Pompéu para todo o Alto São Francisco. Nosso abraço especial para o nosso amigo produtor rural. Afinal de contas, por aqui a gente está com mais uma edição do programa Prosa com o Produtor. E essa prosa é especialmente para você, viu? Mas também para todos que acompanham o sinal da rádio exclusiva FM em casa, no carro, no trabalho, onde quer que você esteja. Uma ótima manhã, uma ótima quarta-feira para você. Hoje no programa Prosa com o Produtor, nós estamos recebendo o Alexandre Vidigal. O Alexandre da Adubos Real. Até rimou, ó. Bom dia para você, Alexandre. Seja muito bem-vindo. Prazer recebê-lo aqui na nossa programação da Rádio Exclusiva FM, no programa Prosa com o Produtor, para que a gente possa levar informações, para que a gente possa falar um pouquinho dessa edição que mais uma vez será histórica, que é da Superleite. Seja bem-vindo, Alexandre.
15: Bom dia, Josi. Bom dia a todos os produtores. É um prazer imenso estar aqui representando a Adubos Real. Falar da Superleite. É a quinta vez que a Adubos Real vai participar da Superleite. Eu, como funcionário da Adubos Real, a terceira vez, que antes eu participei pela Leitepel, Fazendas. Então é um imenso prazer da Adubos Real participar da Superleite.
14: Pois é, você, enquanto Alexandre, já participa da Superleite há muitos anos, né?
15: Desde a primeira vez.
14: Olha aí para você ver. Então já são 15 anos, 15 né? Anos. Você já conhece muito bem a Superleite. Pode falar com propriedade, né, o que a Superleite representa para Pompéu, para nossa região e também para o nosso país. Porque, afinal de contas, hoje a Superleite ela é reconhecida a nível nacional, né, Alexandre?
15: Isso mesmo.
14: Eu gostaria que você falasse um pouquinho para a gente dessa sua participação na Superleite, de ver o crescimento da feira.

0: mais de, acredito, mais de 100 empresas que participam do Superleite. É, agora fala um pouco da Adubos Real. A Adubos Real hoje é uma multinacional japonesa, que hoje a gente já tem 94 lojas abertas com em expansão, vai abrir mais, hoje está presente em 5 estados, os 4 estados da região sudeste, mais a Bahia, e está crescendo para o Nordeste.
1: Olha só que bacana. Aqui em Pompéu, a Adubos Real também está no mesmo número de tempo que ela faz parte da Superleite, ou tem mais tempo?
0: Não, em Pompéu tem menos tempo. Ela faz, ela tem loja física em Pompéu desde 2024. Quando ela
1: Vocês chegaram primeiro na Superleite, viram potencial, né, para abertura da loja física em Pompéu. E aí vieram.
0: Isso mesmo. Antes, a Adubos Real já atendia a Leite Pel há uns 6 anos. Desde 2017, 2018, a Adubos Real já atendia a Leite Pel. Aí veio essa parceria da Leite Pel com a Adubos Real a partir de 2024, onde a Leite Pel deixou de mexer com a parte de agricultura e vendeu, vamos falar assim, para a Adubos Real, mas antes disso a Adubos Real já vinha participando como loja. Concorrente, mas parceiros também.
1: Sim, eu acho que mais parceria, né?
0: Mais parceria, sempre.
1: No comércio eu vejo que existe, né, aí essa disputa de mercado, vamos dizer assim, mas são muito mais parceiros do
0: com
1: que.
0: Com certeza.
1: Do que, entre aspas, né, rivais no negócio.
0: A concorrência ela precisa existir. A concorrência ela precisa investir em todo o negócio.
1: Com certeza, com certeza.
0: Existe, e sempre vai ser uma concorrência saudável. Cada um defendendo, vamos falar, o seu pão, mas uma concorrência saudável.
1: Isso aí. Ô Alexandre, ano passado, né, a Adubos Real esteve presente no quarto ano, né?
0: Quarto ano.
1: Esse vai para o quinto, né?
0: O quinto ano.
1: Ou seja, vocês deixaram de participar aí de 10 edições, mas chegaram a tempo de viver com a gente essa história que é surreal, que é a Superleite, que traz grandes oportunidades para o produtor rural. É o produtor que vem enfrentando aí diversas situações adversas, né? É clima, são situações externas também, como guerra, como cenários que dificultam, né, o trabalho para o produtor. Mas a gente fala aqui, a gente tem frisado muito isso em todos os programas, porque o produtor rural é um cara de força, é um cara destemido, né, que não desiste. Isso é assim, de extrema importância, né, Alexandre? E vocês estão presentes com produtos de qualidade, com assistência técnica. Você é consultor externo, né?
0: Externo,
1: De vendas, não é isso?
0: Isso mesmo.
1: Então você está mais perto, você está sempre ali perto do produtor rural.
0: Lidando, né, direto com ele.
1: Exatamente. E no ano passado vocês estiveram presentes na Superleite e a gente gostaria de saber quais foram os resultados. O que vocês absorveram da feira, o que vocês geraram de negócios. Se você não quiser falar números, não tem problema, mas eu gostaria que pelo menos você desse esse feedback para a gente, para já criar a expectativa para esse ano de 2026, Alexandre.
0: A feira é de extrema importância para a empresa. A gente tem aquele negócio, quem não é visto não é lembrado. Primeira coisa é isso. Os negócios, comercialmente, o que é feito na feira representa muito no número anual da empresa.
1: Olha só,
0: entendeu? E aquele negócio, além da gente estar com o produtor de Pompéu, a gente sabe que vem produtores de outras regiões, e como a Adubos Real não está só em Pompéu, ela tem 94 lojas aí, então não deixa de ajudar. E difundiu o nome da empresa.
1: Isso é muito bom, Alexandre. Você falou que aí vem, né? A gente recebe aqui diversos produtores de regiões. Ano passado, inclusive, nós batemos aí o número de 35 mil, mais de 35 mil visitantes durante a Superleite, né? Um número que vai crescendo de forma exponencial, não somente no número de visitantes, mas a gente diversifica esses números, né, esses dados, em números de cidades, de estados e até mesmo de países, né, de pessoas que vêm de outros países para visitar a Superleite. E muitos desses produtores já fazem um planejamento, né, dali de um ano para o outro, do que eles vão adquirir durante a Superleite, para que possam chegar no próximo ano e também, né, ter a garantia de bons negócios. Como você vê isso, Alexandre? O produtor, ele realmente com esse planejamento ele está certo em, né, esperar para poder vir para a Superleite e fazer bons negócios?
0: É, a primeira coisa.

0: coisa que muitas empresas deixam, guardam uma condição especial para superleite. Seja no negócio nosso da agricultura, seja Pompeu é uma região leiteira, crescendo muito no gado de corte, crescendo em reflorestamento. Então, muitas das empresas que vêm para superleite vêm com condições especiais. Tem empresa que o produtor consegue, na superleite, fazer uma negociação para os próximos 6 meses, seja para o próximo ano safra dele, no caso nosso, entendeu? Então a gente vem com condições boas, diferenciadas para superleite, para a gente fazer bons negócios.
1: E isso possibilita que o produtor realmente tenha condições especiais e espere esse prazo, né? Espere esse tempo aí para fazer bons negócios.
0: Com certeza, Alexandre. A intenção é essa. Eu acho que tanto da parte, a expectativa do produtor, quanto da parte das empresas que vêm para superleite.
1: Isso é muito bom. E 2026 não vai ser diferente, né, Alexandre? A expectativa é grande, a superleite já tem data marcada, de 14 a 17 de julho, onde a gente vai receber, né, esse número expressivo de visitantes, de produtores que já estão ali, né, na expectativa de encontrar boas condições para grandes negócios. E a gente quer saber a expectativa da Adubos Real, Alexandre.
0: É a melhor possível, apesar do cenário, igual você já falou, de guerra, muitos cenários externos que estão influenciando diretamente o produtor, questão de crédito, o produtor vem de uma situação difícil, de rentabilidade complicada para ele. Então, mas mesmo assim, é aquele tem um slogan que fala, é o agro que move o Brasil.
1: Com entendeu? Certeza,
0: o produtor, e o produtor rural, ele não desiste nunca, entendeu? Então ele sempre tem aquela fé
1: É impressionante isso, né?
0: Ele tem a fé que tudo vai dar certo, sempre vai dar certo.
1: E vai, ele não pode
0: sempre dá.
1: Desistir, né, Alexandre? Ele não pode desistir. Esse é o momento de realmente parar, de se planejar, de buscar, né, essas consultorias, inclusive, que eu acho que é muito importante, né, para ele ter uma visão mais aberta, para ele ter uma visão de produtividade, mas também de garantia de que ele vá conseguir, né, que ele vai conseguir ele crescer com a sua propriedade de forma correta, né, Alexandre? O Alexandre, e as expectativas são boas, né?
0: As melhores. A gente, do mesmo jeito que o produtor sempre tem a expectativa de dar certo, a expectativa nossa é que seja a melhor possível, que a gente faça bons negócios, mais do que já foram feitos nos outros anos, e que a coisa não para, não pode parar.
1: Pois é. O Alexandre, e a gente quer saber também, né? Não sei se você vai contar, não sei se você pode compartilhar, porque algumas empresas esperam e aplicam como surpresa para o produtor, mas a gente quer saber quais são as novidades que a Adubos Real vem trazendo para o produtor nesse ano de 2026 durante a Superleite.
0: A gente tem um portfólio, né? A gente já tem grandes parceiros que a gente vai trazer condições, a gente vai vir com condições, apesar do mercado estar complicado, porque não se sabe como se essa guerra vai acabar, se não vai, preço de adubo, fala-se em falta de fosfatado no mercado por causa da guerra de produtos para se produzir o fosfatado. Então, apesar disso, a gente vem aí com novidades para o produtor.
1: Ah, que bacana. Ô, Alexandre, você está falando aí de produto, eu não sei nem o que significa esse fosfatar.
0: É o principal adubo para se plantar, vamos falar.
1: Mas eu queria que você falasse um pouquinho também dos produtos que se destacam, né, na Adubos Real, o que, que vocês têm ali de feedback geral do produtor, se você indica algum produto para o produtor, né, trabalhar ali na sua propriedade. Fala pra gente.
0: A gente tem, o principal parceiro da Adubos Real é a Syngenta, na linha de defensivo. Semente, a gente trabalha com semente da NK, que é a marca de semente da Syngenta. A gente trabalha com a Brevante. A gente tem outros parceiros, tem na linha de foliagem. A Adubos Real, ela tem uma linha, a gente tem 4 fábricas. A Adubos Real, igual eu te falei, são 94 lojas, nós temos 5 fábricas de adubo, nós temos 10 centros de distribuição para atender essa logística toda. E os parceiros, igual eu te falei, de defensivo, o principal é a Syngenta, mas a gente trabalha com Corteva, a gente trabalha no foliar, a gente tem uma marca própria, mas tem a Forte Green, que é um parceiro da loja de Pompeu. Então ela tem, a gente tem a Lallemand na parte de biológico. A gente trabalha aí com os principais nomes do mercado como parceiros.
1: O Alexandre, e além de fornecer o produto, né, que é de bastante qualidade, vocês também dão essa assistência técnica para o produtor, né, para mostrar para ele como deve ser utilizado, como deve ser plantado, né?
0: São duas situações. Tem o produtor rural, que ele já tem um consultor que recomenda para ele e o produtor vem só e negocia com a gente, e a gente tem o produtor também, que a gente, além de dar, ele não tem esse consultor particular, e a gente vai lá, orienta ele e faz e a parte, né, comercial para ele também. A gente faz as duas coisas. Nós temos duas situações. O produtor que tem o consultor e o produtor que não tem, que aí a gente ajuda ele desde a orientação até a colheita, com todo o processo.
1: Então é um leque de oportunidades que o produtor encontra através da Adubos Real, né? Produto de qualidade, consultoria técnica, o bom preço, condições de pagamento. Então é realmente um pacote, né, Alexandre?
0: Com certeza.
1: É um pacote.
0: O que o produtor rural precisar para produzir, a gente tem.
1: Pois é, e você, como eu disse, está na linha direta, né? Está na linha de frente ali com o produtor, sempre buscando auxiliá-lo, ajudá-lo na hora da sua compra, né, Alexandre? E tudo isso o produtor vai encontrar durante a Superleite,
0: com certeza,
1: né?
0: E com condições especiais.
1: Pois é, então, reforço o convite, porque a gente já está chegando no nosso tempo. Parece que voa, né, Alexandre?
0: Você até fez na conversa, você falou assim, no rádio, né? Eu falei assim, o tempo é rápido. Você falou, não, na rádio é uma eternidade, mas foi muito...
1: Para você ter noção, já tem mais de 16 minutos que a gente está no ar aqui, ó, conversando, e passa muito rápido. 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Inclusive, a Rádio Exclusiva, a gente vai estar mais uma vez marcando presença, viu, na Superleite, com transmissões ao vivo, né, entrevistas, contando para vocês tudo que acontece diretamente do Parque de Exposições, e a Adubos Real tá convidada para passar com a gente lá, viu, Alexandre?
0: Não, com certeza, e a gente, o stand nosso fica entre o da Leitepel e o da Copel.
1: Na rua principal.
0: Na rua principal, Alexandre? Entre então, a Leitepel e a Copel.
1: Deixa esse convite mais que especial para o produtor. Chama ele para fazer bons negócios com vocês da Adubos Real. Se você tiver mais alguma colocação, fique à vontade para fazer
0: aqui. Não, é programa. Só agradecer a oportunidade da gente estar aqui falando da empresa e que desejar sucesso para a Superleite, que não seja só os 15 anos, que seja eterna, que é uma coisa que surgiu da ideia de algumas pessoas que conseguiram realizar e tá indo.
1: Ô Alexandre, e é tão bacana quando a gente fala da história da Superleite, do começo, e mostrando a potência que a feira virou, né? Até semana passada eu fiz esse comentário aqui, a gente brincou, eu fui buscar algumas fotos, né, algumas informações relacionadas à Superleite, como ela começou. Como você disse, uma comitiva de produtores rurais foram até a cidade de Castro, né, e buscarem, né, ali ideias para poder criar a feira de agronegócio no município. E a Superleite começou de uma forma com formiguinhas, né?
0: Não,
1: formiguinhas ali. Pra vocês terem noção, hoje a gente chega no Parque de Exposições e a gente vê essa grandiosidade na estrutura da Superleite. A primeira edição foi colocada uma lona de circo.
0: É, eu lembro disso. Onde que eram os julgamentos.
1: Lona de circo, exatamente. Hoje
0: o sindicato correndo atrás de produtor para poder levar animais para conseguir ranquear pela Girolando. Entendeu? O torneio leiteiro, de última hora, leva uma vaca lá, porque a gente, senão, não vai conseguir. Só que era uma coisa muito mais simples. Era no último dia, vamos falar da primeira edição, no último dia não acabou o torneio leiteiro, aí todo mundo dando banho de leite em todo mundo. Hoje não tem condição, não tem condição de fazer isso, porque a coisa levou um tamanho que é impossível fazer isso. Porque antes foi uma coisa para Pompeu. Hoje não, nós estamos falando de uma coisa para o Estado e para o país, entendeu?
1: Exatamente.
0: Então ela levou uma proporção que saiu do acho que nem nas melhores ideias pensava que a Superleite podia chegar onde chegou. A intenção era essa.
1: Sim, e a intenção é cada vez fazer com que ela cresça mais, né, Alexandre?
0: Com certeza.
1: Hoje, como eu disse, a Superleite é uma referência nacional, onde a gente chega e fala da Superleite, as pessoas já ouviram falar, ou já vieram visitar, e isso é muito importante para a nossa cidade, né, para o aquecimento da economia, para o produtor rural em si, para todo mundo, né, a comunidade que visita também, que conhece. A Superleite, ela hoje não é só uma feira de agronegócio, ela também atende o social. A Superleite é cultural, a Superleite, ela traz conhecimento, ela mostra novas tecnologias, ela traz inovações para o produtor rural. Então, de toda forma, todo mundo ganha, né? Desde o produtor rural, mas também a comunidade em si.
0: Com certeza.
1: Né? Então, ela se tornou realmente uma potência, uma referência nacional, né, em feiras de agronegócio. Isso é muito importante para nós.
0: E a diversificação que hoje tem a Superleite, né? Antes era uma coisa que tinha algumas empresas de nutrição, empresa do ramo hoje da Adubos Real,
1: tudo, né?
0: Nem existia, não se falava se uma empresa igual a Adubos Real vinha participar da Superleite. Ano passado, se eu não me engano, tinham 5 ou 6 empresas do segmento na Adubos Real. E a gente igual falou. Aí hoje tem empresa de carro, tem empresa de máquina, tem o que o produtor rural, que não só o produtor rural, a pessoa que não está ligada no agro, ela vai lá na Superleite, ela acha alguma coisa que interessa para ela.
1: Importante até você colocar isso aqui, Alexandre, porque em uma conversa, né, com uma empresária na cidade há pouco tempo, ela falou comigo: Josi, eu achava que a Superleite era só para o produtor rural. Até eu visitar e conseguir comprar o meu carro durante a Superleite. Ela não é uma pessoa ligada ao agro, mas ela fez bons negócios, ela fez um excelente negócio durante a Superleite.
0: Veio passear e comprar,
1: né,
0: um carro.
1: Exatamente. Então, é para o produtor, é para a comunidade. A Superleite, gente, é para todo mundo, mas especialmente para bons negócios.
0: Com, né, certeza.
1: Alexandre? Alexandre, nosso muito obrigada. Né? Reforça aí. Não sei se a gente mudou de um assunto para outro, não sei nem se você completou, né, o seu convite para o produtor passar no stand, tomar um café.
0: Não, com certeza. A gente está aqui para reforçar. Igual eu falei, a gente vai estar entre o estande da Superleite, da Copel e da Leitepel, passar lá para tomar um café, conversar com a gente e fazer bons negócios.
1: Isso aí, Alexandre, muito obrigada por você ter vindo compartilhar com a gente, né? O que a Adubos Real vai entregar esse ano para a 15ª edição da Superleite, né? Como eu disse, a gente está preparando aí grandes novidades, tem muitas coisas boas chegando na Superleite de 2026. Afinal de contas, são 15 anos de história, são 15 anos de sucesso e a gente não poderia deixar, né, de trazer aí muitas novidades para vocês. Nosso muito obrigado, Alexandre.
0: Eu que agradeço a oportunidade.
1: E eu quero mais uma vez chamar a atenção do produtor rural que ainda não entregou a documentação para a declaração do imposto de renda, viu? O prazo é até dia 29 de maio e você não deixe para a última hora, meu amigo produtor. O Sindicato dos Produtores Rurais de Pompéu vai estar recebendo a documentação até o dia 22, através da contabilidade com a Cláudia Lúcia, viu? Faça a junção dos seus documentos, leve até a contabilidade do sindicato e não deixe para a última hora, para que você não tenha prejuízos, né? Não gere multa, para que você não seja penalizado, tá bom? Até o dia 22 de maio, entregue toda a sua documentação para a declaração do imposto de renda à contabilidade do Sindicato dos Produtores Rurais de Pompéu. Grande abraço para toda a turma lá no sindicato, nosso presidente Dedé. A gente encerra por aqui mais uma edição do programa Prosa com o Produtor e até a próxima quarta. Tchau, tchau.
0: Muito obrigado.
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Bom dia, Cássia Morim, como é que você tá? Ô Cássia, roda pra mim a folha seca e oferece pra toda a minha família. E você tenha um bom dia. Fica com Deus.

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0: Agora são exatamente 7 horas e 47 minutos. Bom dia! Chegando agora para você a parte das nossas previsões do Zodíaco, o nosso mapa astral. 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
0: Agora são 7h47, bom dia. Hoje, quarta-feira, dia 13 de maio. A energia de hoje abre o mapa astral da rádio exclusiva, a linha do destino. Isso mesmo, existe um destino aí, e esse é um movimento cósmico, simbólico, que está favorecendo decisões que estão sendo tomadas silenciosas, está acontecendo cortes estratégicos e recomeços muitos, mas muitos discretos. É um dia em quem agir com inteligência emocional vai sair na frente. Menos impulso, mais posicionamento. O universo não quer pressa de ninguém. O universo quer direção e essa direção precisa ser certa. 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
5: Vamos conferir as previsões astrológicas para hoje. Áries, 21 de março a 20 de abril.
0: Olha, Ariana, bom dia. Hoje o céu pede menos confronto da sua parte e mais cálculo. Você pode vencer no silêncio. A cor sugerida pelos astros é a cor azul petróleo e os números da sorte são 4, 18 e 57.
5: E agora, as previsões para Touro, de 21 de abril a 20 de maio.
0: Touro, uma decisão financeira, emocional, começa a clarear para você. Não ignore sinais pequenos não, viu? A cor sugerida pelos astros é bronze e os números da sorte são 11, 26 e 73.
5: Previsões astrais para você que é de Gêmeos, de 21 de maio a 20 de junho.
0: Geminiano e geminiana, a sua comunicação estará bem afiada, mas alguém pode testar a sua paciência. Escolha o que vale a sua energia. A cor sugerida pelos astros é a cor verde kiwi e os números da sorte são 9, 31 e 62.
5: E agora, os astros falam para você que é de Câncer, de 21 de junho a 21 de julho.
0: O emocional pode oscilar durante toda essa tarde, portanto, evite carregar problemas que não são seus, Câncer. A cor sugerida pelos astros é a cor lilás e os números da sorte são 15, 44 e 80.
5: Atenção, você que é de Leão, de 22 de julho a 22 de agosto. Os astros falam pra você.
0: Hoje você chama a atenção naturalmente, viu, Leão? Aproveite para resolver algo que já vinha sendo adiado. A cor sugerida pelos astros é a cor dourado e os números da sorte são 7, 29 e também o 68.
5: E agora, as previsões astrológicas para você que é de Virgem, nascido entre 23 de agosto e 22 de setembro.
0: Olha, Virgem, o universo favorece uma organização mental, corte distrações e avance sem depender de outras pessoas. A cor sugerida pelos astros é a cor cinza e os números da sorte são 13, 35 e também o 71.
5: Os astros falam agora para quem é do signo de Libra, de 23 de setembro a 22 de outubro.
0: Libriano e Libriana, conversas inesperadas podem mudar a sua visão sobre alguém no dia de hoje. Nem tudo precisa de resposta imediata. A cor sugerida pelos astros é a cor rosa quartzo e os números da sorte são 2, 40 e também o número 77.
5: Alô, alô, Escorpião, de 23 de outubro a 21 de novembro, os astros falam com você.
0: Escorpião, hoje é dia de estratégia. Quem observa mais vai errar muito menos. Uma oportunidade surge de uma forma muito discreta no seu caminho. A cor sugerida pelos astros é a cor vermelho rubi e os números da sorte são 19, 33 e 59.
5: E agora, as previsões astrais para Sagitário, de 22 de novembro a 21 de dezembro.
0: Sagitariano, Sagitariana, bom dia, tudo bem, Sagitário? A vontade de mudar a rotina vai aumentar. O céu favorece novos contatos e ideias fora do padrão. A cor sugerida pelos astros é a cor laranja e os números da sorte são 8, 24 e também o 65.
5: Previsões astrais para você que é de Capricórnio, de 22 de dezembro a 20 de janeiro.
0: Capricorniano, Capricorniana, você pode perceber quem realmente soma no seu caminho e também na sua caminhada. Tudo isso estará muito bem aflorado para você. O dia forte para tomar decisões práticas é hoje. Então, portanto, aproveite que os seus caminhos estão abertos para isso. A cor sugerida pelos astros é a cor verde musgo escuro. E os números da sorte são 17, 38 e 82.
5: Alô, você que é de Aquário, de 21 de janeiro a 19 de fevereiro. Os astros falam para você.
0: Olha, Aquário, aqui os astros falam, sua mente está muito acelerada. Aproveite para criar, planejar e sair do automático. A cor sugerida para os astros é azul, eclipse, os números da sorte são 5, 27 e 74.
5: E agora, as previsões para peixes, de 20 de fevereiro a 20 de março.
0: Olha, peixes, a sua intuição está fortíssima no dia de hoje. É preciso que você escute mais o que você sente e menos o barulho externo, tá bom? Feche os ouvidos para as fofocas, feche os ouvidos para as pessoas que estão querendo falar mal. Apenas escute aquilo que você está sentindo e nada mais. A cor sugerida pelos astros é a cor pérola e os números da sorte são 21, 46 e 63. Oferecimento de Sempre Internet, apresentamos para você as previsões do Zodíaco, nosso mapa astral, que deixa uma mensagem para encerrar todas as previsões. A linha do destino invisível. Hoje, quarta-feira, o universo está favorecendo quem se movimenta com inteligência, discrição e principalmente a coragem silenciosa. Apresentamos com Sempre Internet as previsões do Zodíaco, nosso mapa astral, que volta amanhã, quinta-feira, a partir das 7h30 da manhã, aqui comigo na exclusiva FM 97,9. Não saia de casa sem antes saber aquilo que os astros estão te reservando.
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6: Eu acho que estou gostando de você, mas você não percebe.

0: Muito bem, minha gente, agora são já 8 horas em ponto. Eu quero fazer um convite muito especial para você agora, nesta manhã de quarta-feira, dia 13 de maio, que Deus possa abençoar a sua manhã de uma forma muito poderosa. A nossa manhã hoje será uma manhã muito forte, porque nós estamos na presença de Deus, e forte na alegria, forte no sorriso, forte sempre no bem. Por isso, Deus, nós estamos aqui para te agradecer por mais uma oportunidade de estarmos juntos nessa rede maravilhosa, de estarmos juntos, ó Pai, para iniciar o nosso dia. E a gente deseja tanto, do fundo do nosso coração, que seja um dia bom, que seja um dia leve, que seja um dia de paz, que seja um dia de alegria, que seja um dia onde as coisas possam ocorrer tudo bem. Mas quando, Senhor, isso não for possível, que o Senhor esteja do nosso lado para nos sustentar, para nos iluminar, para nos dar sabedoria e principalmente para usarmos as palavras corretas, para usar das ações corretas, que sejamos sempre imitadores do teu ensinamento. Porque a tua palavra hoje, elas são lâmpadas para os nossos olhos, é luz para o nosso viver. A palavra de Deus hoje é luz para cada um de nós, porque nós somos obedientes aos ensinamentos. Lembre-se sempre que a obediência, ela quebra a maldição de qualquer lado. Por isso, nós somos obedientes em Deus. Somos obedientes e tementes a Deus, e por isso é que toda maldição está quebrada pelo poder de Deus, porque a gente acredita e confia que o Senhor é o nosso pastor e nada vai me faltar. O Senhor é o nosso pastor e nada vai nos faltar. O Senhor é o meu pastor e nada vai me faltar.
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2: O medo é um sentimento universal. O medo atinge crianças, homens, mulheres, jovens, adultos, doutores e analfabetos, religiosos e não religiosos. O medo talvez seja o sentimento mais universal que atinge o ser humano. É por esta causa que a maior e mais repetida ordem de Deus à humanidade em toda a Escritura é esta ordem: não temais, não tenham medo. Deus nos criou e Deus nos conhece, conhece a nossa estrutura, sabe que somos pó, sabe que temos fraquezas, limitações, temores, fobias. E nós temos tantos medos. Alguns têm medo de altura, outros têm medo de escuridão, outros têm medo da luz, outros têm medo de lugar aberto, outros têm medo de lugares fechados, outros têm medo da vida, outros medo da morte. O medo é mais do que um sentimento. O medo é um espírito que oprime as pessoas. O apóstolo Paulo diz que Deus não nos deu espírito de medo, mas espírito de ousadia. Você pode vencer o medo. Se você colocar sua confiança em Deus, se você confiar em Jesus Cristo, se você crer que Ele está no controle de toda a circunstância e também dos seus sentimentos, você pode triunfar sobre o medo.
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quatro velas estavam queimando calmamente. O ambiente estava tão silencioso que se podia ouvir o diálogo que travavam. A primeira disse: "Eu sou a paz. Apesar da minha luz, as pessoas não conseguem me manter. Acho que vou apagar." E diminuindo devagarzinho a sua chama, apagou totalmente. A segunda vela disse: "Eu me chamo Fé. Infelizmente sou muito supérflua. As pessoas não querem saber de Deus. Não faz sentido continuar queimando." Ao terminar sua fala, um vento bateu sobre ela levemente e fez com que se apagasse. Baixinho e triste, a terceira vela se manifestou: "Eu sou o amor. Não tenho mais forças para queimar. As pessoas me deixam de lado. Só conseguem enxergar a si mesmas. Esquecem-se até mesmo daqueles à sua volta que as amam." E sem esperar, apagou-se. De repente, uma criança entrou no recinto e viu as três velas apagadas. "Que é isto? Vocês deveriam estar queimando. Podemos acender as outras velas. Eu sou a esperança." A criança, a qual tinha os olhos brilhantes, pegou a vela que restava acesa e acendeu todas as outras. Divino Espírito Santo, luz e graça do universo, iluminai nosso planeta, clareando nossas mentes.

0: do livro de Salmos, capítulo 3, versículos 1 a 8. Senhor, muitos são os meus adversários. Muitos se rebelam contra mim. São muitos os que dizem a meu respeito: Deus nunca o salvará. Mas tu, Senhor, és o escudo que me protege. És a minha glória e me fazes andar de cabeça erguida. Ao Senhor clamo em alta voz e do seu santo monte ele me responde. Eu me deito e durmo e torno a acordar, porque é o Senhor que me sustém. Não me assustam os milhares que me cercam. Levanta-te, Senhor, salva-me, Deus meu. Quebra o queixo de todos os meus inimigos. Arrebenta os dentes dos ímpios. Do Senhor vem o livramento. A tua bênção está sobre o teu povo. Você não está sozinho, porque cada dia é um novo dia e um recomeço.
1: Bom dia, queridos irmãos e irmãs. Hoje, 13 de maio, dia de Nossa Senhora de Fátima. Nossa Senhora de Fátima, rogai por nós. Nossa Senhora de Fátima, dai-nos a graça de um dia abençoado. Em nome do Pai, do Filho e do Espírito Santo. Amém. Senhor, o dia começa. Em nome da Trindade, eu me coloco na tua presença. Amado Senhor, assim

0: discórdia. Senhor, se alguém de mim se aproximar para denegrir a imagem do meu irmão, sela os meus ouvidos à calúnia e minha boca a toda maldade. Amado Senhor, que a força do teu Espírito me acompanhe na vida pessoal, nas minhas decisões, nas opções, que o teu Espírito Santo me ilumine em cada decisão a ser tomada, no olhar a ser dado, na mão a ser estendida, nos braços dispostos sempre a acolher. Senhor, no início deste dia, que o teu Espírito esteja tão plenamente em mim, que eu possa, Senhor, trabalhar, conseguir o pão de cada dia com o suor do rosto, mas que os anjos velem sobre a minha família, velem sobre aqueles que ficam em casa, os que vão ao trabalho. Afaste, Senhor, de todo o perigo do corpo, da alma, e que no final desse dia, Senhor, todos nós possamos nos reencontrar em casa, cansados, porém protegidos e, sem dúvida, com a tua bênção, guardados no teu amor. Amado Senhor, o dia começa e com tua presença, com tua força, tudo enfrentaremos com fé, certos da vitória. Pai nosso, que estais no céu, santificado seja o vosso nome, venha a nós o vosso reino, seja feita a vossa vontade, assim na terra como no céu. O pão nosso de cada dia nos dai hoje, perdoai-nos nas nossas ofensas, assim como nós perdoamos a quem nos tem ofendido. E não nos deixeis cair em tentação, mas livrai-nos do mal. Amém. Nossa Senhora de Fátima, rogai por nós. Amém.
1: Amém. Agora sim, estamos preparados para iniciar o nosso dia. Estamos preparados para o nosso dia, com graça e paz no nosso coração. Vamos juntos e com certeza será um dia de muitas bênçãos para todos nós.

do Senhor, porque grandes coisas Ele fez em nosso favor. Obrigado, meu Deus. Obrigado, Senhor. Força nessa palma para o Senhor. Ele é digno de todo louvor e de toda adoração.

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11: Olá, pessoal, bom dia. Agora são exatamente 8 horas e 22 minutos. Uma excelente manhã pra você.
12: Bom dia, cidade.

0: Agora são 8 horas e 26 minutos, minha gente. Esse é o som de Tiaguinho. Desencana, viu? Deixa o pé. Um grande abraço pra Aida Celeste acompanhando a nossa programação. Bom dia! Alô, dona Terezinha, também tá na sintonia da nossa programação. Tá sempre aí com a gente, né, dona Terezinha? Bom dia pra senhora. Muito obrigado pela audiência, obrigado pela companhia. Um grande abraço também muito especial pra Nilvia, que está acompanhando a nossa programação no bairro Belvedere, né? Abraço pra todo o pessoal do bairro Belvedere, sempre aí na sintonia da Rádio Exclusiva. Bom dia pra todos vocês aí!
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0: Essa música é maravilhosa, minha gente! É o som de Leone, só pro meu prazer! Bom dia, Pompeu, bom dia, região!

Bom dia, Castro Amorim. Bom dia, aqui é Maria Chaves. Moro aqui, Fazenda Mujolim, perto do Grotão. Quero oferecer uma música para ele, Dona Eudes, do seu Valmildo, para toda a família dela, Veidiane, com Amada Batista, Borboleta Azul, fazendo o favor. Ela tá me cobrando a música. Todo dia, quase todo dia, me cobra a música, que não tava tendo rádio para escutar. Agora, dia das mães, me deu um rádio, fez uma surpresa para mim. Trouxe um rádio para mim aqui na minha casa ainda. Domingo eu ofereci a música para ela, não estava com o rádio ligado para escutar, mas aí ele escutou, falou com ela. Oferece a música para ela, para esse, para toda a família dela e para nós, quem estiver ouvindo. Então, bom dia, com Deus, um abraço. Uma boa quarta-feira para nós todos. Bom trabalho. Tchau.

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9: Muito bem, agora são 8 horas e 40 minutos. Bom dia. Olha, deixa eu mandar um grande abraço para Edileia Barbosa, né? A Edileia Barbosa tá acompanhando também a nossa programação. Alô, Edileia, bom dia para você. Tudo de bom, minha querida? Que Deus abençoe grandemente o seu dia. Um abraço aqui hoje também vai especial para o Ricardo, que está fazendo aniversário. Tá lá na volta do brejo. Alô, Ricardo, parabéns para você. Felicidade. Hoje é aniversário de duas pessoas lá, né? É o Ricardo, mas também hoje é aniversário do Francisco Júnior. O Francisco é o filho da Anélia, lá do salão, né? Que tá lá na rua Chiquinho daqui. Tá, a Anélia mora lá, mas o Francisco mora lá no centro da cidade e trabalha lá na Leite Pel. Alô, Francisquinho, bom dia para você, feliz aniversário, que essa data repita por muitos e muitos anos. Receba também o Ricardo, também hoje está fazendo aniversário, para vocês dois. Parabéns, felicidades, e receba o carinho de todos nós aqui da rádio, parabenizando por essa data tão especial que é o aniversário. Felicidades hoje e sempre!
11: Parabéns, os parabéns, feliz
9: Olha, parabéns, né? E feliz aniversário a todos os aniversariantes do dia, sempre aí acompanhando a nossa programação. Que Deus abençoe grandemente o dia de todos os nossos aniversariantes. E hoje também deixo mandar um abraço muito especial pro Paraíba, tá ali acompanhando a nossa programação. Ei, Paraíba, bom dia para você, meu amigo, tudo de bom. Muito obrigado pela audiência. Um grande abraço pro o meu amigo Itamar Nogueira. Tá lá também acompanhando nossa programação, o marido de aluguel, né, Itamar? É, a Liliane aluga ele, gente. Ela falou, não, eu não suporto sozinha, não, eu tenho que alugar. Então tá certo, Liliane, a gente anuncia pra você que seu marido está de aluguel pra quem quiser ir, ó, pode pegar o Itamar. A Liliane não vai importar. Um abraço pra você, viu, Itamar? Tudo de bom? Obrigado pela sua audiência, obrigado pela companhia sempre!
12: Bom dia!

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0: agora são 8 horas e 59 minutos, um bom dia. Deixa eu mandar um grande abraço para o Dr. Wellington Pio, acompanhando a nossa programação. Alô, Dr. Wellington, bom dia para o senhor, muito obrigado pela audiência, muito obrigado pela companhia. E agora também deixa eu mandar um grande abraço, a Carla está aqui falando aqui comigo, a Carla tá lá preparando a comida e falando: Cássio, hoje é aniversário do meu irmão de coração, é o Kim da banda Delta, lá na Leonar Pneus, hoje também está fazendo aniversário. Kim, grande abraço para você, parabéns, felicidades, que essa data repita por muitos e muitos anos, recebendo o carinho da Carla, que está abraçando você. O Kim é irmão da Cacau, que trabalhou muito tempo lá na Igreja Matriz, hoje ela tá de emprego novo, hoje também. O Kim, hoje não, o Kim é esposo da Aliesa, o filho da Jena, pessoal, gente boa demais, é o pessoal ali da Toca do Neca, né, Kim? Um grande abraço para você, felicidades e que essa data repita por muitos e muitos anos, né? Abraço para todo o pessoal. Existe a banda Delta, agora que eu tô lembrando disso. Eu tô sem saber se o pessoal da banda Delta ainda faz shows. Eu tô sem saber. Depois alguém me confirma. Mas um grande abraço para todo o pessoal da banda Delta e hoje em especial para o Kim da banda Delta. Parabéns, Kim! Tudo de bom para você, meu amigo. Parabéns, feliz aniversário para o Kim da banda Delta, que está hoje completando mais um ano de vida e que seja com muita paz e com muita alegria para você, viu, Kim?
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Agora são exatamente 9 horas e 11 minutos. Deixa eu mandar um grande abraço, pessoal, lá do posto da cooperativa, lá no centro da cidade, acompanhando a nossa programação. Alô, pessoal da Coopel! Muito obrigado pela audiência, obrigado pela companhia. E agora, chegando para você, noveleiros e noveleiras de plantão, o nosso resumo de novelas.

0: Estou chegando por aqui, trazendo aquele resuminho de novelas pra você. É, noveleira de plantão. Quarta-feira, hoje, 13 de maio, em A Nobreza do Amor, Jindal perdoa as mentiras de Imani, que se fez passar por Alica para conhecer o rei. Graça se espanta com o comportamento de Ana Maria. Delmira comenta com Salma sobre a exigência de Virgínia para faltar à inauguração do ateliê de Alica Luciane. Hoje ainda, olha, Kênia se surpreende quando Chinua conta que Jindal não executou Imani e Pascoal por suas mentiras. Belmira pede dinheiro a Diógenes em nome da igreja. Hoje também, né? Imani e Pascoal comemoram ter enganado Jindal. Ainda pro capítulo de hoje, Tonho chega para o evento de Alica. A Lúcia! Deu tempo, hein, Tonho? Quer saber mais? A gente conta no próximo capítulo, porque agora é hora do resumo de Coração Acelerado para esta quarta-feira, 13 de maio. No capítulo de hoje...
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0: Hoje, Nayane pressiona João Raul sobre o pedido de casamento. Eduarda se diverte com Sol. Irene comenta com Valmir sobre Nayane. Zuzu e Alaor ficam juntos. Ai, que legal. A Genor e Vilma comentam sobre a nova fase de Alaorzinho. Nayane sonha com Gael e se desespera. E Valmir se incomoda quando João Raul acredita que Nayane é Diana, a menina do seu passado. Bem, a Laurzinho faz uma proposta para Zilá. Sinara desconfia quando Zilá se une a ela e Ronei. E Leandro pede ajuda a Eduarda para pedir a Grada em casamento. A Laurzinho confronta a atuação de Ronei ainda no capítulo de hoje. Bem, hoje é quarta-feira, Coração Acelerado, né? Esse foi o nosso resumo. Eu volto daqui a pouquinho com o capítulo de hoje de Três Graças para essa quarta-feira na sua reta final, tá? Volto já.

0: Aê, forrozinho arretado, hein? Agora são 9h19. Olha, chama no chicote. Aqui na nossa programação do Bom Dia Cidade. Aonde quer que você esteja, muito obrigado pela sua audiência. Muito obrigado pela sua companhia, viu? E agora, gente, eu estou recebendo uma visita muito especial aqui no estúdio da rádio, porque a gente chama no chicote, mas a gente chama também nas boas notícias. A gente chama na promoção. Eu estou recebendo aqui o meu amigo Cláudio, está aqui para falar com a gente sobre a Magazine Luiza. 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
0: olha,
1: não.
0: E olha que não é qualquer pessoa que me deixa tímido, não. Mas como a gente tá nessa... Você tá vindo agora recentemente, mas os ouvintes agradecem.
1: Os nossos ouvintes, os ouvintes da Exclusiva FM, tem que ser exclusivo, né?
0: Tem que ser exclusivo.
1: Eu gosto muito de...
0: Você gosta de dar presente?
1: Adoro presentear.
0: Ah, então... Então você tá no ambiente certo.
1: Hoje...
0: Porque é que todo mundo gosta de ganhar presente.
1: Hoje eu vou deixar aqui para vocês de uma parceria nossa lá, né? Um kit de torresmo e mandioca para você poder sortear aí pro pessoal aí, pra quem gosta no tiragostinho bom, né? A parceria que a gente tem, até com a minha esposa, né?
0: Pode
1: que
0: falar,
1: ela que é a proprietária. Já
0: você vai ter que falar dessa parceria completa aí, porque senão depois ela vai chegar lá e vai chamar a sua atenção. Como que você dá o presente, mas não fala do que é direito?
1: 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É uma empresa.
0: Como é que chama a empresa?
1: Torresmo do Chefe.
0: Torresmo do Chefe.
1: É da minha esposa, ela que é a proprietária.
0: Como é que é o nome da sua esposa?
1: Aline Avelar.
0: Aline Avelar, ela que faz o torresmo do chefe?
1: É, ela que é a proprietária, ela que faz, ela que tá revendendo aí. Então, vou deixar um
0: quiche. E como é que faz pra comprar o torresmo do chefe?
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1: Isso, vou deixar
0: como... uma especialidade.
1: Vou deixar como brinde aí, pra você poder estar sorteando, tá? Então, vou deixar ao seu... O seu modo aí, você fazer com o pessoal.
0: Os ouvintes, eles participam pelo nosso WhatsApp, inclusive.
1: Melhor,
0: você falou,
1: vou fazer o seguinte,
0: o pessoal já tá participando.
1: Vou deixar dois kits pra você sortear.
0: Dois kits do Torresmo do Chefe.
1: Tô bonzinho hoje.
0: Você tá bom, isso aí.
1: Continua
0: bonzinho.
1: E além de tudo, gente, ó, semanalmente eu já combinei com o Cássio, vou estar aqui, né? Eu espero que vocês dêem bastante audiência no programa aí, tá, gente? Ó, sempre vou trazer uns brindezinhos pra poder sortear, pode ficar tranquilo. É, o Cássio, nós já fizemos uma parceria. E pra mês que vem, gente, ó, aguardem que vai vir coisa boa, tá, Cássio? Já mais ou menos, eu já te dei um spoiler, já fala com o pessoal que coisa boa tá vindo aí, tá, gente?
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1: 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Vou estar deixando dois kitzinhos aqui pra vocês poderem estar sorteando. E agora, gente, eu tenho que deixar o Cássio prosseguir com o programa aqui. Eu vou fazer minhas considerações finais aqui.
0: Fica à vontade.
1: Queria, primeiramente, agradecer a Exclusiva FM. É uma satisfação enorme estar aqui, né?
0: A satisfação é nossa poder te receber. A Magalu já é parceira nossa de longos anos. 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
1: E segundo, eu queria agradecer a todos os ouvintes da Exclusiva FM. Né? Eu sou pompeano de coração. Né?
0: Gente, ele falou que ele é de pompeano de coração e ele veio lá da Serra do Cipó.
1: Isso mesmo. Cidade natal, Serra do Cipó, pompeano de coração, tá?
0: Você já morou em quanta cidade, hein?
1: Eu morei aqui... É a terceira cidade que eu trago minha família para morar, né? E foi a cidade mais que eu fui mais bem acolhido.
0: Pompeu. Gostou?
1: Demais. É, eu tenho um carinho...
0: Gostou não, né? Tá gostando, né? Melhor dizendo. Gostou não?
1: Gostei não.
0: Gostou é do passado, tá gostando,
1: eu
0: né?
1: Eu tô apaixonado.
0: Ah, você tá puxando saco demais de Pompeu, hein?
1: Eu sou fascinado com Pompeu.
0: Sério mesmo?
1: A primeira experiência minha aqui em Pompeu foi em 2017, que eu vim pra inauguração da loja.
0: Você chegou a vir na inauguração?
1: Vim, eu tinha acabado de ser promovido a gerente, né?
0: Naquela época você já tava trabalhando pra vir pra Pompeu ou você nunca teve essa noção?
1: Não, assim, é coisa, acho que é predestinado pelo futuro, acho que tudo é reservado por Deus no seu momento certo. E assim, eu vim a primeira vez, né, foi até uma coincidência, não, eu vim para a inauguração, acabei vindo, eu ajudei a inaugurar Pompeu e a Baité, que inaugurou primeiro inaugurou a Baité, depois inaugurou Pompeu. E logo depois, no meu processo de gerente, eu vim como gerente em treinamento em 2018. Fiquei 30 dias em Pompeu. E fui embora e fui assumir loja lá em Várzea da Palma. Foi a primeira loja que eu assumi.
0: Várzea da Palma são quantos habitantes, hein? Não sei ali.
1: São uns 42 mil habitantes.
0: É maior do que Pompeu.
1: É, a cidadezinha é muito gostosa, até parece um pouco com Pompeu. Passei um tempo lá, tive a oportunidade de vir para Pompeu quando o gerente daqui saiu, mas falei que não era meu momento. Tava numa vibe muito boa lá em Várzea da Palma. E depois eu fui pra...
0: Olha, você recusou vir pra Pompeu.
1: Não, não é recusar, porque eu
0: tá
1: acho
0: vendo?
1: Que...
0: É por isso que agora você deve ter arrependido. Agora
1: eu acho que tudo tem um propósito e tem um momento, né? Eu falo que Deus escreve os caminhos da gente, assim, tudo certinho. Eu acho que quando tinha que ser, eu acho que foi e aconteceu.
0: Não, o pessoal tá pedindo pra você repetir o número do torresmo.
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0: Aline. É a Aline. Pronto, já foi.
1: Então, assim, eu acabei tendo a satisfação em 2024 mudar para Pompeu e, assim, eu tô muito feliz, né? Eu agradeço muito aqui o pessoal de Pompeu, que, assim, numa forma geral, tanto pessoal quanto profissional, mudou muito a minha vida, né? Eu sou muito grato. Você...
0: Pompeu mudou sua vida?
1: Muito grato, tanto profissional quanto pessoal. Eu sou muito grato à população de Pompeu, né? E, assim, o que eu posso retribuir à minha forma é atendendo bem aos clientes que vai à loja, né? Tentando resolver todos os problemas. Não gosto que cliente saia insatisfeito da loja. Não gosto de cliente mal atendido. Então, eu me coloco à disposição aqui. Qualquer pessoa que tiver qualquer problema na loja, me procura, tá, gente? Eu tenho prazer e satisfação de ajudar, tá? Dentro das normas da empresa, tá? Mas qualquer coisa que vocês precisarem, gente, ó, me põe à disposição. Vou agradecer imensamente aqui o Cássio pela abertura, né, no programa dele aqui. E, gente, não tem mais o que falar aqui, né? É só agradecer mesmo. Foi uma festa maravilhosa no sábado. Vocês pompeianos são ótimo para fazer festa, né? Falou em festa, Pompeu é quase nisso aí, né? Então,
0: que é isso, quase?
1: É um ponto de referência, Pompeu.
0: Ponto de referência, Pompeu. Você tá apaixonado com Pompeu?
1: É, eu tô em lua de mel com Pompeu.
0: Ainda?
1: Ainda, 2 anos.
0: Dois anos em lua de mel?
1: É, ué. Eu tenho a satisfação de fazer os negócios lá na loja, né? 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
0: Apesar que eu fui lá, você não me ofereceu café, não.
1: Opa, foi a primeira coisa que eu te ofereci, o café.
0: Foi?
1: Foi.
0: Você me ofereceu um café?
1: Ofereci.
0: E eu recusei?
1: Recusou o café.
0: Credo, desculpa.
1: E até na nossa ligação eu falei, ó, vem cá tomar um café comigo.
0: Credo, eu fiz isso.
1: Isso, já que fez, Cássio.
0: Eu fiz isso? Isso. Desculpa.
1: Na próxima, eu já tomei até um cafezinho aqui pra retribuir, vim
0: tá
1: tomar
0: bom,
1: um café.
0: Tá
1: na
0: bom,
1: rádio.
0: Desculpa então. Eu vou lá qualquer dia desse.
1: Ô, gente, então, ó, vem comigo que eu estou contigo, vem pro Magalu, né? E aquele forte abraço pra vocês, que Deus possa iluminar imensamente o coração de cada um de vocês que está escutando a Exclusiva FM. E que eu possa estar lá na loja, lá poder tomar aquele cafezinho especial com vocês. 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Não é só serviço, eu falo que não é só trabalho, né? A gente também tem que devolver. Quando a gente trabalha, a gente usufrui da cidade, a gente tem que devolver um pouco para a cidade também.
0: Tá certo.
1: É isso aí.
0: Você tá apaixonado com Pompeu, então tá bom.
1: Posso mandar um abraço?
0: Pode, por que não?
1: Ah, eu gosto. Deus.
0: Então vai, pode
1: pessoal
0: falar.
1: Lá de Pompeu Velho que tá me escutando agora.
0: Pompeu Velho.
1: Turma boa, né?
0: Pompeu
1: lá
0: Velho, Silva Campos.
1: Silva Campos, aquele abraço especial. Pessoal aqui do bairro Aritana, Várzea das Flores, né? O pessoal aqui do centro. Eu já conheço já quase todos os bairros de Pompeu já, tá?
0: Uai, eu tô só esperando, eu tô vendo você falando aí,
1: Bela
0: eu tô vendo.
1: Vista, né, nossa. Morro Doce, isso. Pessoal aqui do loteamento, então, toda a população pompeana aí se sinta abraçado por mim e que quarta-feira eu tô de volta com novidade, né, eu sou uma caixinha de surpresa.
0: Tá certo, tá bom, muito obrigado, viu? Tudo de bom pra vocês aí.
1: Obrigado, meu querido, um abraço, tchau, tchau, gente!

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0: Bem, já estamos de volta por aqui. Hoje, quarta-feira, 13 de maio, né? Com o resumo de três graças para esta quarta-feira. Encerrando por aqui, ó, né? É, a nossa entrega de novelas, né? Tá terminando três graças. Então, quinta, sexta e sábado, que é repeteco da sexta. Então, quinta e sexta, não temos o capítulo aí de três graças para contar para vocês, tá? Porque, afinal de contas, como sempre acontece na Globo, é segredo. Quarta-feira, hoje, 13 de maio, em três graças, Samir e Lucélia entram em confronto e Ferete intervém. Elga se sente humilhada por Arminda e decide mudar o seu depoimento sobre as mortes de Célio e Edilberto. Arminda se esconde no ferro velho. Jairo comunica a Paulinho que a delegada Marise foi afastada. Ah, Paulinho demonstra preocupação com o julgamento de Gerlucci. As pessoas da Chacrinha resolvem fazer um protesto em prol da liberdade de Gerlucci. E Samira acompanha todo o movimento. Então tá, beijo no coração, eu volto amanhã, tá? Tchau, tchau.
1: Foi embora pra ser o quê? 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
2: Eu não sei se com a minha paciência eu teria condições de ter um filho adolescente. Porque eu tenho visto algumas coisas que aqui para nós é de desanimar o papai e a mamãe com certos adolescentes. Eu vou contar onde nem quando, mas me levaram no restaurante e do lado da minha mesa tinha uma família, o pai, a mãe e dois adolescentes. Ela devia ter os seus 14, né? E ele os seus 11, 12 anos. Chegaram como uma família normal, sentaram-se os quatro a uma mesa quadrada. E como eles ficaram? Eu estava na mesa de que eles ficaram na minha frente. Porque agora eu estava bizonhando a mesa dos outros, não. Mas, ó, gente, coitado dos pais. Tudo que faz tá ruim. Tudo que propõe não agrada. A cara da moça parece que estava cheirando um pum. Da hora que chegou, a hora que saiu. Não sorriu, não conversou. E se fosse só essa família, eu não teria comentado aqui na pregação. Mas está repetindo. Eu já vi no aeroporto, já vi no shopping, já vi na igreja, os adolescentes com uma cara de insatisfação. E é uma insatisfação que é falta dos bons tapas quando precisou. Porque estão bem vestidos, estão com o celular na mão, os pais tentando fazer tudo para agradar. E muitas vezes, essa insatisfação interna, ela vai para o externo. Aqueles adolescentes não estão insatisfeitos com os pais, com o restaurante, com a comida no prato. Eles estão insatisfeitos com eles mesmos.
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3: Horas e 58 minutos e agora, minha gente, já nessa fase final do nosso programa, é hora da gente matar a saudade, porque você sabe, aqui ninguém, absolutamente ninguém tem idade, porque está no ar para você, saudade não tem idade. Bora comigo fazer aquela viagem gostosa, eu e você, você e eu, a partir de agora.
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3: Que delícia, hein? A partir de agora, ninguém tem idade? Saudade não tem idade, porque todo mundo tem saudade. Por isso, vem comigo nesse exato momento, nessa viagem gostosa, através da música.

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1: Pela TV Evangelizar, sinal digital em todo o país, em várias cidades, canal aberto. Pelo YouTube, Padre Manzotti Oficial. E você, é pelo YouTube Oficial que você vai assistir hoje a missa especial, porque inacreditável, é a missa que você vai acompanhar comigo em peregrinação de Nossa Senhora de Fátima hoje, onde eu estiver. Hoje, naturalmente, celebro Nossa Senhora de Fátima. Fique atento. Pelos aplicativos da Associação Evangelizar é preciso e todas as plataformas digitais. Nossa Senhora de Fátima, rogai por nós. Nossa Senhora de Fátima, rogai por nós em nome do Pai, do Filho e do Espírito Santo. Amém. Naquele tempo, disse Jesus a seus discípulos: tenho ainda muitas coisas a dizer, mas não sois capazes de as compreender agora. Quando, porém, vier o Espírito da verdade, ele vos conduzirá à plena verdade, pois ele não falará por si mesmo, mas dirá tudo o que tiver ouvido e até as coisas futuras vos anunciará. Ele me glorificará, porque receberá do que é meu e vou-lo anunciará. Tudo o que o Pai possui é meu, por isso disse o que ele receberá e vos anunciará é meu. Senhor, obrigado, porque hoje não tem como não lembrarmos do testamento da cruz. Mulher, eis aí teu filho, filho, eis aí tua mãe. Maria, ela realmente levou a sério e ela nos tomou por filhos. Por isso é chamada a mãe da igreja, por isso é chamada a nossa mãe. Ela é chamada auxiliadora nas graças. E Deus permitiu algumas aparições, como as que celebramos hoje, Nossa Senhora de Fátima, em 1917. Nossa Senhora de Fátima profetizou aos três pastorinhos, Lúcia, Francisco, Jacinta, que a humildade, a humanidade, não desse ouvidos aos apelos que ela iria fazer, começaria uma Segunda Guerra Mundial, e de fato aconteceu. Tinha mal acabado a primeira. Queridos irmãos e irmãs, Nossa Senhora apareceu, com permissão de seu filho Jesus, a estas três crianças, Lúcia, Francisco, Jacinta, para pedir a conversão, pois do contrário, duras perseguições desencadearia contra a igreja, e a mão de Deus puniria a terra com sua infidelidade. Pedia conversão. Nossa Senhora se manifesta e pede orações, sacrifícios para reparação contra os pecados cometidos contra Deus. Pede que nos dediquemos à oração dos pecadores e recomenda insistentemente a recitação do terço. desde a primeira, última aparição. Esta foi a tônica da aparição de Nossa Senhora de Fátima. Lembremos que são várias aparições, 6 aparições. Ela aparece e vai pedindo conversão, pede o terço e mudança de vida. Então reza comigo. Ave Maria, cheia de graça, o Senhor é convosco. Bendita sois vós entre as mulheres, e bendito é o fruto do vosso ventre, Jesus. Santa Maria, Mãe de Deus, rogai por nós, pecadores, agora e na hora de nossa morte. Amém. Nossa Senhora de Fátima, nós te pedimos, Mãe, que hoje acolha, Mãe, todos os pedidos que são apresentados, todos aqueles que estão levando até a tua presença doentes, desenganados dos médicos, depressivos, pessoas que estão no Brasil inteiro rezando e suplicando. Nossa Senhora, atenda a nossa prece, escute o clamor, toma com filial atenção estas pessoas e leve-as a teu filho Jesus. Nossa Senhora, estamos em pleno mês de maio, teu mês, e é isso que te pedimos, Mãe. Fica conosco durante todo este programa, atenda as nossas preces, escute o nosso clamor. Rogai por nós, Santa Mãe de Deus, para que sejamos dignos das promessas de Cristo. Rogai por nós, Santa Mãe de Deus, para que sejamos dignos das promessas de Cristo. Amém. Eu vou para o intervalo e eu volto já. Hoje, dia de Nossa Senhora de Fátima. Eu volto já.

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Bom, querido povo de Deus, você entendeu, né? Hoje é um dia muito especial, dia de Nossa Senhora de Fátima e me quero saudar todos os que fazem aniversário onomásticos, as Fátimas da vida. E lembrando que hoje é o dia e de fato deve estar uma festa enorme em Fátima. Eu ainda não estou em Fátima, estou caminhando para Fátima. Então você pode continuar mandando até o final do mês, porque na verdade eu volto quase no final do mês. Vai mandando pela Obra Evangelizar, ligue 0800-410-6060. Vai mandando suas intenções para eu poder colocar lá num livro, brochura. Eu sempre faço isso, registro para você, 0800-410-6060, 41-3221-6060. Gente, antes de falar propriamente de Fátima, já vou atender a filha de Deus. Você sabe que assim como o nascimento de Jesus foi anunciado pelo arcanjo, eu queria lembrar que a aparição de Fátima foi precedida da aparição do anjo de Portugal, o anjo da luz. Foram várias aparições. Quando eu chegar lá, os peregrinos vão fazer comigo esse percurso. Mas você já sabe um pouco da história. Inclusive, os anjos ensinaram os pastorinhos a rezar uma oração que nós cantamos, que é: meu Deus, eu creio, adoro, espero e amo-vos. Peço-vos perdão pelos que não vos amam, não adoram, não esperam e não vos amam. Queridos irmãos, esta oração é muito forte e foi ensinada pelos anjos. E ele se prostrava e se prostrou 3 vezes por terra.

0: disse a Lúcia, Francisco e Jacinta, rezem assim. Portanto, era uma preparação para a aparição de Nossa Senhora. Mas percebe a dimensão eucarística da própria aparição de Fátima? Vou repetir. Não é uma devoção que se foca em Nossa Senhora. Sim, Maria apareceu, mas ela por si só já conduz à Eucaristia. Amém. Filha de Deus, que a paz de Jesus esteja com você. Alô?
1: Bom dia, padre.
0: Bom dia, filha de Deus. Hoje, dia de Nossa Senhora de Fátima. Você fala de onde?
1: Guarujá, São Paulo.
0: Filha de Deus de Guarujá, São Paulo. O que, que você quer colocar diante de Deus, filha?
1: Então, padre, eu...
0: Mas fale mais alto, não estou ouvindo direito.
1: Meu marido, ele bebe muito. Em desespero, eu acabei procurando um curandeiro. Eu fiz certo, eu acho que é errado. Eu queria uma orientação.
0: Bom, eu vou repetir para que todos entendam. O teu marido bebe muito, é alcoolista?
1: Ele fala que não, mas ele bebe e fuma, sim.
0: E aí no momento de quê?
1: Desespero,
0: um curandeiro.
1: Isso.
0: Eu começo perguntando para você, como é que foi esse procurar o curandeiro?
1: Então, eu já participo da Igreja Católica, já faço acompanhamento, né, daquele ciclo que a gente participa.
0: Mais alto, filha, por amor de Deus, sim.
1: Eu faço parte daquele acompanhamento na Igreja Católica, aí me indicaram esse curandeiro. E com desespero, eu acabei procurando. Sei que não é correto, aí eu tô sentindo muito culpada.
0: Então você já sabe, se perguntou se é correto ou não é correto. Primeiro, me estranha que você, participando na igreja, alguém lhe indicou um curandeiro. Então,
1: sim,
0: sinal que você não está num lugar muito bem, num lugar muito bom. Escutou?
1: Sim.
0: Segundo, eu preciso uma pergunta. Esse curandeiro pediu roupas, pediu algum objeto, deu algum objeto, ofereceu alguma comida, vocês comeram?
1: Não, eu não pedi objeto, nem roupa, nem nada. Só pedi o nome dele.
0: Certo. Você levou alguma coisa para dentro de casa?
1: Não.
0: Tá. Não levou nenhuma peça de roupa para ele?
1: Não.
0: Tá. Pagou caro?
1: Sim.
0: Então, vamos desconstruir. O caminho de volta é: você tem que procurar um padre e confessar isso. É o primeiro passo fundamental. Inclusive, abstenha-se da Eucaristia. Primeiro vai confessar. Depois, o padre vai saber orientar você num ato de fé. Fazer a penitência. Filha, tudo bem. Se você fizer isso, você está arrependida?
1: Estou muito, padre. Muito,
0: você está arrependida ou está com medo?
1: Não, estou arrependida mesmo.
0: Que bom. Então, se você está arrependido, está resolvido.
1: Ao arrepender. Ele me cobrou um valor e eu paguei um valor. Aí fiquei devendo o restante. Eu não vou dar a continuidade nisso, eu não quero isso.
0: Bom, aí é uma decisão sua.
1: Não, eu não quero.
0: Então, corte. Corte o mal pela raiz.
1: Sim.
0: E se você é de igreja, filha, você não precisa procurar fora, porque você tem tudo dentro da igreja.
1: Sim, sim.
0: E aí, conduza teu marido ou por uma pastoral da sobriedade, ou por um Al-Anon, ou para o AA, faça alguma coisa nesse sentido, e é no joelho dobrado, é na confissão, é na Eucaristia, que eu proclamo, por intercessão de Nossa Senhora, que você vai receber esta graça, filha. Diga, eu
1: Amém.
0: Tomo posse.
1: Eu tomo posse.
0: Meu marido será liberto.
1: Meu marido será liberto.
0: Pelas santas chagas de Jesus.
1: Pelas santas chagas de Jesus.
0: E olha, eu digo mais. Você me acompanha sempre?
1: Sim.
0: Inclusive ali tem TV Evangelizar.
1: Eu assisto.
0: No Guarujá tem a TV Evangelizar, canal 50.1. Eu quero que você... Isso você vai fazer. Você vai pegar uma peça de roupa, vai colocar na frente da televisão. Você vai colocar foto do teu marido. Vai benzer a água. E quando ele chegar... Você vai dar água benta para ele. E ele um dia vai dizer assim: no copo que eu bebi a cachaça, eu bebo a água benta de Deus. Você escutou? Mas o passo é importante. Vá confessar e volte a comungar.
1: Sim.
0: E corte o relacionamento. E se por acaso ele me ligar, padre, não atenda.
1: Sim.
0: Corte do seu celular, bloqueie.
1: Tá bom.
0: Que Deus abençoe, filha. E hoje não é por acaso dia de Nossa Senhora de Fátima. Vou levar o teu nome quando eu chegar lá, já coloque em oração. Mas seu nome já está aqui. Você vai ter que... Eles vão puxar a tua linha para que você dê o teu nome para levar na ermida de Nossa Senhora de Fátima. Minha saudação, TV Evangelizar, canal 50.1, Dom Joaquim Giovanni Mol Guimarães, da Diocese de Santos. Escute esse testemunho.
2: Sou Lohane de Romaria, Minas Gerais. É sobre a minha filha, Maria Júlia. Aos 4 aninhos, ela foi diagnosticada com diabetes tipo 1. E antes mesmo do diagnóstico, que podia ter sido da pior forma, já era Deus que conduzia cada detalhe. Foi Ele que me deu discernimento para procurar os exames por conta própria, já que ela não apresentava sintomas de diabetes. Era bem saudável. Foi a mão de Deus que colocou a médica no nosso caminho no exato momento em que precisávamos. Até o laboratório que me ligou para falar do resultado, antes mesmo de ser liberado o exame, foi o cuidado de Deus. Hoje, Maria Júlia tem apenas 7 aninhos, já faz ponta de dedo sozinha e logo se auto-aplicará a insulina. Mesmo tão pequena, aprendeu a conviver com a condição, sem reclamar, sem se queixar, sem chorar, mesmo com a barriguinha roxa de tantas doses diárias de insulina. Deus nos fortalece, nos capacita todos os dias e nos faz enxergar que até no vale da sombra existe misericórdia.
0: Isso.
2: Essa é a nossa missão, Padre.
0: Isso.
2: O que é impossível para a medicina, para Deus nada é. Por isso, tudo posso naquele que nos fortalece. Graça alcançada é graça testemunhada. Toca o sino, sacristão.
0: Louvado seja Deus, Lohane, de Romaria, Minas Gerais. Lá, Dom Paulo Mendes Peixoto, da Diocese de Uberaba. Queridos filhos e filhas, Nossa Senhora de Fátima, rogai por nós. Nossa Senhora de Fátima, rogai por nós. Nós vamos para o intervalo e nós voltamos com a leitura orante de Jó. E você, está gostando? Partilhe conosco, 41-3221-6060. Mande um WhatsApp, mande um áudio para nós. Nós voltamos já. Volte comigo. Bom dia.
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0: Todas para o céu e socorrei principalmente aos que mais precisarem. Repita comigo. Ó meu Jesus, perdoai-nos e livrai-nos do fogo do inferno. Levai as almas todas para o céu e socorrei principalmente aos que mais precisarem. Amém. Nossa Senhora de Fátima, rogai por nós. Nós vamos para a leitura orante. Hoje tem algo novo. Você tem gostado da leitura orante? Vamos lá, gente. Hoje, Bíblia aberta, cartilha de oração.
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0: Gente, o texto de hoje é Jó, capítulo 2, versículo 11. Ao versículo 13. Jó, capítulo 2, versículo 11 ao versículo 13. Se você perdeu ontem, ontem foi sobre a mulher de Jó. Hoje, os amigos de Jó. A primeira parte. A primeira parte dos amigos de Jó. Sem pressa. Nós temos muito tempo para Jó. Capítulo 2, versículo 11. Jó tinha 3 amigos. Elifaz, da região de Temã. Bildade, da região de Suá. Zofar, da região de Naamá. 3 amigos. Elifaz, Bildade, Zofar. Eles ficaram sabendo das desgraças que haviam acontecido a Jó e combinaram de fazer-lhe uma visita. Veja aqui, tudo de bom. E é assim que se espera de alguém. Que não se seja amigo só nas horas boas, na hora da bonança, na hora do dinheiro fácil, nas horas das risadas largas, na hora do churrasquinho, na hora... Não. Amigo verdadeiro é aquele que age gratuitamente. É o primeiro aspecto dos amigos de Jó. Decidiram ir visitar Jó. E eu pergunto aqui, quando você sabe que alguém está mal, eu vou começar doente, Você visita? Ai, padre, eu não tenho tempo. Visitar aos doentes. Estive doente e não me visitastes. Fica que essa deixa. Tudo brotando de Jó. Quando foi que não fizemos isso? Quando não fizestes a um dos pequeninos? Mas a segunda pergunta, que amizade é a sua? Às vezes, até na família, quando uma pessoa começa a ter dívida, eu não vou nem ligar. Mas não vou nem mandar o WhatsApp, vai que me pede dinheiro. Quando a pessoa entra na desgraça, de preferência você passa longe. É ou não é? Resolveram, combinaram fazer uma visita para Jó. Para falar como estavam tristes pelo que lhe havia acontecido e para consolá-lo. Perceba como é importante isso. Os amigos de Jó decidiram ir visitá-lo para falar como estavam tristes pelo que lhe havia acontecido e para consolá-lo. De longe, eles não reconheceram Jó. Coloca a imagem de Jó. Claro, se antes viam Jó todo imponente, Jó com as suas vestimentas, cercado de empregados, cercado de filhos, com a casa, com bem-estar, não reconheceram Jó. Voltemos ao texto. Mas depois, quando viram que ela era ele, começaram a chorar e gritar, sinal de comoção. Em sinal de tristeza, rasgaram as suas vestes e jogaram pó para o ar sobre a cabeça. É um sinal de humilhação. Começaram, quando reconheceram que era Jó, começaram a chorar, gritar, rasgaram as vestes, jogaram pó sobre o ar na cabeça. Em seguida, sentaram-se no chão. Olha a empatia. Eles não ficaram em riste. Eles não ficaram olhando de cima para baixo. Eles se sentaram no chão, sentaram ao lado do enfermo, tocar na mão do doente que está em casa. E ficaram ali 7 dias e 7 noites. Não disseram nada, pois viam que Jó estava sofrendo muito. Esta é a atitude que se espera de um amigo, de um cristão. Eu reflito isso, e você quer aprofundar essa leitura orante? Na página 84, inabalável, com fé, a tempestade vai passar. Hoje, em tempos de redes sociais, as conexões superficiais e amizade verdadeira se faz ainda mais necessária. Muitos, como Jó, enfrentam dores profundas e precisam de amigos que saibam escutar, não julgar. Precisavam de presença, não de respostas. Somente chamados a ser esses amigos, somos chamados a ser esses amigos hoje, a estar com quem sofre, mesmo quando não sabemos dizer. Página 84. A amizade é permeada pela caridade, é sinal de amor de Deus na vida dos outros. E ali eu dou um exemplo de como São Tomás de Aquino fala da amizade. Atenção, ainda nessa página, inabalável, como sacerdote. Leia. Penso que essa passagem do livro de Jó pode nos dar três lições preciosas. Veja ali as lições. Reze comigo agora. Senhor, há tantos Jós nos dias de hoje. Há tantas pessoas enfermas, sentadas nas cinzas, porque perderam tudo. Faz-me solidário, Senhor. Que a minha amizade não seja momentânea, interesseira. Faz-me um amigo sincero. Faz-me um amigo presente. Coloque em mim empatia, Senhor. Eu vou para o intervalo e volto rezando.
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0: Lázaro. Quantas vezes, tomado por compaixão, disse: é uma multidão sem pastor. Dai-me, Senhor, a verdadeira amizade. E quando eu chegar, que eu não queira, que eu não sinta necessidade de dar respostas. Se não as tenho, dai-me a graça de ficar em silêncio. Que eu não julgue, mas que me coloque ao lado da pessoa que está necessitada. Eles ficaram sentados ao lado dele 7 dias e 7 noites e nada disseram, porque viu que estava sofrendo muito. Que eu possa estar do lado e no meu silêncio rezar pelos meus amigos e pelos que estão sofrendo. Amém. Esta foi a leitura orante de hoje, os amigos de Jó. Mas não termina não, porque os amigos não vão falar nada, vírgula. Vem a parte 2 dos amigos. Mas isto é outro capítulo. Zélia, que a paz de Jesus esteja com você, Zélia. Zélia? Alô?
1: Estou aqui.
0: Zélia? Escute o testemunho. Já tentamos falar com ela. Escute o testemunho.
2: Quero deixar meu testemunho.
0: Pois
2: quando
0: não.
2: O senhor começou a novena para o presente espiritual,
0: sim,
2: meu marido estava desempregado. E a gente estava rezando e orando e pedindo a Deus que ele conseguisse um emprego, né? Aí eu disse, eu vou fazer o presente espiritual para o meu marido. E comecei a fazer. Padre, no sétimo
0: olha
2: dia...
0: Olha aí que coisa linda, gente.
2: A gente foi entregar um currículo numa empresa ali. Assim que chegamos em casa, essa empresa ligou. E agora ele vai começar a trabalhar, padre.
0: Que maravilha.
2: Estamos muito, muito felizes.
0: Que bom.
2: E muito obrigado pelas suas palavras. Muito obrigado pelo seu incentivo. Graça alcançada, graça testemunhada.
0: Amém. Deus abençoe, filha de Deus. Bom, vamos ver se conseguimos. Zélia,
3: tá
0: bom dia.
3: Pode falar. Bom dia, padre. A sua bênção, padre.
0: Deus abençoe. Você fala de onde, Zélia?
3: De Joinville, Santa Catarina.
0: Meu abraço a Joinville. Como que você me acompanha ali em Joinville?
3: Pela rádio Arca da Aliança.
0: Meu abraço, Arca da Aliança. E também temos a TV Evangelizar, canal 49.1. Toca a corneta.
3: Isso, às vezes eu assisto pela TV também, padre.
0: Tá bom, diga lá, Zélia.
3: Isso, padre, eu peço oração pela cura da minha coluna.
0: Coluna.
3: Coluna e joelho, tá?
0: Tá.
3: Isso, assim eu tô bem, mas eu peço oração pro senhor pela cura da minha coluna e joelho. E gratidão também pelo trabalho do meu esposo, ele já é associado à Rádio Evangelizar.
0: Amém.
3: Isso, por toda a minha família também, tem 4 irmãos aqui em Joinville, mas eu sou natural do Rio Grande do Norte.
0: Tá bom, filho.
3: A cidade de Pau do Cerro, próximo a Mossoró.
0: Tá certo.
3: É a minha cidade natal. Isso.
0: Zélia,
3: mas moro já há 32 anos em Joinville.
0: Como é que é o nome do seu marido?
3: Luiz Carlos de Borba.
0: Tá,
3: ele já é associado à TV Evangelizar, com o padre Reginaldo.
0: Tá
3: ele
0: bom.
3: Já recebe o jornalzinho.
0: Que bom.
3: Certinho, tudo certinho, né? Isso. Mas ele está bem, agradeço pelo trabalho dele, pela saúde dele, por toda a minha família. Gratidão também.
0: Tá certo,
3: minha
0: filha.
3: Toda minha família.
0: E coloca sua coluna e seu joelho. Deus abençoe, Zélia, de Joinville. Lá nós temos a TV Evangelizar, canal 49.1, Rádio Arca da Aliança FM, Dom Francisco Carlos Bach, da Arquidiocese de Joinville. Hoje, 13 de maio, na Cova da Iria. 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Escreve lá, ó, no dia de Nossa Senhora de Fátima, 13 de maio de 2026, eu fiz a doação para a 17ª parcela do Livro Ouro. Faça isso agora. Isso mesmo, vai lá, faça como tantas pessoas fizeram, de Carangola, Marcina Ferreira Mafra Lopes, tá ali, ó, lá de Recife, Pernambuco, Daniela de

0: dos Santos de Itabira. Hoje, gente, dia 13 de maio de 2016, eu fiz a doação do livro Ouro. Espero esse registro. Eu vou atender, que está desde o começo, José Roberto. Que a paz de Jesus esteja com você. Bom dia.
1: Bom dia.
0: Você fala de onde, José Roberto?
1: Eu falo de Natal, Rio Grande do Norte.
0: E acompanha como?
1: Acompanha-se operar 91.9.
0: Tá certo. Fala, filho, que logo o sacristão tira a gente do ar. O que você quer partilhar?
1: Padre, que eu recebi uma graça de São José o ano passado. Eu queria dar esse testemunho, né?
0: Por favor, pode falar agora.
1: Que meu filho trabalhava, não era registrado, entendeu? E daí eu fiz, o senhor começou a vender São José e pedi para fazer, né? E eu fiz pedindo duas graças, mas a principal a graça era de ter um emprego com meu filho, que ele queria ser pai. E São José prometeu um emprego para ele, que ele ia ser pai também, entendeu?
0: E registrado.
1: Registrado, para ser registrado.
0: Oh, meu Deus, que bom!
1: No último dia da novena, meu filho foi chamado para entregar os currículos na empresa, e até hoje, graças a Deus, está empregado.
0: Amém. A São José rogou?
1: São José providenciou.
0: Amém. Você quer deixar alguém em oração, José Roberto?
1: Sim, eu quero deixar toda a minha família, padre. E principalmente minha mãe, que ela tem os problemas de saúde.
0: Como é que é o nome da mãezinha?
1: Francisca Gomes de Lima.
0: Mais alguém?
1: Não, toda a minha família.
0: Tá bom, filho. Obrigado por ter ligado, José Roberto.
1: Nada, padre.
0: Deus abençoe, Natal! TV Evangelizar, canal 16.1, rádio 96 FM, Felinto Rodrigues, rádio 87.9, aqui no Neto, Rural FM, Ivanildo, Dom João Santos Cardoso, da Arquidiocese de Natal. Escute esse testemunho, vai lá.
2: Olá, eu sou a dona Socorro, sou aqui de Manaus.
0: Manaus.
2: Sou associada.
0: Brasil inteiro.
2: E quero deixar o testemunho de que ano passado, na novena da Mãe de Guadalupe, eu pedi uma graça de vender um sítio que nós tínhamos, que estava assim, empacado. E para a honra e glória de nosso Senhor, por intercessão da Mãe de Guadalupe, nós vendemos o sítio. Graça recebida. É graça testemunhada, toca o sino, sacristão. Pensa, padre, Deus abençoe grandemente.
0: Deus abençoe, Socorro de Manaus, Rádio Logos FM, Gilson de Oliveira Nascimento, que transmite o programa. Minha saudação ao cardeal arcebispo Dom Leonardo Urichsteins, da Arquidiocese de Manaus. Amado povo de Deus, você sabe que eu estou em peregrinação, mas ainda tenho mais uma peregrinação esse ano. Ainda dá tempo de você ir comigo para Passos da Misericórdia, Hungria, Áustria, República Tcheca e Polônia. 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Eu volto já, volte comigo.
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7: 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Povo de Deus, é o momento mariano. E quero dizer isso para você, por quê? Porque nós vamos rezar a Nossa Senhora. Hoje é dia de Nossa Senhora de Fátima. Fica atento que eu vou avisar no Instagram o horário da missa. Filho amado, povo querido, Nossa Senhora de Fátima, estou em peregrinação caminhando para lá. Então você pode ir mandando as intenções. Já mandou hoje? Amanhã, depois, até eu chegar em Fátima. E lá vou filmar entregando lá na Ermida. 0800-410-6060, 41-3221-6060. Mande as suas intenções. É uma campanha de oração. até eu chegar na peregrinação em Fátima para Pentecostes. Mande a sua intenção. Reze comigo agora. Santíssima Virgem, que nos montes de Fátima vos dignastes revelar aos três pastorinhos os tesouros de graças que podemos alcançar rezando o Santo Rosário. Ajudai-nos a apreciar sempre mais esta santa oração. Meditando os mistérios da nossa redenção, alcancemos as graças insistentes que pedimos hoje. Qual é a graça que mais você pede a Nossa Senhora de Fátima? Ó meu bom Jesus, perdoai-nos e livrai-nos do fogo do inferno. Levai as almas todas para o céu e socorrei principalmente as que mais precisarem. Nossa Senhora de Fátima, nós te pedimos e consagramos toda a nossa família. Ó Imaculado Coração de Maria, assim foste apresentado, ó Mãe, aos três pastorinhos. Nós te consagramos um mundo em guerra, em ruínas, nas estruturas sociais e familiares. Pedimos também pela Igreja do Teu Filho, Nossa Senhora de Fátima, rogai por nós. Amém. E agora, juntos, o sexto dia da novena, Jesus das Santas Chagas, restaurai o meu coração.
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7: Deus de misericórdia e renovação, venho diante de ti com o coração em ruínas, clamando por teu sopro de vida sobre o que quebrou. Restaure em mim o que o tempo desgastou. O que a dor silenciou, o que a esperança esqueceu. Onde há cansaço, traz vigor. Onde há ferida, derrama cura. Onde há vazio, preencha com sentido. Refaz meus passos, reconstrói meus sonhos, renova minha fé. Tu és o Deus que faz tudo novo. Então, faz de mim um novo ser, com raízes mais profundas, com amor mais inteiro, com paz que não se abala. Jesus das Santas Chagas, restaurai meu coração. Jesus das Santas Chagas, restaurai meu coração. Jesus das Santas Chagas, restaurai meu coração. Salve Rainha, Mãe de Misericórdia, vida, doçura e esperança nossa salve. A vós bradamos, degredados filhos de Eva. A vós suspiramos, gemendo e chorando neste vale de lágrimas. Eia, pois, advogada nossa, estes vossos olhos misericordiosos a nós volvei, e depois desse desterro, mostrai-nos, Jesus, bendito é o fruto do vosso ventre. Ó clemente, ó piedosa, ó doce e sempre Virgem Maria, rogai por nós, Santa Mãe de Deus, para que sejamos dignos das promessas de Cristo. O Senhor esteja convosco, Ele está no meio de nós. Ó Deus, hoje, 13 de maio, por intercessão de Nossa Senhora de Fátima, abençoai a água, a roupa dos enfermos, as fotos de família. Em nome do Pai, do Filho e do Espírito Santo. Amém. E eu me despeço com o clipe que os anjos ensinaram a oração. Meu Deus, eu creio. Evangelizar é preciso. Viva Nossa Senhora de Fátima!
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1: 11 horas e 4 minutos.
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3: Olá, que bom estar com você. Oi, gente. Hoje é quarta-feira, 13 de maio de 2026. Lua quarta minguante. Dia da Fraternidade Brasileira. Dia da Abolição da Escravatura. Dia do automóvel, dia da estrada de rodagem e dia do zootecnista. Leitura bíblica do dia. Quando vier o Espírito da Verdade, ele vos guiará em toda a verdade, porque não falará de si mesmo, mas do que ouvir, e vos anunciará as coisas futuras. João, capítulo 16, versículo 13. Uma ótima quarta-feira para você. Para a Rede Itaçate, repórter Fernanda Viegas.
4: O Santo do Dia. Neste dia 13 de maio, celebramos Nossa Senhora de Fátima, cuja mensagem de fé e esperança marcou profundamente a história da Igreja. Em 1917, na pequena cidade de Fátima, três crianças, Lúcia dos Santos, Francisco Marto e Jacinta Marto, relataram aparições da Virgem Maria, que lhes transmitiu mensagens de oração, conversão e paz para o mundo. Ao longo das aparições, Nossa Senhora pediu a prática do Rosário e a confiança em Deus, tocando o coração de milhões de fiéis e tornando-se um dos maiores símbolos de devoção mariana. Para a Rede Itaçate, repórter Júnior Moreira.
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6: Direto da nossa central jurídica, quem fala comigo hoje é a doutora Arielle Rigueira. Ela que é advogada e especialista em direito previdenciário. Muitas dúvidas por aqui, vamos a elas. Oi, Solange.
7: Gostaria de saber quais tipos de acidentes podem gerar auxílio acidente.
6: Boa pergunta. E aí, doutora?
8: Essa pergunta é boa, viu, Solange? Não é apenas acidente de trabalho, como muitas pessoas acham, né? Porque o nome do benefício é auxílio acidente, mas pode ser um acidente de qualquer natureza. Pode ser um acidente de trajeto até o trabalho, um acidente de moto. No futebol, você foi jogar bola ali, se machucou. Algum acidente na coluna. Qualquer problema aí de saúde que gere uma limitação para o trabalho vai te gerar direito a esse auxílio acidente. E esse problema de saúde não quer dizer que você esteja completamente incapacitado, porque se você estiver completamente incapacitado, vai gerar direito ao auxílio doença. Esse auxílio acidente é quando gera uma limitação, uma sequela que interfere ali no seu trabalho, mas que você consiga exercer. Tendo essa limitação, você vai ter direito ao auxílio acidente.
6: Mais dúvidas por aqui, dessa vez é da Renata. Oi,
9: Patrícia, aqui é a Renata, tudo bem?
6: Tudo bem.
9: Patrícia, eu gostaria de saber se o auxílio acidente pode ser recebido junto com o salário. E quanto tempo dura esse benefício? Será que você poderia me ajudar?
6: Posso?
9: Obrigada.
6: Eu não, a doutora Arielle vai te ajudar agora. E aí, doutora,
8: Vamos lá, Renata, pode ser recebido
6: junto?
8: Pode sim ser recebido. O auxílio acidente, ele é um benefício de caráter indenizatório. Então, a pessoa pode receber e continuar ali trabalhando de carteira assinada. É um benefício que você recebe após o auxílio doença. Geralmente, quem tem direito ao auxílio acidente já recebeu o auxílio doença, porque você fica ali após o acidente por um tempo totalmente incapacitado, então você se afasta do trabalho, recebe esse benefício, né, do auxílio doença para ficar afastado das atividades laborais, e depois, geralmente, essas pessoas elas têm alguma sequela, têm algum pino, ou precisa ser realocado ali na função do trabalho, aí essas pessoas começam a receber esse auxílio acidente, pode ser sim acumulado aí com o salário normalmente. Agora, o tempo de duração, a pessoa que tem o auxílio acidente concedido, o mais interessante ele vai ser recebido até você se aposentar. Então, enquanto você estiver aí na ativa, trabalhando, contribuindo para o INSS, você vai ter o benefício ativo. Aposentou, aí o benefício cessa e entra a aposentadoria. Então, um dos benefícios assim, mais interessantes e duradouros aí do INSS, né? Porque é um benefício indenizatório. Então, se você for uma pessoa jovem que teve a concessão, você vai ter aí esse benefício por muitos anos até você conseguir se aposentar de fato.
6: Nós conversamos com a doutora Arielle Rigueira, ela que é advogada especialista em direito previdenciário. Doutora Arielle, quer deixar aí seu Instagram?
8: Sim, Patrícia. O Instagram é @pataroadvogados e o TikTok @doutoraloas.
6: Muito obrigada, volto sempre. Dos estúdios da Rádio Itatiaia em Belo Horizonte, para a rede Itasat, Patrícia Joe.
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5: Pré-candidatos à presidência da República falaram para cerca de 400 outros políticos e empresários brasileiros em um encontro em Nova York, nos Estados Unidos. O ex-governador de Minas, Romeu Zema, do Novo, o ex-governador de Goiás, Ronaldo Caiado, do PSD, o psiquiatra e escritor Augusto Cury, do Avante, e o ex-ministro e ex-deputado Aldo Rebelo, do Democracia Cristã, participaram da 15ª edição do Fórum Lead Brasil de Investimentos 2026, realizado todo ano para impulsionar investimentos para o nosso país. O Lead é o grupo de líderes empresariais fundado pelo ex-governador de São Paulo, João Dória. Segundo Dória, os outros presidenciáveis também foram convidados para o encontro, mas não compareceram nem justificaram a ausência. O fundador do LIDE considerou esse ato como uma falta de educação dos pré-candidatos. O primeiro a falar no Fórum de Investimentos foi Aldo Rebelo. Para ele, o

0: pela FUNAI, pelo Ministério do Meio Ambiente, pelo Ministério das Populações Indígenas, por todas essas corporações que podem parar ou impedir o investimento no nosso país.
1: Depois, Ronaldo Caiado condenou a polarização no país.
2: Ausência de líder, ausência de estadistas, pessoas que não pensaram em políticas estruturantes, baixaram o nível da política nacional, ficaram no debate pequeno, rasteiro, com a polarização que só tem feito atrasar o Brasil e criar uma cultura que nunca foi a nossa. A nossa sempre foi da pacificação e de resultados.
1: Em seguida, em sua fala, Augusto Cury também criticou a polarização.
3: Nós estamos num barco só. Não existe dois barcos, um de direita e outro de esquerda. Nós temos que entender que, infelizmente, a polarização e a radicalização, ela tornou a nossa nação extremamente ansiosa, doentia, a tal ponto em que as pessoas não têm liberdade de falar na sua família quem vai votar, se em direita ou esquerda, porque ocorre uma guerra. E isso é extremamente doentio.
1: E o pré-candidato Romeu Zema também defendeu uma terceira via no comando do país, comparando a administração pública à gestão de uma empresa.
4: Acho que a maioria aqui acompanha o setor empresarial e sabe que uma empresa em crise precisa de um turnaround, uma boa virada. E o Brasil está precisando. E geralmente empresas que precisam dessa chacoalhada trazem alguém de fora. Porque quem está lá dentro, de certa maneira, já está contaminado, infelizmente, por aquela forma de conduzir. E alguém que chega de fora dá uma oxigenada.
1: Encerrando o encontro promovido pelo Lide em Nova York, o ex-presidente da República, Michel Temer, fez uma cobrança aos pré-candidatos.
5: Se eu fosse candidato, eu diria, olha aqui, no terceiro ou quarto dia do meu governo, eu chamarei os dois poderes do Estado, eu chamarei os membros da sociedade civil, chamarei a oposição para dizer, olha aqui, vamos fazer um grande pacto republicano para conduzir o país para frente e para o desenvolvimento.
1: Ouvimos os pré-candidatos à presidência da República, Ronaldo Caiado, Aldo Rebelo, Augusto Cury e Romeu Zema, e também o ex-presidente Michel Temer. Dos estúdios da Rádio Itatiaia, em Belo Horizonte, para a rede Itasati, repórter Eustáquio Ramos.
6: Participaram do encontro o senador Flávio Bolsonaro, o líder da oposição no Senado, senador Rogério Marinho, o presidente do PL em Minas, o deputado Zé Vitor, além dos deputados Domingo Sávio e Nicolas Ferreira e o empresário Flávio Roscoe. A principal pauta foi a construção de uma candidatura competitiva ao governo do Estado que esteja alinhada ao projeto nacional do partido. Hoje, o nome do senador Cleitinho, do Republicanos, aparece como um dos mais fortes nesse cenário, especialmente pelo desempenho nas pesquisas e pelo apelo popular. Ainda assim, a definição ainda não foi concretizada. O deputado Nicolas Ferreira conversou com exclusividade com a Rádio Itatiaia e explicou de que forma os diferentes perfis estão sendo analisados dentro do grupo.
7: Você tem, por exemplo, o Matheus Simões, que é o atual governador, que a gente fez um trabalho junto para poder, né, entregar as emendas, é um cara que eu acho que é capacitado, mas que tem uma rusga, né, com a segurança pública. Olha, você tem o Cleitinho, né, que é um cara extremamente popular, que está na frente das pesquisas, mas que também as pessoas têm um receio no âmbito de como vai ser o desempenho no executivo. Ah, você tem o Flávio Roscoe, né, que é um cara também capacitado, que é empresário, mas que também tem um fator da popularidade, da taxa de conhecimento. Então, o nosso papel aqui foi de simplesmente, né, falar a nossa opinião daquilo que a gente vê, né, como mineiros, para poder eles tomarem a melhor decisão.
6: Outro sinal importante é o distanciamento neste momento de uma aliança com o grupo do ex-governador Romeu Zema. Segundo o deputado Domingos Sávio, o cenário nacional dificulta essa composição.
8: Em que pese termos uma grande consideração com o Matheus Simões, com o governador Zema, o cenário nacional mostra que fica complicado a gente fazer uma aliança em Minas com o Matheus Simões, uma vez que ele já tem não só o Zema como um candidato à presidência da República, mas no partido dele, que é o PSD, tem outro candidato à presidência da República. E nós temos também uma alternativa muito importante que já tem declarado apoio ao Flávio Bolsonaro, que é o senador Cleitinho.
6: E em paralelo, o partido também organiza a corrida ao Senado. Domingos Sávio, hoje, é o principal e único nome da sigla para a vaga. Mas

0: De acordo com o presidente do PL em Minas, o deputado Zé Vitor, a expectativa é anunciar o nome de quem vai disputar tanto o governo como a possível segunda vaga ao Senado durante um ato político previsto já para o início do mês de junho em Minas Gerais, com a presença do senador Flávio Bolsonaro. De Brasília, Aline Peçanha.
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2: Vamos atualizar os destaques do Jornal da Itatiaia desta quarta-feira, 13 de maio de 2026.
3: Hoje, na capital, a temperatura deve chegar a 25 graus, agora 20 graus na Itatiaia.
2: Começa a valer hoje o fim da chamada taxa das blusinhas para compras internacionais de até 50 dólares. A medida, assinada pelo presidente Lula, deve impactar diretamente milhões de consumidores que utilizam sites como Shopee e Shein.
3: A revogação da taxa das blusinhas ocorre há 5 meses das eleições presidenciais e é mais uma das ações do governo para tentar alavancar a corrida eleitoral. Desde 2024, quando a lei originária do Congresso Nacional foi sancionada, o governo foi criticado por parte da população por taxar compras de pequenos valores.
2: Segundo a Receita Federal, de janeiro a abril deste ano, o governo arrecadou R$1,7 bilhão com as encomendas.
3: Em nova pesquisa eleitoral, o presidente Lula e o senador Flávio Bolsonaro aparecem empatados dentro da margem de erro em uma eventual disputa de segundo turno nas eleições de outubro.
2: O petista agora aparece numericamente à frente do filho do ex-presidente Bolsonaro. Lula subiu de 40 para 42% e Flávio caiu de 42 para 41%.
3: No primeiro turno, Lula mantém a liderança. Ele subiu de 37 para 39%. Já Flávio oscilou de 32 para 33%. Depois, aparecem Ronaldo Caiado e Romeu Zema com 4% cada.
2: Os dados são da pesquisa Quest e mostram a movimentação na passagem de abril para maio. A pesquisa ouviu 2.004 pessoas entre os dias 8 e 11 agora de maio. A margem de erro é de 2 pontos percentuais.
3: Há uma semana da divulgação do relatório sobre o fim da escala 6x1, o ministro-chefe da Secretaria-Geral da Presidência, Guilherme Boulos, vai à comissão. Pedro Nascimento.
4: O ministro da Secretaria-Geral da Presidência, Guilherme Boulos, participa nesta quarta-feira da Comissão Especial da Câmara que discute o fim da escala 6x1. Boulos deve defender a redução da jornada de trabalho sem o corte de salário e também reforçar o discurso do governo contra compensações fiscais para as empresas durante a sua participação. O relator da proposta, o deputado Léo Prats, deve apresentar o parecer desse texto na próxima semana e a intenção da Câmara é votar esse texto ainda no mês de maio.
2: Operação da Polícia Federal mira a organização criminosa especializada em estelionato e falsificação de documentos públicos. Diana Rogers.
5: A Polícia Federal realiza nesta manhã uma operação contra um grupo criminoso especializado no estelionato e falsificação de documentos públicos para a realização de saques fraudulentos de precatórios judiciais. As investigações começaram em novembro do ano passado, a partir da prisão em flagrante de 2 mulheres numa agência da Caixa Econômica durante uma tentativa de saque de precatório judicial em nome de um terceiro, no valor de R$500 mil. Na operação de hoje, os agentes cumprem 3 mandados de prisão preventiva e 6 de busca e apreensão. Os mandados são cumpridos na capital fluminense, em bairros das zonas norte, oeste, além do centro. Os investigados poderão responder por associação criminosa, estelionato e falsificação de documento público.
3: Homem suspeito de aliciar menores pela internet é preso durante operação da Polícia Federal no norte de Minas. Janaína Sacerdote.
6: A Polícia Federal deflagrou nesta quarta-feira uma operação no município de Janaúba, no norte de Minas, para combater crimes de exploração sexual infanto-juvenil na rede. A ação resultou na prisão em flagrante de um homem de 22 anos. Segundo a PF, o suspeito utilizava a técnica conhecida como grooming, que consiste em criar laços emocionais com menores para obter fotos e vídeos íntimos. Após a obtenção do material, o investigado passava a manipular psicologicamente as vítimas, realizando chantagens e, em casos extremos, incentivando a prática de automutilação. Durante o cumprimento de 2 mandados de busca e apreensão no norte de Minas, os policiais recolheram aparelhos celulares, dispositivos eletrônicos de armazenamento, material de abuso sexual infanto-juvenil.
2: Para a Rede Itasati,
3: Fernanda Viegas
2: e Eustáquio Ramos.
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7: Sou Júnior Moreira, esse é o Conversa de Redação e comigo para debater os principais temas do dia, jornalistas William Travassos, Pedro Nascimento, Bernardo Estilac e também a economista Rita Mundin. Olha só, pessoal, Anel Rodoviário amanhece totalmente liberado, a não ser o trânsito do dia a dia, né? Após mais um grave acidente envolvendo 14 veículos na altura do bairro Betânia. Aquele mesmo trecho que o ouvinte da Itatiaia, o internauta, está acostumado, né? O engavetamento foi causado por um caminhão carregado com placas de aço que desceu desgovernado pela pista no sentido Vitória. A primeira informação seria que o caminhão ficou sem freio naquele momento. Bom, a colisão deixou duas pessoas feridas e interditou totalmente a via por mais de 3 horas. Por um milagre, ninguém morreu. William Travassos, mais um acidente grave naquele mesmo trecho que o Belo Horizontino está acostumado.
8: Lembrando que na sexta-feira, uma carreta bitrem com 50 toneladas foi parar na área de escape. E eu conversava com o porta-voz do Corpo de Bombeiros do Estado de Minas Gerais, Tenente Barcelos, hoje de manhã. Ele mandou uma mensagem falando o seguinte: William, a gente tem que parar de tratar isso como um simples acidente e a vida que segue. A gente tem que começar a trabalhar com a responsabilização, a gente tem que entender os fatores que contribuíram para esse acidente. Ontem o Tinelão, nosso colega de trabalho, me deu uma entrevista e ele falava sobre essa movimentação do anel. Todo o trajeto que o caminhoneiro faz, ele tem ali uma percepção, quando chega naquele ponto do Betânia, que o trânsito está livre. E ele vem, passa uma marcha a mais, dá uma folga para o motor. E depois, quando chega na frente, o trânsito vai, você tem o estreitamento da pista, vai travar, vai parar. E se o caminhoneiro não conhece a região, a tragédia é anunciada. O que a gente tem que começar a falar é sobre o excesso de velocidade no anel. A gente tem que começar a falar sobre o estado de manutenção desses veículos, que são esses os fatores, sobre a imprudência no anel, porque é muito comum hoje, você tem lá o limite de 60 km por hora, e aí o sujeito, quando chega no radar, ele diminui a velocidade, passou do radar, ele acelera. E isso, e a gente tem que começar a cobrar e conscientizar as pessoas sobre essa via que não é compatível com a nossa realidade, porque você bota um monte de carreta ao lado de veículos de passeio, um acidente, ele vai acontecer. O que a gente precisa é intensificar a fiscalização, falar sobre conscientização.
7: Ô Pedro Nascimento, você está em Brasília agora, mas para quem não te conhece de antes, como eu, desde o antigo metro, daquela redação, você já cobriu vários acidentes ali no anel, como eu também já cobri em épocas que a gente ia para a rua, né? Não é novidade nenhuma, nem isso que o William disse, que o Tinelão trouxe também, né? A gente tem um problema que começa lá em cima, né? na Mutuca, que precisa ser muito bem sinalizado, porque senão, na hora que chega lá perto do Betânia, já foi, a vaca já foi pro brejo.
9: Você foi fundo aí na lembrança, né? De fato, né? Desde a época do Metro, Band News, na época do Jornal Tempo também, cara, o que eu já fiz foi cobrir acidente nesse anel rodoviário e sempre essa mesma dinâmica, né? O caminhão vem, ele precisa descer engrenado, né? Daquela descida do Betânia. E ali, né? Você tem ali a pista de escape, né? Para quando o pessoal perde o controle. Você tem ali radar também. Mas, de fato, cara, se você tá carregado ali com um caminhão, e principalmente o pessoal que anda com minério, essa especificamente, não me recordo a carga que foi desse acidente, né? Mas...
7: Esse agora foi placa de ferro, de aço.
9: Placa de ferro, de aço. Então, cara, não estava carregando ursinho de pelúcia, né? Não era uma coisa leve, né? Então, assim, o caminhão desce pesado e aí chega nesse afunilamento ali, é batata, não tem muito o que fazer. Cara, essa pista do anel rodoviário, já há muitos anos, converso com especialistas, a gente sempre tem aquela discussão sendo ressuscitada, né? Do anel passar para a Prefeitura de Belo Horizonte, já até passou para a Prefeitura de Belo Horizonte, né? Mas, assim, o que mudou? Nada, né, cara? A imprudência continua sendo o principal fator, porque quem de fato conhece essa pista, sabe ali o caminho, sabe que você não pode passar de 30 por hora ali, dependendo da carga que você está levando, porque você esquenta a lona do freio e aí chega ali embaixo, você não consegue frear. E ali embaixo, depois que você passa essa descida do Betânia, o caminhão, ele embala e não tem jeito. Então, cara, assim... se a Prefeitura de Belo Horizonte ou se qualquer órgão que trate sobre o trânsito e que queira fazer alguma coisa pelo anel rodoviário tiver a intenção de reduzir esses acidentes, acho que é hora de começar a pensar, de repente, na restrição de carretas por lá, mas aí, de qualquer forma, você precisa de uma solução alternativa. Você pode pensar ali em quebra-mola, você pode aumentar radar. Agora, uma coisa que eu sempre fico muito curioso nesses acidentes, Júnior, e os colegas também devem ter reparado, é que ao longo desse trajeto, você não vê uma viatura. Uma viatura de polícia militar, de polícia rodoviária, de quem que é que tem que fazer a fiscalização desse trecho. Você não vê. Então, é um trecho que ele não é fiscalizado. Ele é sinalizado, de fato. Mas, para conter essa imprudência, eu acho que faria sentido uma fiscalização maior ali nesse trecho, viu, ô Júnior?
7: Ô Rita Mundinho, o problema começa aí perto de onde você mora, né? Começa lá em cima, em Nova Lima, e que vai desaguar aqui no Betânia.
10: Ei, Júnior, eu acho que tudo foi falado. Mas a causa principal, estrutural, não foi dita. Hoje nós não temos mais um anel rodoviário. Nós temos uma avenida do contorno. Uma avenida do contorno da Grande BH. Então é inadmissível que caminhões, que carretas, trafeguem na avenida do contorno. Então o problema, prefeito, governador, presidente, deputados, senadores, vamos fazer o rodoanel. Pelo amor de Deus e para salvar vidas. Então, não é discutir tecnicamente se o caminhão vai perder o freio, se não vai perder o freio. O caminhão tem que estar fora de uma avenida do contorno, de uma avenida de integração da Grande BH, onde transitam ali, né, trafegam carros e pessoas, milhares de pessoas correndo risco de morte. Todos os dias, pela omissão da falta de investimento em infraestrutura nas cidades, né, no Brasil. Então, é um problema estrutural, é a falta de investimento em infraestrutura, em mobilidade, é um descaso com a vida humana e com o crescimento da própria cidade. Então, é isso. Nós estamos falando da avenida de integração ou da avenida do contorno da Grande BH, onde todo dia é só ligar Itatiaia de manhã cedo. A gente tem que perguntar o que aconteceu no anel.
7: Ô Bernardo Stilac, esse assunto ele se esgota, porque a gente fala muito dele, né, no dia a dia. A Rita tem razão nessa questão do rodoanel, porque não é simplesmente tirar os caminhões dali, né? A gente não tem outra opção. Primeiro tem que ter uma opção, que é a questão do rodoanel, que estava previsto, e aí eu preciso lembrar, o governo de Minas tinha anunciado, para entregar nesse ano de 2026, mas a gente não fez nenhum quilômetro ainda.
11: Essa questão do rodoanel ainda vai ser muito discutida nesse período eleitoral, viu? Porque existe ali uma sinalização do atual governo de Minas de muita crítica aos travamentos jurídicos em relação ao início dessa construção, né? A gente sabe que a discussão do traçado foi muito debatida, principalmente com as prefeituras de Contagem e Betim. Esse parece ser um ponto pacificado, mas ainda existe ali uma comunidade tradicional que está na justiça questionando o traçado atual, o que seria o traçado atual do rodoanel. Ontem o governador Matheus Simões até foi às redes sociais para poder falar sobre esse acidente, que é realmente uma imagem impressionante, né, para desafiar qualquer ceticismo, como que não teve ninguém morto nesse acidente, tamanha dimensão, como que ficaram os carros depois. Agora, tem uma outra questão também, que é o desafio que se impõe à Prefeitura de Belo Horizonte com a municipalização do anel rodoviário, né? Aconteceu no ano passado, e parece que a prefeitura tem dificuldade porque justamente isso envolve outras cidades que estão no entorno de Belo Horizonte. Não dá só para a prefeitura de BH dar conta do recado, sendo que o anel rodoviário, como a Rita muito bem apontou, hoje não tem mais uma característica de rodovia. Ele tem uma característica de integração dentro das cidades da Grande BH e da própria cidade de Belo Horizonte. Para muita gente, é a única via de acesso a outras regiões da cidade. Então, ele precisa ter esse caráter. Isso foi até discutido na Câmara Municipal de Belo Horizonte em alguns projetos, né? Reduzir o recuo, transformar o anel rodoviário realmente em uma avenida da cidade de Belo Horizonte, mas acho que é um tema que precisa ser mais debatido, inclusive no âmbito legislativo. Fica aqui o convite para os nossos vereadores começarem a discutir um pouco mais essa questão, aproveitar esse acidente que não teve nenhuma morte, mas que ele não pode passar batido só porque não teve essa tragédia. Tem que ser debatida a questão da fiscalização, colocar ali, às vezes, uma viatura, como o Pedro apontou, fixa para poder fazer a fiscalização dos veículos que passam por ali. E a nossa Câmara, às vezes, perde muito tempo com projetos que não dizem respeito à vida da cidade, né? Falam muito sobre costumes, falam muito sobre moralismo. Talvez seja um bom momento para poder falar sobre o anel rodoviário. Agora é municipalizado, também é da responsabilidade deles.
7: Olha só, pessoal, uma pesquisa saiu agora há pouco. Eu vou pedir até para vocês que a gente tenha um poder de síntese, porque tem outro tema muito importante para a gente debater ainda no programa de hoje, mas é importante falar de uma pesquisa que saiu agora há pouco, da Quest, que mostra o presidente Lula e o senador Flávio Bolsonaro empatados dentro da margem de erro numa eventual disputa de segundo turno nas eleições de outubro. No entanto, o petista agora aparece numericamente à frente do filho do ex-presidente Bolsonaro. Lula subiu de 40 para 42, Flávio caiu de 40 42 para 41. No primeiro turno, Lula mantém a liderança. Ele subiu de 37 para 39, já Flávio oscilou de 32 para 33. Depois aparecem Ronaldo Caiado e Zema com 4% cada um. Os indecisos são 5%. Branco, nulo ou não vai votar somam 10%. Mais uma vez, os dados são da pesquisa Quest, divulgada agora pela manhã, e mostram uma movimentação na passagem de abril para maio. A pesquisa Quest ouviu 2.004 pessoas entre os dias 8 e 11 de maio. A margem de erro é de 2 pontos percentuais. Começa com você, Pedro.
9: Pois é, vou ser breve também nesse comentário, porque casa com outro comentário que a gente vai fazer. É, o presidente Lula está revertendo uma tendência de queda que já estava sendo observada desde janeiro. Está certo que está dentro da margem de erro ainda, né? Mas ele passa de 40% para 42%. E aí começa a retomar um pouco o jogo, já que o Flávio Bolsonaro estava em alguns pontos ali pela margem de erro, inclusive até aparecendo à frente do presidente Lula. Isso tem a ver com uma série de bondades que o presidente tem lançado aí nas últimas semanas, né, nos últimos meses, e já pode ser observado tanto na intenção de voto quanto na avaliação do governo também, que teve essa tendência de reversão de queda, mas isso aí é coisa para a gente observar nas próximas pesquisas. E também impressionante, a gente está falando aqui de Lula e Flávio Bolsonaro, mas impressionante também como é que a candidatura de Ronaldo Caiado, Zema ou qualquer outra terceira via aí não decola, dificilmente passa dos 5%. É isso.
7: É. E aí, Bernardo, o que você lê aí nessa pesquisa?
11: Essa pesquisa tem alguns pontos interessantes, viu, Júnior? Eu queria ir nessa linha do Pedro também, porque teve a reprovação do Lula caiu e a aprovação subiu além da margem de erro. Então, esse recorte dá para a gente poder perceber também um pouquinho da melhora na imagem do atual presidente. Agora, outras análises feitas a partir de perguntas paralelas que são dessa pesquisa, além da questão eleitoral, e aí eu trago aqui uma observação até que o nosso colega Marcelo da Fonseca, que participa aqui do Conversa de Redação, também faz, que é a questão do Trump. 70% dos brasileiros disseram à Quest que souberam do encontro de Lula com Trump. Essa pesquisa foi feita ali no momento do encontro, né, entre o dia 8 e o dia 11 de maio. 43% acham que ele saiu mais forte, só 26% acham que Lula saiu mais fraco e 60% acham que esse encontro foi bom para o Brasil. É curioso como o efeito Trump, que é lá atrás, quando houve o tarifaço, né, e o Eduardo Bolsonaro acabou sendo um bom cabo eleitoral para a imagem do Lula, ele continua sendo positivo para o presidente do Brasil, apesar de ser meio contraintuitivo, né? Trump sempre foi muito ligado ao bolsonarismo, muito ligado a uma direita que rejeita a imagem de Lula, mas em dois momentos diferentes em pesquisas eleitorais, a imagem do Lula parece melhorar por conta dessa aproximação com o presidente dos Estados Unidos. Agora, só para finalizar, Júnior, eu queria fazer um comentário assim que eu acho interessante, que a maior parte dos brasileiros disse nessa pesquisa Quest também que nem ficou sabendo da rejeição do Jorge Messias ao Supremo Tribunal Federal. A indicação do Lula, que foi barrada numa votação histórica no Senado, não acontecia há mais de 130 anos, foi uma derrota política enorme, gigantesca para o governo brasileiro, que a gente não vê refletido nas pesquisas eleitorais. É interessante como às vezes a gente comenta esses assuntos aqui, né? Percebe as coisas como se fossem da maior importância, mas nem sempre esses assuntos têm capilaridade dentro do eleitorado.
7: Ô Rita, vamos lá. Essa disputa de Flávio e Lula cabeça a cabeça, né? Uma hora um pouco à frente, outro um pouco à frente em outro momento. Tem toda essa questão da aprovação. Como é que você está lendo essas pesquisas até agora?
10: Olha, Júnior, eu acrescentaria, eu gostei muito da análise do Bernardo, que eu acho que o Lula, ele é um excelente estadista, ele é muito bom em vender o Brasil lá fora. Ele não consegue vender o Brasil aqui dentro, mas quando ele vai para fora, ele faz brotar esse sentimento de democracia, soberania. Então, o Trump é um excelente garoto propaganda para o Lula. Então, eu reforço esse ponto. E mais, houve uma certa estabilidade no preço dos combustíveis. Então, a gasolina, apesar dela ter subido, ter sido o item que mais contribuiu com a inflação de abril, individualmente, com a alta de 1,86, só que essa alta é ridícula, porque você vê nos Estados Unidos, o preço do combustível subiu 50%. Então, essa estabilidade, né, no preço dos combustíveis, que é artificial, e por isso mesmo a inflação que foi divulgada ontem, em abril, é menor do que a de março, 0,67 contra 0,88, mas eu acho que isso aí também traz efeito, né? A bomba parar, né, de subir o preço do combustível. Então, eu acho que são esses dois pontos. Essa manipulação dos preços, né? Segurando os preços aí, mas a presidenta da Petrobras disse ontem que já vai ter aumento de combustível. Mas é isso. Gasolina e Trump.
12: Ô William Travassos, para a gente arrematar isso.
8: É, rapidinho, Júnior. Eu não, para mim, é um empate técnico, né? Não vejo nada de mudança significativa. Quando eu olho para os números, o que me chama a atenção é o seguinte: o público, o maior público dessa pesquisa, de 35 a 59 anos, 46%. Público feminino, 53% contra 47% no masculino. E aí você vai ver que como é que se informa sobre política? Você vai observar que você tem ali a rede social crescendo, ou melhor, permanecendo, e a TV. Essa pessoa recebe muita informação pela rede social. E essa desaprovação, você vê que ela vem mudando muito em função da informação que ela está recebendo por esses veículos, pela TV e pela rede social. E tem um detalhe que me chama a atenção, que foi o que chamou o Bernardo, sobre, você sabia, né, sobre o Senado rejeitando Jorge Messias? Não, 61%. Essa preocupação maior está relacionada ao quê? À violência, muito mais para bolsonaristas do que para a turma da esquerda. Esse público feminino, você vai ver que ele começa a enxergar notícias mais positivas e menos negativas do governo Lula, o que dá a entender que é o governo fazendo o seu trabalho de casa, junto com os marqueteiros, divulgando através das redes sociais e tudo, todo o trabalho, mas com foco nesse público, que hoje, no recorte, é o público feminino que aparece com destaque nessa pesquisa.
11: Só um ponto, Júnior, para aproveitar o comentário do William, tem um ponto, uma outra estratificação interessante dessa pesquisa que fala dos evangélicos, né, William? Que
8: também.
11: Nesse aspecto, o Lula está quase 40 pontos atrás do Flávio. Então, é um público que o presidente vai ter que remar muito aí para poder conseguir diminuir essa rejeição.
9: Olha, que esperava, só fazer um breve comentário também, e que esperava aumentar aí a sua popularidade justamente com a aprovação do Messias. Não teve tanta importância, assim, a pessoa não ficou sabendo que não foi aprovado, mas se fosse aprovado, o governo ia querer fazer muita campanha em cima disso.
10: Só para reforçar meu ponto, antes, né, na pesquisa anterior, 50% achavam que a economia havia piorado nos últimos 12 meses. Nessa pesquisa, 46%.
12: Ainda bem que a gente fez rapidinho, como eu pedi, né? Mas vamos lá. O governo federal acaba com a chamada taxa das blusinhas, que ele criou em 2024. O imposto de 20% era cobrado sobre compras internacionais de até 50 dólares. A medida derruba a taxa adicional, já está valendo e deve reduzir o preço de produtos vendidos em sites chineses, como Shein, Shopee, AliExpress e por aí vai, né? Na prática, fiz uma conta rápida ali, Rita. Um mesmo produto que custa hoje, por exemplo, R$350, cai para R$290, né? Enfim, isso acaba beneficiando os consumidores, mas tem uma questão aqui da indústria brasileira que acaba sendo prejudicada, não?
10: É um negócio eleitoral e foi um negócio da China, né? E de tabela aí o presidente pode ter favorecido um pouco os Correios, que estão ruim das pernas. Então, os Correios, eles dizem que sofreram muito com a diminuição dessas compras por plataforma. Então, eu acho que foi um negócio da China para a eleição, para ganhar a eleição, porque antes ele justificava que tinha que cobrar pelo bem da indústria nacional e para, é claro, colocar mais 5 bilhões nos cofres públicos. Agora, a eleição faz com que tudo possa ser revertido em nome de um voto. Foi um negócio da China.
12: Ponto final, nosso Conversa de Geração, que teve William Travassos, Pedro Nascimento, Rita Mundim e Bernardo Bestilac.
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0: 11:44.
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0: Demorei pra chegar, mas cheguei. É Ronaldinho e Cato, hein?
1: Esquece!
0: É Ronaldinho e Cato, só curtindo o rolê aleatório.
1: Vambora!
2: Vai!

0: horas e 55 minutos.
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essa aqui, ó. Agora todo mundo vai falar que você parece com alguém. Será? Será? Pega a taça de vinho lá. Assim, ó.

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1: Meio-dia em 9 minutos.
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2: Menos jamais de Diego e Vitor Hugo.
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4: Meio-dia e 18 minutos.
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5: 37.
6: Dia e 23 minutos.
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0: Muito obrigado!
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0: e 30 minutos.
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7: Meio-dia e 35 minutos.
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11: Meio-dia e 47 minutos.
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1: 13 horas.
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Olá, hoje é dia 13 de maio, hoje é o dia da abolição da escravatura, que aconteceu em 1888. Hoje é o dia da fraternidade brasileira, hoje é dia do automóvel, dia do zootecnista e dia nacional de denúncia contra o racismo. Fazem aniversário Stevie Wonder, compositor e cantor norte-americano, e Patrícia Maldonado, jornalista e apresentadora. Vamos voltar no tempo. Foi em 1917 que três crianças portuguesas tiveram a primeira visão de Nossa Senhora de Fátima, em uma aldeia perto de Lisboa. Em 1967, entrava no ar em São Paulo a TV Bandeirantes. Em 1981, Papa João Paulo II era ferido em um atentado na Praça de São Pedro, em Roma, pelo turco Ali Ağca. Em 2006, atos de violência organizada no Brasil. Rebeliões ocorriam em várias prisões do Brasil. Amanhã, a gente vai retornar com mais uma Agenda do Rádio para você. Um grande abraço e até lá!

0: chegando por aqui pra contar fofocas pra vocês, né? Estamos juntos, então, a partir de agora, hoje, quarta-feira, 13. Juliette rebatendo críticas ao sorriso. Graças a Deus, tenho todos os dentes, né? Isso é importante, gente. Em meio a críticas ao sorriso, a Juliette se manifestou nas redes sociais, né? E comentou as mudanças que realizou ao longo dos anos. Eu acho a minha arcada dentária linda, perfeita. Isso aqui já é um milagre, né? Vocês não sabem o quanto eu caminhei para chegar até aqui. Meus dentes eram muito tortos. Minha arcada, né, era toda errada. Em seguida, a Juliette afirmou que já passou por procedimentos na região e garantiu estar satisfeita com o resultado, né? Eu fiz gengivoplastia 850 vezes, né? Enfim, já é a segunda faceta e eu estou achando perfeita, disse ela. E é isso, gente. Tem gente que fala de tudo também, né? Por favor, me poupem. Ah, eu acho que tá bonito. Acho sim. Quer dizer, acho não. Tá bonito, né? Mas o povo fala demais, né? Fica procurando do que falar. E isso é bom, porque a gente traz fofoca aqui, ó. Eu já volto, tem mais.
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0: 23 minutos.
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0: 41 minutos.
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0: 13 horas e 45 minutos.
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0: Nossa, de volta já? Tá, tô de volta então. Como tá gato, Zé Felipe? Tava comentando aqui junto com a galera, né? Zé Felipe postou foto no espelho e agitou fãs, né? Ele gosta de provocar. Ai, delícia, menina. Tu deixou a Virgínia, mas tu tá trabalhando esse físico aí, né? Gente, o Zé movimentou as redes sociais ao publicar fotos de cueca sem camisa em frente ao espelho. O cantor de 28 anos chamou a atenção dos fãs, né? E recebeu enxurradas de elogios. Travou meu celular. Comentou uma seguidora, né? Tá gostoso, disse outra. Já um terceiro brincou. Você gosta de provocar a Ana, né, Zé? Famosos também entraram aí na onda. Ele tá tão amostradinho, escreveu o influenciador Gabriel Vitucci, né? A Cariúcha reagiu. Que gracinha. Ai, por que só a Ana? Eu acho que não, viu? Não é pra Ana, não. Isso aqui é tudo. Ai, quer saber mais? Eu volto bem rapidinho fofocando. Deu calor, viu? E olha que eu tava meio bloqueada aí com o Zé Felipe, né? Quer dizer, eu sempre achei ele assim meio bobinho, né? Mas, né? Tá, corpão ele tá. Ele tá com corpão. Já volto.
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0: Banda é apaixonada demais, hein?
1: Faz o coração doer, né, mano?
0: Você tá doido?
2: 13 horas e 57 minutos.
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1: 14 horas e 3 minutos.
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E bora pra fofoca! Já estou de volta e Sofia Charlotte se despedindo de Gerluz e celebrando três graças. Eu consegui, disse ela, né? Com o fim das gravações de Três Graças, Sofia Charlotte usou suas redes sociais, né? Para se despedir de sua personagem, Gerluz. Na publicação, a atriz que recebeu elogios da crítica, né? Do público e também dos colegas de elenco, refletiu sobre a experiência e destacou o misto de sentimentos ao encerrar o trabalho. Né? Me despedir dessa novela é um paradoxo, né? Porque eu estou tão orgulhosa pela caminhada que estou tomando, né? Por uma felicidade enorme. Nós conseguimos. Ao mesmo tempo, prevejo que virá a saudade dos parceiros, do set, do figurino, do texto, do jeito da Gerluz, iniciou ela. A atriz também destacou o impacto pessoal e profissional da personagem em sua vida e celebrou a realização do projeto. Hoje é o fim da minha travessia. Três Graças me ensinou muito.

0: presente, né? A realização de um sonho. E clareou, claro, sensação maravilhosa de trabalho feito com corpo, alma e coração. Tchau, Jesus Maria das Graças. Obrigada por tudo. Viva Três Graças. Ai, que lindo! Parabéns, Gerluce Maria das Graças. Parabéns, Sofia Charlotte. Eu já volto, viu? Tem mais fofocas.
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1: 14 horas e 31 minutos.
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1: 14 horas e 34 minutos.
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0: e 44 minutos.
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0: 14 horas e 48 minutos.

0: Já estamos de volta por aqui, bora pra fofoca! Regiane Alves estreia peça no Rio de Janeiro e fala sobre carinho das fãs por Três Graças. Regiane Alves estreou aí no Teatro, né, dos Quatro, no Rio de Janeiro, a peça Querida Mamãe, ao lado de Nívia Maria, e em entrevista ao Play Views, falou sobre o novo trabalho nos palcos, né? O espetáculo aborda conflitos geracionais entre mãe e filha, passando por temas como amor, rejeição e dependência emocional em uma trama de forte carga dramática. Na montagem, a atriz interpreta uma mulher que revela viver uma relação homoafetiva e comenta como foi o processo de preparação para o papel. A Regiane também faz um balanço de Três Graças e destaca o acolhimento do público LGBTQIA+, né, a sua personagem, além de comentar a parceria com Gabriela e Alanis, né, o casal louquinha da trama. E é isso, gente. Que maravilha. Eu sou fã, gente, da Regiane Alves. Ela é muito linda, né? E tá de volta. É, voltou na novela, agora foi pros palcos. E parabéns pra ela, né? Tá com tudo. É, eu acho que devem se trabalhar mais esses grandes artistas, né? Trazer mais pra juntinho da gente. A gente tá sentindo saudades. Eu volto já, já.
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0: horas e 56 minutos.
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0: Horas.
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11: Na presença das Santas Chagas de Jesus, convido você e sua família para este momento abençoado na nossa programação. Vamos juntos colocar nas Santas Chagas de Jesus o nosso pedido de oração, a nossa intenção. Prepare o seu ambiente de oração com as fotos, as roupas de família e, de modo particular, lembrando dos enfermos. Traga os nomes por quem vamos interceder e pedir cura e libertação de todos os sofrimentos e dores.

0: Queridos filhos e filhas, é quarta-feira, meio da semana, e vamos juntos pedir que Nossa Senhora nos ajude nesta oração do terço das Santas Chagas, nesta hora da misericórdia. Jesus está disposto a dar a sua vida. Ao pé da cruz estava Maria, que conosco agora reza a seu Filho Jesus. Em nome do Pai, e do Filho, e do Espírito Santo. Amém. Creio em Deus Pai Todo-Poderoso, Criador do céu e da terra, e em Jesus Cristo, seu único Filho, nosso Senhor, que foi concebido pelo poder do Espírito Santo, nasceu da Virgem Maria, padeceu sob Pôncio Pilatos, foi crucificado, morto e sepultado, desceu à mansão dos mortos, ressuscitou ao terceiro dia, subiu aos céus, está sentado à direita de Deus Pai Todo-Poderoso, de onde há de vir julgar os vivos e os mortos. Creio no Espírito Santo, na Santa Igreja Católica, na comunhão dos santos, na remissão dos pecados, na ressurreição da carne, na vida eterna. Amém. Ó Jesus, Divino Redentor, tende misericórdia de nós e do mundo inteiro. Deus Santo, Deus Forte, Deus Imortal, tende piedade de nós e do mundo inteiro. Graça, misericórdia, meu Jesus, nos perigos presentes, cobri-nos com vosso preciosíssimo sangue. Pai eterno, tende misericórdia de nós, pelo sangue de Jesus Cristo, vosso Filho unigênito, tende misericórdia de nós, vos suplicamos. Amém. Neste primeiro mistério do terço das Santas Chagas, contemplamos Jesus ressuscitado aparece a Maria Madalena. Como fruto desta dezena, vamos pedir por todos os desempregados que não percam o ânimo e que consigam bater na porta certa, inspirados pelo Espírito Santo. Rezemos. Eterno Pai, eu vos ofereço as Santas Chagas de nosso Senhor Jesus Cristo, para curar as de nossas almas.
1: Meu Jesus, perdão e misericórdia.
2: Pelos méritos de vossas Santas Chagas.
1: Meu Jesus, perdão e misericórdia.
2: Pelos méritos de vossas Santas Chagas.
1: Meu Jesus, perdão e misericórdia.
2: Pelos méritos de vossas Santas Chagas.
1: Meu Jesus, perdão e misericórdia.
2: Pelos méritos de vossas Santas Chagas.
1: Meu Jesus, perdão e misericórdia.
2: Pelos méritos de vossas Santas Chagas.
1: Meu Jesus, perdão e misericórdia.
2: Pelos méritos de vossas Santas Chagas.
1: Meu Jesus, perdão e misericórdia.
2: Pelos méritos de vossas Santas Chagas.
1: Meu Jesus, perdão e misericórdia.
2: Pelos méritos de vossas Santas Chagas.
1: Meu Jesus, perdão e misericórdia.
2: Pelos méritos de vossas Santas Chagas.
1: Meu Jesus, perdão e misericórdia.
2: Pelos méritos de vossas Santas Chagas.
0: No segundo mistério, nesta quarta-feira, rezamos o terço das Santas Chagas contemplando Jesus ressuscitado acompanha os discípulos de Emaús. Rezemos este mistério por todos os casais que estão em crise, se divorciando, para que haja de fato um perdão abundante e a reconciliação. Eterno Pai, eu vos ofereço as Santas Chagas de nosso Senhor Jesus Cristo, para curar as de nossas almas.
1: Meu Jesus, perdão e misericórdia.
2: Pelos méritos de vossas Santas Chagas.
1: Meu Jesus, perdão e misericórdia.
2: Pelos méritos de vossas Santas Chagas.
1: Meu Jesus, perdão e misericórdia.
2: Pelos méritos de vossas Santas Chagas.
1: Meu Jesus, perdão e misericórdia.
2: Pelos méritos de vossas Santas Chagas.
1: Meu Jesus, perdão e misericórdia.
2: Pelos méritos de vossas Santas Chagas.
1: Meu Jesus, perdão perdão e misericórdia.
2: Pelos méritos de vossas santas chagas.
1: Meu Jesus, perdão e misericórdia.
2: Pelos méritos de vossas santas chagas.
1: Meu Jesus, perdão e misericórdia.
2: Pelos méritos de vossas santas chagas.
1: Meu Jesus, perdão e misericórdia.
2: Pelos méritos de vossas santas chagas.
1: Meu Jesus, perdão e misericórdia.
2: Pelos méritos de vossas santas chagas.
0: O terceiro mistério do terço das santas chagas contemplamos. Jesus aparece aos discípulos desejando a paz. Como fruto desta oração e desta contemplação, coloquemos todas as famílias que estão desunidas e que possam perdoar e buscar a reconciliação, a exemplo de nosso Senhor Jesus Cristo. Eterno Pai, eu vos ofereço as santas chagas de nosso Senhor Jesus Cristo para curar as de nossas almas.
1: Meu Jesus, perdão e misericórdia.
3: Pelos méritos de vossas santas chagas.
1: Meu Jesus, perdão e misericórdia.
3: Pelos méritos de vossas santas chagas.
1: Meu Jesus, perdão e misericórdia.
3: Pelos méritos de vossas santas chagas.
1: Meu Jesus, perdão e misericórdia.
3: Pelos méritos de vossas santas chagas.
1: Meu Jesus, perdão e misericórdia.
3: Pelos méritos de vossas santas chagas.
1: Meu Jesus, perdão e misericórdia.
3: Pelos méritos de vossas santas chagas.
1: Meu Jesus, perdão e misericórdia.
3: Pelos méritos de vossas santas chagas.
1: Meu Jesus, perdão e misericórdia.
3: Pelos méritos de vossas santas chagas.
1: Meu Jesus, perdão e misericórdia.
3: Pelos méritos de vossas santas chagas.
1: Meu Jesus, perdão e misericórdia.
3: Pelos méritos de vossas santas chagas.
0: Neste quarto mistério do terço das Santas Chagas, contemplamos: Jesus cura a incredulidade de Tomé. Peçamos a Deus por todos aqueles que estão desesperados, que perderam a fé ou se apartaram de Deus, que haja um encontro com o ressuscitado e a prece: aumentai, Senhor, minha fé. Eterno Pai, eu vos ofereço as santas chagas de nosso Senhor Jesus Cristo para curar as de nossas almas.
1: Meu Jesus, perdão e misericórdia.
2: Pelos méritos de vossas santas chagas.
1: Meu Jesus, perdão e misericórdia.
2: Pelos méritos de vossas santas chagas.
1: Meu Jesus, perdão e misericórdia.
2: Pelos méritos de vossas santas chagas.
1: Meu Jesus, perdão e misericórdia.
2: Pelos méritos de vossas santas chagas.
1: Meu Jesus, perdão e misericórdia.
2: Pelos méritos de vossas santas chagas.
1: Meu Jesus, perdão e misericórdia.
2: Pelos méritos de vossas santas chagas.
1: Meu Jesus, perdão e misericórdia.
2: Pelos méritos de vossas santas chagas.
1: Meu Jesus, perdão e misericórdia.
2: Pelos méritos de vossas santas chagas.
1: Meu Jesus, perdão e misericórdia.
2: Pelos méritos de vossas santas chagas.
1: Meu Jesus, perdão e misericórdia.
2: Pelos méritos de vossas santas chagas.
0: No quinto mistério do terço das santas chagas, contemplamos: Jesus envia os apóstolos em missão. Rezemos este mistério por todas as pessoas que dedicam suas vidas ao anúncio do Evangelho, pelo Santo Padre, o Papa, pelos bispos, pelos padres de sua paróquia e, de modo geral, pelos diáconos, seminaristas e pelo povo de Deus, que sejamos missionários da esperança. Eterno Pai, eu vos ofereço as santas chagas de nosso Senhor Jesus Cristo para curar as de nossas almas.
1: Meu Jesus, perdão e misericórdia.
2: Pelos méritos de vossas santas chagas.
1: Meu Jesus, perdão e misericórdia.
2: Pelos méritos de vossas santas chagas.
1: Meu Jesus, perdão e misericórdia.
2: Pelos méritos de vossas santas chagas.
1: Meu Jesus, perdão e misericórdia.
2: Pelos méritos de vossas santas chagas.
1: Meu Jesus, perdão e misericórdia.
2: Pelos méritos de vossas santas chagas.
1: Meu Jesus, perdão perdão e misericórdia.
2: Pelos méritos de vossas santas chagas.
1: Meu Jesus, perdão e misericórdia.
2: Pelos méritos de vossas santas chagas.
1: Meu Jesus, perdão e misericórdia.
2: Pelos méritos de vossas santas chagas.
1: Meu Jesus, perdão e misericórdia.
2: Pelos méritos de vossas santas chagas.
1: Meu Jesus, perdão e misericórdia.
2: Pelos méritos de vossas santas chagas.
0: Rezemos três vezes. Eterno Pai, eu vos ofereço as santas chagas de nosso Senhor Jesus Cristo para curar as de nossas almas. Eterno Pai, eu vos ofereço as santas chagas de nosso Senhor Jesus Cristo para curar as de nossas almas. Eterno Pai, eu vos ofereço as santas chagas de nosso Senhor Jesus Cristo para curar as de nossas almas. Amém. Queridos filhos e filhas, tendo rezado o terço das santas chagas, vamos agora fazer a oração de todos os dias, que é a novena das santas chagas de nosso Senhor Jesus Cristo. Rezemos. Por suas santas chagas, suas chagas gloriosas, o Cristo Senhor me proteja e me guarde. Senhor Jesus, foste levado na cruz para que por vossas santas chagas sejam curadas as de nossas almas. Eu vos louvo e agradeço pelo vosso ato redentor. Carregaste em vosso próprio corpo os meus pecados e de toda a humanidade. Nas vossas santas chagas, coloco minhas intenções, minhas preocupações, ansiedades e angústias, minhas enfermidades físicas e psíquicas, meus sofrimentos, dores, alegrias e necessidades. Em vossas santas chagas, Senhor, coloco minha família. Envolvei, Senhor, a mim e meus familiares, protegendo-nos

0: os frutos da nossa redenção. Amém.
1: Por tuas chagas, Senhor.
2: Pede à mãe que o filho atende. Essa é a nossa mensagem de todas as quartas-feiras. E hoje apresentamos durante o terço das Santas Chagas de Jesus tantos pedidos de oração, cura, libertação. E onde Jesus está, Nossa Mãe Maria, Nossa Senhora, está também. Você pode enviar o seu pedido de oração todos os dias, ligando para 0 operadora 41 3221 6060 ou pelo site www.padrereginaldomazotti.org.br. Ficamos agora com a nossa Bíblia aberta para acompanhar Palavras de Salvação com o Padre Reginaldo Manzotti.

0: Filhos queridos, povo amado, da hora da misericórdia, foi tão rápido, não foi? O intervalo, nós rezamos em pleno dia 13 de maio, depois eu vou contar um pouco sobre a história, mas obrigado àqueles que participaram ao vivo comigo, e você continue a participar, você que me acompanha por tantas emissoras. Como é que faz, padre, para rezar ao vivo com o senhor? É ligar 0 operadora 41 3221 6070. 0 operadora 41 3221 6070. Você liga e a nossa telefonista coloca você para rezar o terço comigo. E, padre, eu gaguejo. Não tem problema. A nossa equipe ajuda. Se você tropeçar, nossa equipe entra junto rezando. Tem acontecido isso, mas não tem problema. O importante é você ligar. Escute esse testemunho que foi deixado na plataforma.
1: Meu nome é Lidiana, eu sou de Sergipe.
0: Pois não.
1: E eu venho aqui dar meu testemunho em agradecimento a meu Jesus da Santa Chagas.
0: Amém.
1: E graças a ele, meu filho conseguiu um trabalho.
0: Opa.
1: Eu fiz o pedido a Jesus que ele conseguisse um trabalho, porque muito tempo ele vinha lutando e não tinha conseguido.
0: Certo.
1: E graças a Deus e a Jesus da Santa Chagas, ele conseguiu esse trabalho. Obrigado, meu Jesus da Santa Chagas. Sua bênção, padre.
0: Deus abençoe, querida Lidiane, você que gravou esse áudio de Sergipe. E você, tem uma graça para testemunhar? Mande um áudio através do número 41-3221-6060. É simples. Grave um áudio. Conte as maravilhas que Deus tem feito na sua vida. Ou conte uma partilha sobre a leitura orante. Bíblia aberta. Cartilha de oração.

O Senhor esteja convosco. Ele está no meio de nós. Proclamação do Evangelho de Jesus Cristo segundo João. Glória a vós, Senhor. Tenho ainda muitas coisas a vos dizer, mas não sois capazes de compreender agora. Quando Ele vier, o Espírito da verdade vos guiará em toda a verdade. Ele não falará por si mesmo, mas dirá tudo quanto tiver ouvido e vos anunciará o que há de vir. Ele me glorificará, porque receberá do que é meu para vos anunciar. Tudo que o Pai tem é meu. Por isso,

Eu vos disse que ele receberá do que é meu para vos anunciar. Palavra da salvação, glória a vós, Senhor. Hoje, 13 de maio, somos chamados a lembrar de Nossa Senhora de Fátima. Quando apareceu a três portugueses, Lúcia com 10 anos, Francisco com 9, Jacinta com 7, na cova da Iria. Lúcia, você sabia que ela esteve viva até pouco tempo? Faz poucos anos que morreu. Era monja carmelita em Roma, descalça. De toda a aparição, o que ela mais pediu: rezem o terço todos os dias, façam sacrifícios pelos pecadores. Disse Nossa Senhora: são muitos que vão para o inferno porque deixaram de rezar. Ainda em Fátima, ela disse: a guerra está por terminar. Filhos queridos, lembremos que Nossa Senhora, quando intervém na história, tem um propósito: nos guiar para Jesus. Vamos juntos nesse momento. Quando Jesus nos pede que sejamos ramos ligados à videira, como Maria foi, Nossa Senhora, Nossa Senhora de Fátima, rogai por nós.

como fruto do amor, mandaste tua mãe falar à humanidade, lembrando alguns valores que esquecemos: a oração, a paz, Jesus. Nesta hora da misericórdia, por intercessão de tua mãe, pelo título de Fátima, abençoai, santificai e protegei a todos nós. Abençoai aqueles que clamam, aqueles que choram, aqueles que estão prontos a desistir. Ó Deus, de infinita bondade e misericórdia, por intercessão de Nossa Senhora, abençoai a água, a roupa dos enfermos, as fotos de família. E olha, tome desta água, dê esta água para os seus familiares. Jesus, eu confio em vós. Nossa Senhora de Fátima, rogai por nós. O Senhor esteja convosco, Ele está no meio de nós. Abençoe-vos Deus Pai, Filho e Espírito Santo. Amém.

0: Filhos e filhas, a novena é perpétua, é contínua. Mas hoje nós vamos para o nono dia. E eu convido você a mandar as suas intenções 41-3221-6060. Rezemos. Por suas santas chagas, suas chagas gloriosas, o Cristo Senhor me proteja e me guarde. Senhor Jesus, foste levado na cruz, para que por vossas santas chagas sejam curadas as de nossas almas. Eu vos louvo e agradeço pelo vosso ato redentor. Carregaste em vosso próprio corpo os meus pecados e de toda a humanidade. Nas vossas santas chagas coloco as minhas intenções, minhas preocupações, ansiedades e angústias, minhas enfermidades físicas e psíquicas, meus sofrimentos, dores, alegrias e necessidades. Em vossas santas chagas, Senhor, coloco minha família. Envolvei, Senhor, a mim e meus familiares, protegendo-nos do mal. Senhor, ao mostrar vossas santas chagas gloriosas a Tomé e o mandando tocar em vosso lado aberto, curaste da incredulidade. Eu vos peço, Senhor, permita-me refugiar em vossas santas chagas e, por mérito desses sinais de vosso amor, curai a minha falta de fé. Ó Jesus, pelos méritos de vossa paixão, morte e ressurreição, dai-me a graça de viver os frutos da nossa redenção. Filhos e filhas, de novena em novena, graças e bênçãos são derramadas. Você acredita nisso? Inclusive, quer estimular? Mande o seu testemunho, que eu quero soltar aqui, para todo o Brasil, o seu testemunho, a sua graça recebida. Mas agora, acompanhe este.
1: Eu venho participar desse primeiro retiro para poder dar testemunho e agradecer muito a Jesus da Santa Chagas, porque eu tenho um neto de, hoje está com 2 anos e 4 meses, com 1 ano e 8 meses, ele foi internado em Belo Horizonte, com quadro de pneumonia, passando por 2 cirurgias, e graças a Jesus da Santa Chagas, ao Terço de Misericórdia, com 15 dias ele recuperou a saúde e foi para casa. Hoje está com 2 anos e 4 meses, está são e salvo. Graças a Deus, graças alcançadas, graças testemunhada. Toca o sino, celestial.
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0: 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E vamos à bênção da casa. Que a vossa divina bênção os acompanhe. Que o Espírito Santo ilumine os seus pensamentos e que seu poder haja por eles em toda parte. Tudo que se encontra nesta casa, os que nela entram, os que dela saem, que Jesus, nas suas santas chagas, nos abençoe e vos preserve do mal, para que nenhuma desgraça se aproxime de vós. O Senhor vos abençoe e vos guarde, que Ele faça seu rosto brilhar sobre vós, que Ele se compadeça de vós e vos dê a paz. Em nome do Pai, do Filho e do Espírito Santo. Amém.

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0: essa aqui, ó.
1: Agora todo mundo vai falar que você parece com alguém.
0: Será?
1: Será? Pega a taça de vinho lá.
0: Assim, ó.

0: 13h42.
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9: 15 horas e 48 minutos.
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Olha, já estamos de volta por aqui pela primeira vez. Boninho comemora a vitória de Ana Paula no BBB e diz: sempre adorei, né? Bem, o Boninho, ex-diretor do Big Brother Brasil, comentou a vitória de Ana Paula Renault no reality da TV Globo e relembrou a primeira participação da jornalista no programa. Em publicação no X, antigo Twitter, ele afirmou: eu sempre adorei a Ana Paula, ela iria ganhar na primeira vez. Um dia antes dela ser eliminada, eu fui à psicóloga. Aí deu aquela risadinha, né? Ela queria saber se estava bem, né? Se o público estava gostando dela. Eu não podia falar, então tentei disfarçar, né? Acho que foi por isso que ela se auto-eliminou, né? Eu até torci para o Mala não pedir a expulsão dela, mas o Telho perdeu a cabeça dela, né? Ela nunca entendeu. Que pena. Mas tá aí, né? Ana Paula, grande campeã do BBB 26, gente. E levou, né, sem tirar, mais de 5 milhões pra casa. Ah, essa foi a nossa última de hoje. Ah, que pena, né? Amanhã eu volto, viu? Volto fofocando mais por aqui. Então, ó, beijaço! Amanhã tem mais fofocas! Tchau, tchau!

0: horas e 53 minutos.
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3: Indicadores Agropecuários, com Diego Brião. Soja.
4: Os contratos futuros de soja com vencimento em maio registraram elevação nos Estados Unidos na terça-feira. Na Bolsa de Chicago, a cotação era de US$ 12,13 por bushel ao final do dia. Valor no mercado físico no Brasil por saca de 60 quilos. Estado do Mato Grosso, cidade de Rondonópolis, R$ 111,00. Paraná, Marechal Cândido Rondon, R$ 110,00. Bahia, Luiz Eduardo Magalhães, 112, e Rio Grande do Sul, não me toque, R$ 113 por saca de 60 quilos.
3: Milho.
4: Valores no mercado físico, por saca de 60 quilos. Paraná, Marechal Cândido Rondon, R$ 53, valor em estabilidade na comparação com a cotação anterior. Mato Grosso, Rondonópolis, 52, também em estabilidade. E Goiás Jataí, R$ 55,00 em elevação.
3: Boi gordo.
4: Em São Paulo, na B3, os contratos com vencimento em maio eram negociados ao final da terça a R$ 343,30 por arroba. Houve queda de 0,78% no dia. Boi à vista, Mato Grosso, Rondonópolis, R$ 344,00 por arroba.
3: Café.
4: Os contratos futuros de café arábica com entrega prevista para maio terminaram a terça-feira em Nova York, nos Estados Unidos, em queda. A cotação era, ao final do dia, de R$ 1.910,81 por saca de 60 quilos. No Brasil, na B3, os contratos futuros de café arábica com entrega prevista para setembro apresentaram elevação, com cotação de US$ 331,80 por saca de 60 quilos. Valor no mercado físico do café arábica, tipo 6, por saca de 60 quilos. Minas Gerais, Varginha, R$ 1.780. Bahia, região oeste, R$ 1.685. E São Paulo, Franca, R$ 1.750.
3: Algodão.
4: Valor do algodão em pluma, por arroba. Mato Grosso, Sorriso, R$ 130,22. Valor em estabilidade, na comparação com a cotação anterior. E Bahia, região oeste, R$ 137,00 em elevação.
3: Trigo.
4: Valor no mercado físico do trigo por saca de 60 quilos. Paraná, Marechal Cândido Rondon, R$ 66,00 em estabilidade. E Rio Grande do Sul, Nonoai, R$ 65,00, também em estabilidade.
3: Arroz.
4: Valores no mercado físico, Bahia, região oeste, R$ 79,50 por saca de 60 quilos, em elevação. E Rio Grande do Sul, média estadual, R$ 60,00 por saca de 50 quilos, em estabilidade.
3: Indicadores Agropecuários com Diego Brião. 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
1: Deixa comigo, 4:03, é nós que chega novamente, chegando com boa tarde senhoras, boa tarde senhores, muito boa tarde pra você que nos faz companhia nessa tarde gostosa. Deixa eu ver ali, rapaz, hoje é quarta-feira, 13 de maio, ano 2026, aí quero receber carinhosamente o nosso abraço, o nosso cordial boa tarde do Francisco Alberto e toda a equipe exclusiva FM, começa mais uma festa sertaneja. Até às 19, juntos vamos nós. É isso aí, mais uma vez nós pedimos licença aos senhores, também às senhoras, para que nós possamos entrar em seus lares através das ondas sonoras do seu FM. Aí, tarde gostosa, 4:04, já vem chegando juntinho comigo, boa tarde. E o Deane lá no bairro Ilha, Vitória também lá no bairro Ilha. Tem a Mirelle também que já chegou por aqui com boa tarde Mirelle. Manda um abraço pra Renata, pra Júlia, pra vovó Ângela, pro Gabriel. Abraçando o Juninho, a Bia Turba lá em Silva Campos. Aquele abraço. Hoje o Célio, um abraço para nosso ouvinte Gil. Célia também vem chegando com boa tarde. Tá lá, sintonizou, porém 97,9 exclusivo FM até às 7 da noite. Abrindo com chave de ouro. César Benotti, Fabiano. A estrada é do amor.

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2: Olha a hora, gente. 4 horas e 12 minutos. Boa tarde, Adelcio do Sodico. Boa tarde, Ana, turma lá na Fazenda Fundinho. Aquele abraço. Gilcélia. Abraço e Bugino também, toda a família. Falou, Gilcélia. Boa tarde.

0: Aí é bom também, né? 4 horas, 15 minutos, Luciano Silva, o voo do Condor. Vamos, vamos lá.
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2: Gente, 4:19. Muito boa tarde pra você que tá aí curtindo o Paradão Sertanejo. Cadê a Suzana? Alô, Suzana. Tudo bem, Suzana? Ana, Fabrício, abraço aí pra vocês aí. Um abraço e boa Deus do Sodico também. A turma lá na Fazenda Fundido tá lá ouvindo nós lá. Uma boa tarde pra vocês aí. Cadê o pessoal do Silo? Alô, turma aí no transporte do Silo. Tá aí levantando poeira por aí. Um abraço pra vocês aí, viu? A turma aí do Pedrinho, Pedrinho Menezes. Você turma boa, você tá doido. E o piloto chegou também. Boa tarde, piloto. Viu? Manda um abraço pro piloto. O piloto tá aí no transporte do gado também. Tá aí ouvindo nós. Boa tarde, piloto. E manda um abraço pro Alessio. Alessio e toda a turma lá na região do Pedro Moreira também. Arilma, tá lá na cidade de Abaeté, ouvi nós, né? Arilma, Arilma, cidade de Abaeté, o Mudinho e o Dudu lá na fazenda do Canarinho, e deixou mandar um abraço pro Josimar também, tá ouvindo nós, né? Na Estância Valadares, daqui a pouquinho o menino confere o áudio, manda pra nós ajeitar uma moda boa pra vocês, e certinho? Tem os indígenas já cantando, sabe pra quem? Pra turma lá da Bebeto Transportes. Abração pra todos aí da Bebeto Transporte. A turma tá sempre também ouvindo nós e dando carona pra nós, né? A turma aí no transporte também acelerando aí e dando carona pra nós, curtindo os indígenas.

0: Aí, curtindo o Ginigeno, me lembrei aqui do Zé Curubu, rapaz. Fala com nós, Zé Curubu, boa tarde.
1: Fala comigo, Francisco Alberto. Manda um alô pra tu, pro Zé Preto, pro Quartizinho lá, pro Luizinho, no caminhão, da, caminhão pipo da prefeitura lá. Manda um alô pra tu, toca pra ele aí, Gavião.
0: Bom demais, o Gavião já voou, já, você viu, né?

Aí, 4:30, esse aí é o Hipólito Moura, é um renomado poeta repentista e cantador brasileiro natural de Picos e radicado em Caruaru, Pernambuco, com mais de 20 anos de carreira. Ele é reconhecido no Nordeste por sua versibilidade, improviso rápido e voz melodiosa em festivais de cantoria, e ele é bom mesmo, né? E o Chapeludo, cadê ele? 4:30?

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6: 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Gente, nós de volta, 4 horas 38 minutos, até as 19, juntos vamos nós. Hoje é quarta-feira e nós, ó, vamos acelerando aí. Manda na próxima turma, o Catitu chegou por aí, um abraço aí pra ele, a turma lá na Agropel, daqui a pouquinho o menino confere o áudio, manda um abraço pra Terezinha que escuta nós. Alô, vizinho, como é que tá aí? Tudo bem? A turma tá enchendo o buraco aí, fazendo o silo, como é que tá aí? Tudo bom? Vizinho, que tá falando, mandando abraço aqui pra turma boa aí, pra Ana Paula, pra Lucimar, manda um abraço pros irmãos também. Ele manda um abraço pro Rafael e pro Juliana, o moço lá da Trucão, manda um abraço pro Ricardinho lá do salão também, viu? Alô, Careca, um abraço pro Cabo Sidney, um abraço pro Juscelino, Fazenda Água Limpa. O Juan tá lá em Angaretá, abraço pra você aí, viu, Juan? Turma aí do grupo Compra e Venda de Gado. Alô, Carlinho da Laís, de lá no quartinho, é ele. E manda um abraço também pra turma do Venda de Cavalo, como é que é? Grupo Compra e Venda de Cavalo, ah, tá certo. Compra e Venda de Gado, né? Pra Cavalgada Guimarães e amigos também, abraço pra vocês aí. Alô, Gordinho da Pilar, tá ouvindo nós? E um abraço pra Carla e Martinho Campo. Alô, Vivi, Vivi do Trator, tá ouvindo nós, um abraço pro Vivi, a turma tá aí, né, a turma da silagem, um abraço pra vocês também, e daqui a pouquinho nós vamos ajeitar uma moda boa também pro Gerardo, Gerardo Doraço, tá aí, Geraldo Doraço e a turma lá na Fazenda Baú, aquele abraço. Boa tarde, Francisco Alberto, aqui é o Juan. Oi, Juan, tudo bem? Juan é lá de Angaretá também, então manda um abraço pra Ilão, uai. Tem mais, o meu amigo, quem é ele? É o... esse aí é o moço do chapéu? Não, esse aí é do churrasquinho, um abraço pra ele. Então, Paraíba, Paraíba do churrasquinho, também escuta nós lá, ué. Manda um abraço pro Thiago do Atos. Alô, Thiago do Atos, companheira da turma boa que tá ouvindo nós também, né? É lá da Fazenda Retiro do Padre, não é ele? Abraço pra toda essa turma que escuta nós lá. Gente, mas tem um caminhão de abraço por aqui. Boa tarde, Francisco Alberto. Manda um forte abraço aí pros meus amigos lá em Curvelo. Manda um abraço aí pro Ivan, pro Quito, pro Vaguinho e também pro Jonas, Rafael. Ah, daqui a pouquinho nós vamos ajeitar essa moda pra vocês aí, viu?
7: Tô doente, não lembro.
6: O Marquinhos Correga deu sinal de vida também, tá aí no transporte, ouvi nós. Maria Geralda fala daqui a pouquinho. Aristides Brito, Vitória no Espírito Santo. O Josimar mandou uma mensagem pra nós, era madrugada ainda. Josimar tá mandando abraço pra mamãe Lourdes, pro papai Armando, todos da Estância Valadares, pro João... João do Jade e Geraldo lá no Curtume. Um abraço pro Paulo Lino. E a festa tá chegando, a festa do Curtume tá chegando. A cavalgada é dia 30, não é? Alô, Paulo Lino, aquele abraço.

0: Aí o Daniel Coboiada, 4h43. Alô, Giselda, daqui a pouco nós vamos arrumar uma moda boa e apaixonada pra você. Falou, Giselda, e Maria Geralda também tá aí na ponta da agulha. Vai falar com nós? Fala pra nós, Maria Geralda, boa tarde.
1: Boa tarde, Francisco Alberto. Eu quero ouvir a música Baitaca, Fundo da Grota, e oferecer pra todos o Grotão, Aterrado, pra Irineu, Regiane, Riane e João Gabriel, pra Iri Afonso na Capoeira da Serra.

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8: É nóis, gente, 8 minutos faltando pra 5 e a turma vem chegando. O Chiquito da Mara hoje tá atrasado, hein, seu Chiquito? Que houve, hein, seu Chiquito? Ah, tava ajudando os pedreiros, tava peneirando areia, bom demais, bom de serviço, viu? Peneirando areia, fazendo pra reboque, bom, ele é bom. Olito, boa tarde, Olito, daqui a pouquinho nós vamos ajeitar essa aí, porque já tem uma do Rick Renan ajeitada aqui, mas nós vamos ajeitando no final dá certo, viu? Manda um abraço aqui pro Catitu, né? A turma aí da Agropel. Um abraço pra Delma lá na Coca. A turma também lá em Bitira. Um abraço pros familiares do Catitu lá em Bitira. Martinho Campos. Tem bom despacho também. E um forte abraço pra essa turma boa e na Agropel. Tá aí curtindo nós também, a turma da Agropel. Uma boa tarde pra vocês, viu? Cadê o Renato, Renatinho, Paulinho, abraço aí pra vocês. Cadê o Galbo? O Galbo também escuta nós lá. Abraço pro Galbo, rapaz, lembrei do Galbo. Galbo escuta nós, é, ué. Hoje tem um sorteio do churrascão. Hoje tem logo mais aqui, ué. Coisa boa então, ué. Dudu e Sueli lá na Fazenda Lajinha também escuta nós lá, rapaz. É a turma boa, Nelly do Zé Tucura. Alô, Cristina, Lair do Toreiro, Priscila, Emanuela e Luiz Gustavo. Vamos ajeitando, manda um abraço também pra Adriela, a turma que escuta nós lá. Aquele abraço. Vamos ajeitou por aí, tem moda boa. Vai pra nosso ouvinte que tá lá na volta do brejo, quem quer. Ah, manda um abraço pra Nerzita, Yara, Yasmin, Talão, Metralha chegando. Daqui a pouquinho o Metralha chega aí, viu? Cecília e Zezico também escuta nós lá e um abraço pra Dirceia lá na região da Volta do Brejo. O menino falou Ceará, alô Ceará, o Ceará tá ouvindo nós, né? O Ceará tá ouvindo nós, é o colega do Thiago, Thiago da Terezinha, Terezinha do Zezé do Juquinha, turma boa também, viu? Gente, daqui a pouquinho o Momento Espírita. Mensagem de hoje, semeando rosas.

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Uma rainha de Portugal de nome Isabel ficou conhecida por sua bondade e abnegada prática da caridade. Ocorre que seu marido, o rei Dom Dinis, não gostava das excursões da rainha pelas ruas da miséria, muito menos das distribuições que ela fazia entre os pobres. Não podia admitir que uma mulher nobre deixasse o trono das honras humanas para se misturar a uma multidão de doentes, famintos e mal vestidos. A bondosa rainha, no entanto, burlava a vigilância de soldados e damas de companhia e buscava a dor nos casebres imundos, levando de si mesma e de tudo mais que pudesse carregar do palácio. Não levava servas consigo, pois isto seria pedir a elas que desobedecessem às ordens reais. Era humilhante, segundo o seu marido, o que ela fazia. Como uma rainha nascida para ser servida, realizava o trabalho de criados, carregando sacolas de alimentos, roupas e remédios. Certo dia, ele mesmo a foi espreitar. Resolveu surpreendê-la na sua desobediência. Viu quando ela adentrou a dispensa do palácio e encheu o avental de alimentos. Quando ela se dirigia para os jardins do palácio, no intuito de alcançar a estrada poeirenta, nos calcanhares da fome, ele saiu apressadamente do seu esconderijo e perguntou: "Aonde vai, senhora?" Ela parou, assustada, no primeiro momento. E porque demorasse para responder, ele alterou a voz e, com ar acusador, indagou: "O que leva no avental?" Levemente ruborizada, mas com a voz firme, ela finalmente respondeu: "São flores, meu senhor." "Quero ver", disse o rei, quase enraivecido por sentir que estava sendo enganado. Ela baixou o avental que sustentava entre as mãos e deixou que o seu conteúdo caísse ao chão num gesto lento e delicado. Num fenômeno maravilhoso, rosas de diferentes tonalidades e intensamente perfumadas coloriram o chão. Consta que o rei nunca mais tentou impedir a rainha da prática da caridade. Para quem padece as agruras da fome, sentindo o estômago reclamar do vazio que o consome. Para quem ouve sofrido as indagações dos filhos por um pedaço de pão, umas colheres de arroz, a cota de alimento que lhes acalme as necessidades, é semelhante a um frasco de medicação poderosa. Para quem esteja atravessando a noite da angústia, junto ao leito de um filho delirando em febres, as gotas do medicamento são a condensação da esperança do retorno à saúde. Para quem sente as garras afiadas do inverno cortar-lhe as carnes, receber uma manta que o proteja do vento gélido é uma aventura. Por isso, quem leva pães, agasalho e conforto é portador de flores perfumadas de vários matizes. Há muitos que afirmam que dar coisas é alimentar a preguiça e fomentar a acomodação. Contudo, bocas famintas e corpos enfermos não podem prescindir do alimento correto e da medicação adequada. Se desejarmos os seres ativos, envolvidos com o trabalho, preciso é que se lhes dê as condições mínimas. Não se pode ensinar a pescar alguém que sequer tem forças para segurar a vara de pesca.

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2: Heróis que volta, gente, 5h03. Nós tivemos em um Momento Espírita, semeando rosas, e vamos tocando o barco pra frente até às 19h. Tem Parada Sertaneja. Mais uma vez, manda um abraço pro Adelso do Sodico, a Ana e a turma lá na Fazenda Fundinho. Um abraço pra vocês aí. Alô, João, como é que tá aí? Tudo certinho? Já tá assando a carne? O João tá lá ajeitando o caivão pra sacar, né? Aí é bom demais, era doido. Manda abraço também pro Gordo Balaeiro, pra esposa, as filhas. Manda um abraço pra mamãe do Gordo e o Neguinho. Manda um abraço também pra dona Romilda e o Beto Balaeiro. O Toninho Cuica também tá mandando abraço pra turma aí, da turma aí da Capina. Capina da Prefeitura, né, Toninho? A turma é meia comprida. Aí abraço pra todos aí da Capina. Capina? Capina da Prefeitura aí. Ô, Manjei, tá aqui, manda um abraço pro pessoal também, o Carlinhos, Gabriela, João Miguel e Carlos Eduardo, ouvi nós lá na Fazenda Rio Velho. Abraço aí pro Zé da Brasília, o Zé da Brasília também tá lá ouvindo nós aí. Vamos ver depois, Zé. Ver como é que nós arruma aí, beleza, Manjei? Tá aí, o Lito, daqui a pouquinho tem o Rick Renner. E deixa eu mandar um abraço aí pro meu amigo Rodrigo. O Rodrigo tá lá na BR-381, é Fernão Dias, não é isso? O Rodrigo e o Juninho, um abração pra você, Rodrigo. E um abraço também pro Juninho Detão, tá aí curtindo nós, tá acelerando, voltando pra casa, então que seja aí, ó. Vim devagarinho, pulando os buracos por aí. Tem muito buraco? Tem nada? As rodovias tá boa, boa, não dá? Bom demais. Catitu é a turma lá na Agropel, mais uma vez, aquele abraço. Geraldo Horácio lá da Fazenda Baú e o Juan é o moço lá de Angaretá. O moço do chapéu, quem que é do chapéu? Que tá com chapéu, que tá com chapéu, mas o moço do chapéu não é o moço do chapéu, é o moço do churrasquinho. O moço do chapéu é pai do moço do chapéu, Ulisses. Entendeu? Também não, o Paraíba. Tem o Paraíba do churrasquinho e o Paraíba do chapéu, a turma que escuta nós. E o pessoal do Sila aí, como é que tá aí? Tudo certinho? Aí na região da Água Limpa, aí a poeira sobe de qualquer maneira, né? Um abração pra todos aí no transporte do Silo, aquele abraço. Tem um moço também na máquina, né, no cabinado, na cabinada lá, o moço tá lá no ar-condicionado, trabalha no ar-condicionado, aí é bom demais. Alô, Giselda, mais uma vez, um abraço, mas Giselda e toda a turma, aí na região da Volta do Brejo, o Aristides Brito Vitória no Espírito Santo, também tá lá ouvindo nós, aí é bom demais. Deixa eu mandar um abraço aqui pro Josimar, né, o Josimar, mandando um abraço pra Lourdes, pro Armando, todos da Estância Valadares, o João... João da Jade, Gerardo, lá no Curtume, o Paulo Lino também, mais uma vez, um abraço pra vocês. A Gilcélia hoje apareceu, tá aí ouvindo, nós, tava sumida a Gilcélia, mas tá aí curtindo aí o Parada Sertaneja, já tá tocando? Tem que voltar de novo, meu filho, já tá tocando a música tá tocando e nós tá falando, tem que pegar de novo lá, viu? É o, bom, essa moda é boa mesmo, você tá doido, moda boa demais, você fala demais, meu filho. Vamos ajeitar aqui com o Eduardo Costa, mandar um abraço aqui pra turma também. O Elton e Eva lá do Chaveiro Pompiano, aquele abraço. A moda é essa aí, ó. Manda um abraço também pra turma lá da Bepeto Transportes. Canta Eduardo Costa.

Ele é bom sem defeito. 5 horas e 11 minutos. O Wellington Eva Chaveiro Popiano, boa tarde pra vocês. Alô, turma lá em Curvelo. Um abraço, Moivão, o Quito, o Vaguinho, o Jonas, Rafael. Um abraço pra toda aí, turma, que tá ouvindo nós, né? O João Paulo mandou mensagem mandando abraço pra turma. E deixa o Rick Renner cantar pro meu amigo Olinto.

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2: Olha a hora certa, gente, 5h20.
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2: Ô, gente, vamos embora, gente. Cadê o Cristiano, que ajeita o fogão pra turma? Cristiano da Doiva, como é que tá aí? Tá ouvindo nós? Fala comigo, boa tarde.
4: Fala, Francisco Alberto. Boa tarde.

0: Manda um alô pra nós aí, Cristiano Refrigeração. 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
1: Esse menino é bom mesmo, viu? Um abraço pra ele, Cristiano da Refrigeração. Caboquinho bom, é. Chega a mensagem do Carlinho da Tunica, daqui a pouquinho a gente confere. Alô, Ana, alô, adeus, daqui a pouquinho nós vamos ajeitar aí, nós vamos dar um jeitinho, nós vamos ajeitar aí, certinho, vai dar certo, no final vai dar certo, é, vai dar certinho, né, Olinto? Já deu certo pro Olinto, nós já toquei uma música pra ele já, mas nós vamos ajeitando moda boa pra turma, e a turma gosta de umas modas boas, hein, cê tá doido, hein? Vamos mandando um abraço pra turma, Mundinho e Dudu também já curtiu a música, manda um abraço pra Marlene, pra Glaucia, pra Glicele, pra Johanna, a Gleice e o George. Cadê o Ciro Júnior? Tá lá em Brasília, Distrito Federal, um abraço pra ele, ele falou com nós ontem, um abraço pra ele, então, uai. Carlos, boa tarde, Carlos, Aniele, Luiz, Gabriel, Luan, Lavínia, Fazenda Curral, município de Pitangui. Alô, Baiane, Vanilda, tá ouvindo nós, Fazenda Olhos d'Água, e também um abraço aí pra sogra Márcia, Paulo, Dona Aparecida e Edilamar, manda um abraço também pro José Edmar, lá nas Casas Populares, e manda um abraço pro irmão Luciano e família também lá no bairro Ilha, turma que escuta nós lá, aquele abraço. Ê, turma, a turma vai chegando e nós vamos mandando abraço. Cadê as músicas daí? Não, jeitou não, jeitou, jeitou aí, tá falando? Luciana da Regina, um abraço aí pra ela. Vamos ajeitar a moda boa pra ela, mandar um abraço aí pra Luciana, pra Regina também. O Vicente, a turma que escuta nós lá no assentamento 26 de outubro. Manda um abraço pro Carlinhos, Gabriela, João Miguel e Carlos Eduardo também. Ó, aquele abraço. Cadê o meu amigo Flávio da Cordélia também, tá ouvindo nós. Flávio é da Cordélia, é o moço da cachaça, o Aiso. Everton Machadinho, alô Everton, aquele abraço. Vamos ajeitando moda boa pra turma. Chico Rei, Paraná, de carona com a saudade.

0: É nóis, que banda Brasil, turma, turma que escuta nós também. Alô, meu amigo Elton, é mesmo? Elton e Zé da Brasília. Um abraço e minha esposa do Zé da Brasília também. Tá lá ouvindo nós, é isso? Demorou, mas... Carlinhos da Tunica tá ouvindo nós no buraco do Matheus. Onde que é isso? Fica isso? É perto aí, ô Carlinhos? Onde é que é esse negócio aí? Como é que fala pra nós aí? É, tá na turma aí do churrasquinho. Ele falou que é? Como é que é lá?
1: Francisco Galberto, manda um alô pra nós aqui no buraco do Matheus aqui, ué. Churrasquinho do Ney aqui, ó. A Ney de Rosa, a galera toda aqui, ó. Matheus, manda um alô pra nós aí. É, o Telão, o Teta. Esqueci o nome. Daniel lá do alinhamento. Manda, irmão Zé Pedro, manda um alô pra nós aqui. Buraco do Matheus, Ney de Rosa, churrasquinho. Melhorou.
0: É nóis, que banda Brasil, turma que escuta nós, Gilberto e Gilmar, no fundo musical, demorou, mas minha vida melhorou, não é? Abraço pra vocês aí, falou Zé da Brasília, daqui a pouquinho nós vamos ajeitar aí, viu? O Elo do Zé da Brasília, parece que é Marcelino também, tá lá ouvindo nós, o Henrique Maciel também tá na escuta, o Carlinho da Tunica, tava pensando aqui, Galinho, melhorou muito, melhorou bastante, né? Melhorou bastante, mas dá saudade aqui, os tempos que se foram também, ali na Vase do Boi, se lembra dessa? Assim tem o trio, né? O trio.
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0: Cê tá doido.

0: carrinho tá meio derrubado, hein, colega?
1: Tá nada, moço.
0: Documento do senhor do veículo e habilitação, por favor.
1: Olha, seu guarda, documento meu ficou lá em casa. Agora a documentação do carro e habilitação eu não tenho, não.
0: Mas você não sabe que é proibido conduzir veículo, principalmente sem habilitação?
1: É, eu sei, mas o problema é que eu já tentei tirar muitas vezes e nunca consegui.
0: Cadê o cinto de segurança?
1: Tá amarrado no botijão lá atrás.
0: Dá seta pra direita e pra esquerda, por favor.
1: Olha, a seta não tá funcionando, não. Também esse carro tá com problema na direção, só tá virando pra um lado. Aí eu deixei pra arrumar os dois juntos depois.
0: Tem luz de freio?
1: Não, e nem freio.
0: E a senhora, quem é?
2: Ah, eu sou a mulher dele.
0: Ele é sempre engraçadinho assim?
2: Não, só quando tá bebo.
0: O quê? Você bebeu?
1: Não, hoje eu não bebi nenhum ainda não. Tomei ruim, mas é de ontem. Mas já tô doidinho pra rebater.
0: Pneu de socorro, extintor de incêndio, triângulo de sinalização, tem?
1: Tem não.
0: Ó, você quer saber de uma coisa? Eu deveria era chamar o guincho pra levar essa porcaria sua daqui e levar você preso também. Mas como a delegacia já tá cheia e o pátio também já tá cheio de porcaria, pega isso que você chama de carro e subverte daqui.
1: Tudo bem, seu guarda, mas dá um empurrãozinho aí que não tem partida também não.
0: Ah, é? Ô, seu capitão? O cara,
1: não,
0: o cidadão
1: não,
0: tá precisando do empurrão.

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13: Aê, 5 horas 38 minutos. Muito boa tarde, turma. Para você que está aí acompanhando o Paradão Sertanejo, lembrando que juntos vamos até às 19. É nós que manda abraço pra dona Olga. Olga e Chicão tá lá ouvindo nós também. Abraço pra vocês aí, viu? Manda um abraço aqui pro Quitito, Biquinha, Zé Chapa, turma, Letícia também, a turma lá em Angaretá, boa tarde, Célio Augusto também, escuta hoje, né, Célio Augusto? Cadê o Luz do Cícero? Tá aí, Luz, ligou o radinho? Luz do Cícero, Marcelo e Gabriel, Gênero com o radinho no bolso, bom isso? Vamos ajeitar aqui, mandar um abraço aí pra turma lá em Paineiras, e sua vez mandando abraço aí pra Sueli, Dudu, mandando abraço pro Anibrânio lá em Morada Nova também, Anelito Zé Tocura, aquele abraço, alô Bárbara, Leninha e Zé Costa e Lucas Gabriel, abraço também pra Flávia, Flávia chegou, um abraço pra Flávia, tá lá no loteamento, ouve nós aí. Abraço pra Flávia lá no loteamento e mais uma vez mandar um abraço pro Zé Osmar e a Geralda Aparecida lá no Buriti do Canto também. Escuta nós lá, uai. Sargento Carlos Henrique, boa tarde, Sargento Carlos Henrique, ele que é o comandante, o Capitão Batista. Abraço pra vocês aí, viu? Vamos ajeitar aí mais uma vez, mandar um abraço pro Carlinho. Você conhece o Carlinho? Carlinho da Maria da Arina, Carlinho da Tunica, Carlinho do Pedro da Tunica. É um cunhado de sedador. O Carlinho tá lá no Matheus tomando uma geladinha e ouvindo nós, é ou não é, Carlinhos?
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13: Ele tá uma gracinha, você tá doido, ele tá uma gracinha. Manda um abraço aí também pra turma, deixa eu ver aqui então. Manda um abraço, manda essa música pra turma lá no fundinho. Adeus do Sodi, que a Ana tá lá ouvindo nós. Você conhece essa moda aí? Conhece? Chamas do Coração. O preço do amanhã é o amanhã, como diz o Miguel. Amanhã não chegou ainda, uai. Mas presta atenção na letra pra ver o que ela fala.

0: Aí, deixa eu mandar um abraço aí pra Amanda, Amanda lá na cidade de Arcos. Alô, meu amigo Zé Osmar, Zé Osmar lá no Trevo, lá na casa da dona Sinhá, também tá lá ouvindo nós. Zé da Brasília e o Elton.
1: Oi, Chudiquito, vamos mandar um abraço aqui pro meu pai, Zé da Brasília. Pra mim também, o Elton. Manda uma música pra nós aí. Aprendi a viver, milionário Zé Rico.

Aí, 7, faltando pras 18, Zé Osmar, lá no Trevo, a turma que escuta nós lá, a Dona Sinhá também, cadê a... Salvador, Jussara, Maria de Lourdes, Lorena, Laura e Paulo. É um tiro? Foi um tiro? Como é que foi? Foi um tiro, mas tem tiro bom, não tem? Tem tiro bom, não tem? Tem medo de tiro, Nardel? Tem medo de tiro? Tem. E aí, Nardel? Chegou aí, Nardel, João Galão, Branco e o Zelino. Ah, turma que escuta nós aí na região da Volta do Brejo. Um abraço aí pra Ana e também o Edir, né? Zé Zico e Cecília, aquele abraço. O Metralha chegou também. Alô, Metralha, boa tarde, né? Zita e Ara, Yasmin. E o Metralha, a turma, como é que é? Yara, Yasmin, Metaia, né? Metaia. Como diz Miguel, Metaia. É turma boa, hein? Aparecida Liliane, Evaldo e Luquinha, abraço pra vocês também. Mais uma vez, manda um abraço aí pro Carlos, pra Raniele, pro Luiz, Gabriel, Luan, Lavínia, Fazenda Curral. A turma aí na região de onde? Pitangui. Manda um abraço também pro Baena, Evanilda, Fazenda Olhos d'Água. Manda um abraço aí pra Márcio, Paulo, a dona Aparecida, Edilamar e o José Edmar. Também José Edmar, a turma nas populares. E mais uma vez, manda um abraço pro Luciano e família lá no bairro Ilha. Aquele abraço. Como é que tá aí? Tudo bom? Libero, chegou, Libero Charreteiro. Boa tarde, Libero Charreteiro. Abraço pra vocês também, viu? Djalma, Adalberto e Dona Ermita. O tio William hoje não apareceu lá, não. Sumiu hoje, tio, e largou nós na mão lá. Você tá doido? Salvador, Jussara, Maria de Lourdes, Lorena, Laura e Paulo. O Toninho Cuica tá mandando um abraço pra turma aí da Capina. Da Capina? É isso mesmo? Ele falou que gosta demais do Vitor, Léo e Milionário José Rico. Anelita e o Zé Tucura também tá lá em Paineiras. Então, um abraço pra vocês aí, viu? Carlinhos, Gabriela, João Miguel e Carlos Eduardo.

0: Estrada, ele, Vitor e o Léo e o milionário José Rico Estrada Vermelhos Poter mostram lá em cima, 5 horas 59 minutos por lá. Só Chiquito agora firmou com nós, né? O pedreiro foi embora, Chiquito hoje tava trabalhando de servente, fazendo concreto. Ele é bom de serviço, você tá doido aí. Falei que tá enchendo o carrinho muito de areia, põe menos areia. Falei, não, o homem tem que carregar peso mesmo, tá certo aí. Alô, meu amigo Carlinho, como é que tá aí? Aí, Carlinho, essa moda é boa também, ó, Carlinho. Carlinhos e Marconi, canta essa moda e fica bom sem defeito, viu? Marconi, caminhoneiro. Ontem eu estive lá na cooperativa, passei ali na cooperativa, o menino falou, você é que é o rapaz lá da Exclusiva? Eu falei, eu mesmo, de tarde você manda uma música pra nós lá. Você deve ver que eu tô tentando lembrar, eu vou lembrar, que é Pablo, né, Pablo? Lembrei, você viu? Alô, Pablo, ele falou, manda um abraço pro Marconi, foi, tem que mandar um abraço pro Pablo também. Alô, Pablo, lá da cooperativa, abração pra você aí, viu? O Pablo, o Marconi, caminhoneiro, toda essa turma da cooperativa, aquele abraço. E a turma na silagem, como é que tá aí? Fazendo poeira, levantar poeira por aí, será doido aí? Aí na região da Fazenda Água Limpa, cadê o Durinho? Alô, Durinho! Wilson Boiadeiro, a turma escuta nós lá também, vamos, ó?
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2: A hora de retirar nossos chapéus e levar nosso pensamento a Deus. Obrigado, meu Deus. Obrigado, minha Nossa Senhora de Aparecida, por mais um dia que se passa, por mais essa noite estrelada que vem chegando. Obrigado, minha Nossa Senhora Aparecida, pelo dom da voz. Na profissão que exercemos, aprendemos uma oração que fala mais ou menos assim: oração a Nossa Senhora de Aparecida. Ô Senhora Aparecida, que por Deus foi escolhida padroeira do Brasil, em todos os lares e adoradas, entre as folhas conservadas do manto azul cor de anil. Desde um palácio enfeitado até um rancho abandonado lá nos confins do sertão, existe imagem querida de Nossa Senhora Aparecida dando a sua proteção. És a luz dos viajantes que estão indo lá distante com o coração a sentir. Ô Senhora Aparecida, olhai minha mãe querida que está bem longe de mim. Um prisioneiro fechado, vendo o céu por entre as grades, lembrando o destino seu, diz com a voz comovida: ô Senhora Aparecida, perdoai os erros meus. O navegante isolado, sobre os mares arrastados pela fúria de um trovão, só em teu nome bendito, que é a esperança dos aflitos, ele encontra a salvação. Quantas mães juntar os pecinhos, vendo morrer o filhinho, o seu santo nome ela chama, e a Senhora Aparecida devolve de novo a vida do filhinho que ela tanto ama. Um doente agorizado, quando os seus olhos parados, cobrindo de um branco véu, chamando o seu nome santo, envolvido no teu manto, ele subirá para o céu. Eu, sendo um simples artista, à procura de conquista, vou pela estrada da vida e levo comigo a confiança, a imagem, na esperança de Nossa Senhora Aparecida. Quando encontro algum fracasso, ou dominado pelo cansaço, eu aperto a sua imagem e a minha fé decidida na Nossa Senhora Aparecida, de novo me dará coragem. Ô Senhora Aparecida, tu és a estrada florida que nos leva aos pés de Deus, porque todas as estradas se encontram na encruzilhada que é a cruz dos braços seus. É por isso que nossa gente de raça sublime e valente por ninguém será vencido, porque com fé te adoramos, em nossas preces te amamos, ô Senhora Aparecida. Ô Senhora Aparecida, mãe querida, nos ajudai a vida inteira, ajudai o nosso Brasil, deste povo varonil desta terra brasileira. Em nome do Pai, do Filho e do Espírito Santo. Amém. Uma salva de palmas à padroeira do Brasil.
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0: É nós, cochilando em cima da botina, 18 horas e 8 minutos, nós estamos na noite de quarta-feira. Hoje é quarta, amanhã é quinta, depois é sexta-feira. O domingo tá aí já também, hein? Domingo não chega, hein? Você tá doido?
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0: Domingo é dia do comer o frango, né? Do comer o frango. É, o menino falou que domingo é. O Dede falou que domingo é dia de comer macarrão. Abraço pra vocês aí. Falou, Marquinhos Correga. Abraço pro Pedro da Tia Figena também. A turma lá na Fazenda Fundinho tá lá ouvindo nós lá, né? Ei, a Prisinha, um abraço e boa Prisinha. A Dark também lá na prefeitura, tá sempre ouvindo. Na prefeitura não sou, a Prisinha da prefeitura lá nas populares, aí deu certo. Vamos ajeitar uma moda boa e mandar um abraço pra turma, porque a fila tá grande, viu? A fila tá grande, tá grande. Mandar um abraço aqui pro... Cadê o menino lá?
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0: nesse... Mandar um abraço aqui pra ele, que é o Túlio Padeiro. Falou comigo, manda um abraço pro Túlio Padeiro. Manda um abraço pro Baiano do Bus também. Manda um abraço pro Dedeco. Manda um abraço pro Oswaldo e a Lena, que tá lá ouvindo nós também. E o Henrique Maciel tá aí na fila de espera também, né? Daqui a pouco ajeitando a moda bonita pra turma. Pra Flávia também tá lá ouvindo nós. A Aparecida chegou por aí, né? Aparecida já largou o Berzonte, já tá no Pompeu, já abraço vocês aí, viu? E a Meia tá aí, chegou a Meia também. Meia, Dona G, Marlúcia, um abraço pra Luciana. A Luciana que faz jeito o bolo pra turma. Ei, essa aí que o Chique da Mara gosta dessa moda aí, nessa moda é boa mesmo. Pedro Bento e Zé da Estrada, cadê o Chico da Luzia do Natanaele? Cadê a turma lá no Buriti do Canto? Boa noite, Júnior Marimbondo. O João Lucas e a esposa Zil, daquele abraço.

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2: Gente, tá aí o Parada Sertaneja, 18 horas e 22 minutos. Deixa eu mandar um abraço pra turma, Fernando, lá da Tratortel, um abraço pra ele e um abraço pra toda a turma lá na Fazenda Retiro, tá sempre ouvindo nós aí. Alô, Juninho do Simvala, turma lá no trailer do Juninho, aquele abraço. Manda um abraço aí pra Aparecida Pacheco, tá lá ajeitando a janta. Cadê a Olivia? Chegou por aí, um abraço pro Renatinho Pacheco, a Olivia, o Thaleson Caíque, a Patrícia e o Baiano. E turma boa, você tá doido? Manda um abraço aí pra Nitinha, Nitinha lá na região do Trevo também. Nitinha e o Miguel, e também tem o São Miguel lá, né? É nóis, mandando um abraço aí pra Ivanildes do Sup Sup. Nós vamos ajeitar a Fátima Leão, um pecado de amor daqui a pouquinho. Falou, Ivanildes. E mais uma vez, manda um abraço aí pro Júnior Marimbondo. Chegou do serviço, chegou, tá cansado, vai descansar um pouquinho, né? Tá lá curtindo as modas boas. Tá ele, o João Lucas e a esposa Zilda. Abração. Gente, tá moda boa pra turma, né, Carlinda Craviola? Você está sumido demais, rapaz. O Zé Pedro parece que até aposentou, parece que tá andando meio desanimado, cansado. Gente, 18 horas e 23 minutos. Manda um abraço aí pro Mundinho. Mundinho do Ferro Velho, também a Marilda tá lá ouvindo nós. Alô, Adriana, Robinho Lucas, Bruno e a Isadora.

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6: Ô, gente, a noite lá vai acelerando, viu? 18 horas, 31 minutos. Abraço pra turma. Cadê a turma que escuta nós lá na Fazenda Retiro do Fabiano? Deixa eu mandar um abraço pro Paulo, Paulo Henrique, Paulo Afonso e Aiolo também, Fazenda Mato Grosso. Alô, Joca, um abraço pro Joca e o Léo tá sempre na escuta. E o Carlinho tá aí, Carlinho, cadê a carretinha? Carlinho, ajeita pra nós, hein? Carlinhos, Gabriela, João Miguel e Carlos Eduardo, a turma aí na região da Fazenda Rio Velho, é isso mesmo? E deixa eu mandar um abraço também pra turma lá na Fazenda Curral Velho, né? A turma lá também escuta nós e o pessoal aí na Fazenda Espelho d'Água, aquele abraço. Alô, Vânia, Serrote e o Careca, vai pro Zé da Brasília também e o Elton Marcelino.

É nóis, gente, 18 horas 34 minutos. Zezé de Camargo e Luciana, alô Geraldo do Horácio, a turma na Fazenda Baú. E deixa eu mandar um abraço também. Manda um abraço pra nós aqui no Parque de Exposições, o Rubens, Gilmar e Carla. Toca Zezé de Camargo e Luciano, cada volta é um recomeço. Alô, Ander, tem o Ander também. Um abraço pro Ander. Tá ouvindo nós? Cadê o Ander? Chegou por aí, um abraço pro Ander. Deixa eu ver lá, boa noite, Chico, manda um abraço pros amigos Elcinho, Nato, Costinho, Alexandre, Dilson, Bruno, o Gino, e manda um abraço também pro Paulinho Tocó. Quem tá mandando abraço é o Ander, manda um abraço também. Alô, Terezinha, aquele abraço pra Terezinha, tá lá na escuta, canta, Zezé.

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5: Aí, 18h46.
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5: É nóis, 18 horas 46 minutos da noite de quarta-feira. E a festa maravilhosa já caminhando pro finale. Daqui a pouquinho tem Hilke de Oliveira, e pra você que já adquiriu o seu carnê aí do churrascão do CAP, daqui a pouquinho tem o sorteio, viu? Fique ligadinho aí no programa do Hilke de Oliveira, sorteio, mais um sorteio aí. Pra você que tá aí com carnê em dias, ó, bom demais, cidadão. Tá concorrendo aí daqui a pouquinho no programa do Hilke de Oliveira, sorteio aí do... Cadê o Galba? Chegou por aí. Alô, Galba, um abraço pra ele.
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5: Alô, Serginho Locutor, um abraço pra você, Serginho. O menino falou, manda um abraço pro Demar também. Demar, Amaio, Crides, lá em Silva Campo. Manda um abraço pra dona Neuza, Marcinalva, toda a turma aí no Silva Campos. Abraço pra vocês aí também, viu?

0: Alô, Derlei da Prefeitura!
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0: Ei, manda um abraço pra turma que escuta nós aí, né? Manda um abraço pro Ladinho Faria. Menino bom tá aí também. E aí, Galvo, como é que tá? Tudo bom, Galvo?
2: Bom demais.
0: Beleza?
2: Tá na luta.
0: Bom demais. Daqui a pouquinho deu sorteio aí.
2: É.
0: O Rio já tá encostando a motoca ali, subindo a escada. Daqui a pouquinho tem ele, Rio de Oliveira. Então no programa do Rio que já tem o sorteio do churrascão do carro. Abração pra você, viu?
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0: É nóis, amanhã tem nós de volta. Gente, tem Leandro Leonardo, rumo a Goiânia. Tem Zine Gênio, Coreguregia da Serra. E mais uma vez, manda um abraço pro Galbo. O Galbo tá presente com nós ao vivo e a cores, é Galbo. Um abraço pra ele. Até amanhã, se Deus quiser.

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1: Muito bem, gente, boa noite. Agora 7:03, 7:03. Boa noite para você sintonizado conosco aqui na sua ZYC833, 97,9, Rádio Exclusiva FM, a dona do primeiro lugar. A partir de agora até as 9 tem Music in the Night. Continua liberado, 37351300001, WhatsApp da Exclusiva, liberado para você mandar sua mensagem, pedir sua música, fazer seu oferecimento, participar da programação da Exclusiva. Fique à vontade, viu? Quarta-feira, 13 de maio de 2026, daqui a pouquinho tem o último sorteio do Churrascão do CAP, que tá chegando, já tá chegando. Se você não adquiriu o seu carnê ainda, ainda dá tempo para você participar dessa festa que é tradição, que já tem o seu nome escrito na história de Minas Gerais. Já vamos para 30 anos, Galba? 29 anos, né? 29 anos de Churrascão do CAP, quase 30 anos já. É história, é tradição. Para começar, o Music in the Night de hoje tem João Gomes, Flor de Tangerina. Fique ligado, daqui a pouquinho tem o sorteio, o último sorteio do Churrascão do Capo.

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2: 7:17.
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1: Olá você, tô chegando na quarta-feira com as notícias do mundo da música. Pra falar que Gian e Giovanni lançam com convidados parte 1 de novo DVD. Acabou de chegar às plataformas o mais novo projeto da dupla Gian e Giovanni, o DVD Planeta Sonho. Ao todo, o primeiro volume disponibilizado reúne 7 faixas, entre inéditas e regravações de grandes sucessos. Pra abrir essa série de lançamentos, que será dividida em 5 etapas, os irmãos recebem a dupla Bruno e Marrone no hit consagrado Favo de Mel e na inédita Me Faz Te Odiar. O repertório inclui ainda as canções Planeta Sonho, Quem Será, Não Vivo Sem Você, Faz de Conta, além da inédita Quem Ama Confia. Vale a pena conferir, hein? Primeira parte do Planeta Sonho. Daqui a pouquinho eu volto com mais notícias. Até já.
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6: Muito bem, gente, boa noite. Agora 7:20, 7:20. A gente está por aqui nos estúdios da Exclusiva com o Galba. Está ali fiscalizando o sorteio, né, Galba? E também com o Vitor, que vai fazer o sorteio e também a transmissão lá no Instagram do Churrascão do Cap. Acesse aí, @churrasducap, é o Instagram do Churrascão do Cap. O sorteio vai ser transmitido ao vivo lá no Instagram do Churrascão do Cap. Combinado? Vitor, boa noite, beleza?
7: Boa noite. Primeiramente, gostaria de agradecer a Rádio Exclusiva aí por estar recebendo o Cap mais uma vez aí, como sempre fez. Para a gente é um prazer muito grande estar aqui fazendo esse sorteio, né? Levando o CAP e a festa do churrascão aí para milhares de pessoas através da rádio.
6: Muito bem. Ô Vitor, é o 29º churrascão do CAP que acontece esse ano, no dia 6 de junho. Está chegando pouco mais de 20 dias aí já para o 29º churrascão do CAP.
7: Isso, 29º churrascão do CAP, 6 de junho, Parque de Exposições Pompeu. Fazendo um convite aí para todo mundo aí que não adquiriu o carnê ainda. Corre que ainda dá tempo. Estamos aí com cerca de 90% dos carnês vendidos, né? Faltam poucas unidades, mas ainda dá tempo de participar da festa, adquirir o carnê. O carnê quitado dá direito a 2 ingressos para essa festa aí maravilhosa, que é sucesso em Pompeu há muitos anos.
6: Hoje é o último sorteio de preparação para o churrascão do CAP. Pessoal que está com o carnê em dia está concorrendo. Hoje serão sorteados, então, aí 5 carnês quitados.
7: Exatamente.
6: É isso? Pessoal que está com o carnê ainda sem pagar, quiser correr, talvez até dê tempo ainda de participar, hein?
7: Isso. Pessoa que está assistindo a gente aí pelo Instagram e escutando pela rádio, que comprou seu carnê e está com a parcela em aberto, dá tempo de entrar no site, digitar o número do carnê e o nome de quem comprou. Realizando esse pagamento agora, concorre, porque

0: sistema do site é conectado com o sistema do sorteio que dá a baixa automática. Então, pode ser que o ganhador esteja agora fazendo o pagamento, né?
1: Próximos minutos. Nós vamos fazer, então, um sorteio aí de 5 carnês quitados. Vai fazer um a um.
0: Um a um.
1: Nesse meio tempo, se você quiser estar com o seu carnê ainda em aberto, corre, faz o seu pagamento, que você ainda pode concorrer a um desses 5 sorteios hoje.
0: Isso. E também realizar a compra lá no site, né? A pessoa que está agora escutando a gente, vendo a live aqui no Instagram, que não comprou também, comprando o carnê, já dá a baixa automática lá no sistema e também participa.
1: Já pode participar, se der tempo, se a gente não fizer esse sorteio muito rápido aqui, hein, Vitor?
0: É.
1: Vamos conversar um pouquinho, dá tempo para o pessoal fazer um pagamento aí, hein, Galba?
0: É, quem sabe sai mais uma venda de carnê. O último sorteio, durante a transmissão, teve uma compra de carnê.
1: É mesmo, uhum. Tá vendo que legal. 29º Churrascão do CAP, 6 de junho. Você quer dizer aí alguma atração do 29º Churrascão do CAP?
0: Tá Henrique de cabeça? Diego, né? Ah. Show principal. Né? É, o prêmio principal é um carro 0 km, né? E 2 prêmios de 10 mil, um de 20 e um de 50.
1: Além de churrasco.
0: Isso. O Aibrasa, né? Ah. Fazendo o churrasco, né? É, vai ser um sucesso, né? Estão muito dedicados, com um empenho muito grande, né?
1: O Aibrasa está fazendo eventos aí no Brasil inteiro, eventos de grande sucesso, grandes eventos e com muito sucesso, né?
0: É, o Aibrasa é uma empresa pompeana aí que atingiu um reconhecimento aí nacional, né?
1: Verdade. Vitor, vamos fazer o primeiro sorteio?
0: Bora então, lá.
1: Vamos lá, diz aí. Está sendo transmitido, mais uma vez, dizer para você, lá no Instagram do @churrasdocap. É o Instagram do Churrascão do Cap, @churrasdocap. Você pode acompanhar a transmissão ao vivo do sorteio para você ver como é que é feito o sorteio e acompanhar ali. Diz aí, Vitor, pode fazer o primeiro sorteio aí, então?
0: Vamos lá para o primeiro ganhador aqui.
1: Vitor está ali gerenciando o sorteio para a gente, transmitindo lá no Instagram do Churras do Cap, @churrasdocap. E já vai sair então o nome do primeiro ganhador, vai levar um carnê quitado do 29º Churrascão do Cap, que está chegando dia 6 de junho. 20 quantos dias, Galba? 23 dias? É, então tá muito perto, hein? 23 dias para o 29º Churrascão do CAP. E aí, Vitor?
0: Só esperando a internet colaborar.
1: Uhum. Bom, a gente está aguardando então ali o primeiro sorteado. O nome do primeiro sorteado está valendo aí um carnê quitado do 29º Churrascão do CAP. Hoje serão 5 sorteados. Se você ainda não quitou o seu carnê, corre! Porque dependendo da internet ali, eu tô achando que vai dar para todo mundo pagar o carnê hoje ainda, hein?
0: É.
1: Tá difícil aí, hein, Vitor?
0: Tá difícil.
1: Vamos arrumar a internet para você aí, hein? Tá ligado no Wi-Fi, Vitor?

0: Exato. Vencedor.
1: Ah, temos o primeiro nome?
0: Temos.
1: Diz aí pra mim, então.
0: Deixa eu já abrir o site aqui do

0: Olha se você consegue abrir o site do Churrascão mesmo, o churrascãoduca.com.br, pra mim, que dá uma ajudada aí.
1: Vai aparecer o nome lá?
0: Aham.
1: Churrascão do Cap? Vamos abrir aqui então na tela.

0: pode entrar no link do... Ah, não, apareceu aí. Vai em sorteios aí. Em cima aí.
1: Sorteios. É, você pode também acompanhar aí de casa, né? churrascãodocap.com.br. Aí lá em cima tem lá sorteios. Você vai clicar lá.
0: Esse primeiro ganhador aí, fala o nome dele e o número do carnê pra gente.
1: O número do carnê é 0561. E o nome...
0: Deixa eu filmar a tela aí.
1: Guilherme de Souza Teixeira.
0: Primeiro ganhador, Guilherme de Souza Teixeira, carnê 0561.
1: Muito bem. Esse, então, é o primeiro ganhador do sorteio de hoje. Está faturando aí um carnê quitado do 29º Churrascão do Cap.
0: Aí,
1: vamos para o segundo?
0: Esse vai mais rápido, Tiquinho.
1: Então, vamos lá. Diz aí. Pode fazer aí que a gente vai acompanhando aqui no site lá do Churrascão do Cap. Os nomes de todos os ganhadores aparecem para você lá. churrascãodocap.com.br. Lá em cima tem lá a aba sorteios. Você clica
0: pode,
1: e vai carregar para você lá, então.
0: Pode atualizar aí que apareceu o segundo.
1: O nome. É, o segundo ganhador de hoje, então, o carnê 0337. É isso?
0: Isso.
1: Márcio Aparecido de Oliveira.
0: Isso, só filmando aqui pro pessoal.
1: Já fez três ali, hein, Vitor? Nós temos três aqui já, hein?
0: Isso. Aí pode falar o...
1: O outro ganhador, carnê 1496, Conceição Leucimar FB Silva, né? Então já temos três carnês sorteados. Guilherme de Souza Teixeira, carnê 0561, Conceição Leucimar FB Silva, do carnê 1496, e também o Márcio Aparecido de Oliveira, carnê 0337. Já são três sorteados, três carnês sorteados hoje, e tem mais dois ainda, né?
0: Isso.
1: Muito bem, então. Vamos fazer então aí, Vitor, o sorteio de mais um carnê.
0: Atualiza aí. Foi só esses três mesmo? Saiu aí. Isso.
1: Temos três por enquanto.
0: Vamos fazer mais um quarto aqui. Hoje até que deu uma demoradinha, tá igual o... Agora foi quatro.
1: Tá dando oportunidade aí pra quem não pagou o carnê, pagar e ainda concorrer, hein? Temos então mais um sorteado, carnê 1985, Éder Aparecido Macedo de Oliveira. Éder Aparecido Macedo de Oliveira, carnê 1985. É o quarto sorteado dos cinco carnês quitados que serão sorteados hoje. Apenas mais um, então, mais um carnê que será sorteado agora para o 29º Churrascão do Cap, 6 de junho no Parque de Exposições.
0: Isso.
1: Fazer então, Vitor. Último.
0: Festa Open Bar, Open Food, das 21 horas às 3 da manhã.
1: De 21 às 3 da manhã. Churrasco, bebida
0: liberada.
1: Que bom, hein? Com o iBras, hein?
0: Foi o quinto ganhador, hein?
1: Vamos atualizar aqui então a página do churrascãodocap.com.br. Lá em sorteios, você pode ver todos os nomes sorteados.
0: Aí foi só o do Marcelo, esse depois do Éder, né?
1: É, então, o quinto sorteado aqui, que é o Marcelo Fonseca de Moura.
0: O carnê... outro se considera.
1: Hã?
0: É, o outro foi...
1: Bom, nós temos aqui, ó, o Guilherme, Conceição, Márcio, Éder e o quinto sorteado, então, Marcelo Fonseca de Moura, carnê 0314. São os cinco sorteados, então, de hoje: Guilherme de Souza Teixeira, carnê 0561, Conceição Leucimar Silva, 1496, Márcio Aparecido de Oliveira, 0337, Éder Aparecido Macedo de Oliveira, carnê 1985, e o carnê 0314, o último carnê sorteado dos cinco de hoje, o Marcelo Fonseca de Moura. São os cinco sorteados, os cinco carnês quitados do sorteio de hoje.
0: Isso.
1: É isso, Vitor?
0: Isso aí.
1: Então tá bom. Último sorteio da promoção?
0: Último sorteio, agora só na festa, dia 6 de junho, né?
1: Daqui a 23 dias?
0: Exatamente.
1: Muito bem, então, 29º Churrascão do Cap, 6 de junho no Parque de Exposições. Tem o iBrasa, Open Food.
0: Open Bar.
1: E as atrações?
0: Henrique e Diego, show principal.
2: né? Uma dupla aí de sucesso que tem anos que encanta o Brasil aí.
1: Sem dúvida. Além dos prêmios, um festa carro, boa, é, tradição, é o Churrascão do CAP.
2: Churrascão do CAP. Tradição em premiar e divertir.
1: Muito bem. Obrigado, Vitor, viu, pela sua presença. Galba, vai, muito obrigado mais uma vez. Excelente festa para vocês, viu? Sucesso. Chamar mais uma vez o pessoal que ainda tem a oportunidade de você comprar o carnê, concorrer aos prêmios principais do Churrascão do CAP. É só acessar. Acessa pelo portal, Vitor, churrascãodocap.com.br.
2: Exatamente.
1: Lá você consegue comprar, então, o seu carnê, não é isso?
2: Isso.
1: Muito bem, então. Obrigado mais uma vez para vocês, viu?
2: Nós que agradecemos a Rádio Exclusiva mais uma vez pela receptividade, por toda a atenção que tem com o CAP e com o Churrascão do CAP.
1: Sempre um prazer. Valeu. Continuamos por aqui, então. Agora tem Bruno Mars. Sim.

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1: Você sabe que a gente sempre acaba virando assunto delicado nas rodinhas, né, comandante?
2: Com certeza.
1: Chão de avião.
3: E aí, meu
1: tá seguindo a

0: Bueno, bueno, ¿qué?
1: Hackeo.
0: ¿O qué? Eu acho. O cara não se garante, a culpa é nossa. Nunca.

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3: Faltando 15 para as 8.
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2: Faltando 12 para as 8. Gustavo Lima, Mari Fernandes.

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9: 8 horas, boa noite.
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4: De volta! E pra falar que ex-pagode do Adame, cantor Farias promove carreira solo. Após destacar-se como vocalista do grupo Pagode do Adame, o cantor Farias dá sequência ao projeto CPF, Cerveja Pagode Farias, lançando o seu volume 2. O novo lançamento amplia o alcance do audiovisual e consolida o atual momento de afirmação do cantor, que estreou neste ano em sua carreira solo. Gravado em áudio e vídeo na ilha do Itanhangá, no Rio de Janeiro, o projeto mantém a proposta de traduzir a energia envolvente de Rodas de Pagode
12: Pagode, agora com ainda mais densidade artística. Ao longo de 16 faixas, Farias aposta em uma construção que equilibra regravações em formato de potpourri, marca já consolidada do CPF, com músicas inéditas que aprofundam sua identidade musical. Entre os destaques está Dá Seu Jeito, de BG, escolhida como faixa foco desta etapa. A música aposta no pagode romântico e na sofrência como fio condutor. Outro destaque é o medley de sucessos com especial de Ian, composto por Pra Não Dar Bandeira, Céu e Fé e Diz Que Quer Ficar. Vale a pena conferir, hein? Daqui a pouquinho volto com mais notícias. Até já!
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9: 8 horas, 2 minutos. Boa noite. Viva.

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2: 8h14.
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2: Panda, corpo nu, agora 8h14, boa noite.